0: aconteceu agora, né? Na Bolívia, o caso daquele cidadão que foi preso, que ele prestou assessoria para um presidente atual, né, lá da Argentina, e para um ex, né, que fazia esse trabalho também no Brasil. A quantidade, né, milhares de aparelhos celulares presos, né, dentro de um galpão que estava interligado com uma rede de fake news para a América Latina. Nós estamos falando para a América Latina. Quantos galpões estão espalhados? Quantos robôs estão hoje trabalhando, né, com informações falsas? E é interessante que você acessa, né, o algoritmo, você acessa algo dentro das suas redes sociais, o algoritmo já começa a fazer a leitura e automaticamente você acessou aquilo, tudo que é de informação vai chegar para você e você vai ter que filtrar. Hoje nós temos o maior... parte da comunicação popular que falamos é o aparelho celular dentro do WhatsApp. Hoje tudo é WhatsApp. Imagine milhões e milhões de mensagens de fake news nesse exato momento entrando nos WhatsApps da vida, né?
1: É um estrago
0: muito grande. Então a gente tem que ficar atento, principalmente agora, num período eleitoral, o quanto os deepfakes vão trabalhar, as fake news vão trabalhar. Deepfakes também vão trabalhar nesse sentido da inteligência artificial e você tem que ficar atento. O WhatsApp aqui, ele ajuda, né? Mas ele continua sendo uma ferramenta perigosa. Por isso que as telas hoje, dentro de uma perspectiva a nível nacional, a proibição do uso de celulares dentro das salas de aula... O último estudo que foi feito agora comprovou o quanto o recreio dentro das escolas melhoraram, porque até um certo tempo, depois da pandemia até agora, os recreios, as pessoas não estavam mais dialogando, cada um pro seu canto, usando o celular, e a tela é prejudicial, sim, à saúde, nociva à saúde. E hoje a gente já tem dentro da rede estadual, rede nacional de ensino, uma melhoria na questão do recreio. E aí, entrando um pouco nessa parte também, um combate que a gente tem feito claramente enquanto sindicato, enquanto movimento de jornalista, as empresas que hoje massacram, né, e tentam passar por cima do Estatuto da Criança e do Adolescente, né, do ECA Digital, da Lei 15.211, né, que regulamenta toda essa parte aí do acesso às comunicações. Olha, uma queda de braço desumana, né? Desumana mesmo, que a gente tem feito a nível nacional no sentido de acabar com as caixas box, acabar com o rolamento, né? Porque cada rolamento é uma curtida e aí te leva a criança ou adolescente para outras páginas, para outros aplicativos aí, e isso com o regulamento da 15.211 do ECA Digital, a gente conseguiu, né, avançar muito, mas precisamos avançar mais. Inclusive, agora, daqui a 2 semanas, nós vamos ter uma reunião lá em Brasília com a Agência Nacional Reguladora, para ter um diálogo exclusivo sobre novos mecanismos. A gente conseguiu, do ano passado para cá, Vânia, regularizar algumas situações relacionadas ao Instagram. Então, a gente tem discutido a nível nacional nessas várias formas, vários mecanismos de frear a questão do acesso às redes sociais por crianças e adolescentes, né? E a gente já conseguiu um avanço, esse ano já melhorou. Desde o ano passado, a gente vem fazendo essa discussão dentro do Conselho Nacional dos Direitos da Criança e do Adolescente, com apoio do governo federal e criando mecanismo, né? E ano passado teve a assinatura do presidente Lula da 15.211. A gente conseguiu avançar, mas vamos avançar agora. Recentemente conseguimos fazer uma multa muito grande, né, pro Discord, que estava também no sentido de colocar algumas imagens que foi acionado, eles continuaram. E a gente teve o caso de um adolescente que veio a óbito, né, em rede, né, e isso mexeu muito com a gente, enquanto CONANDA, enquanto governo federal, enquanto as instituições que trabalham nessa área. Foi feito, aplicado uma multa, né, para eles agora, e o que a gente vai discutir agora por esses dias lá é que todo e qualquer tipo de multa possa ser direcionado também para os fundos, né, para o Fundo Nacional da Criança, para os fundos estaduais, mas o combate é 24 horas. Você não imagina o quanto a situação do combate à fake news, de uma rede, né, de pedofilia muito grande, espalhada a nível mundial, né, envolvendo setores, de quem você imaginar. E quem está na ponta ali somos nós, jornalistas, comunicadores, pessoas que trabalham na pauta de direitos humanos, e a FENAG está nessa luta também. Combater fake news também é defender a criança e o adolescente.
2: Com certeza. Paulo, assim, que dica que você dá para que as pessoas comecem a observar e aí ver se aquilo é uma fake news? Eu digo, não, vou aqui, essa notícia, tenho uma dúvida aqui, eu vou ver como, se é verídico.
0: Quando você vê uma mensagem relacionada a fake news, você vê logo a linguagem. Uhum. A linguagem, ela acaba sendo uma linguagem não formal, não é uma linguagem jornalística. Uhum. É uma linguagem de baixo nível mesmo, é uma linguagem... É surreal, uma linguagem que você vê lá erros de concordância, você uhum. vê também ataques pessoais. Isso é uma fake news. Uhum. Todo e qualquer ataque pessoal, você vai ver que é uma fake news. Um jornalismo sério nunca vai fazer ataque pessoal, nunca. Uhum. Ele vai colocar a comunicação, a notícia, e ele vai dar sempre o direito ao contraditório. Uhum. Né? Esse aqui defende isso, esse aqui defende isso. Cabe à sociedade saber tirar suas conclusões. Quando você vê uma mensagem onde você estampa claramente o teu posicionamento, isso aí pode caminha para ser, tem muita chance de ser uma fake news. Então, quando uma matéria nunca vai, uma matéria séria e digna, ela nunca vai colocar na estampa principal uma mensagem, digamos assim, enaltecendo pessoas, né? É diferente de ser um artista, né? Uma coisa é ser um artista, né? Um artista, uma pessoa que vai fazer um trabalho, mas quando você vê uma matéria enaltecendo pessoas físicas e não o coletivo, você pode desconfiar. Vai lá, pesquisa direitinho. Porque quando a gente trabalha com a notícia séria, Vânia, a gente procura sempre trabalhar levando uma mensagem coletiva. A gente evita colocar enaltecer a pessoa. A gente não consegue dizer assim, fulano de tal conseguiu fazer isso, pá. Não é um Ayrton Senna da vida que ganhou, né? Mas quando você vai tratar de um assunto político, quando você vai tratar de um assunto relacionado ao social, você tem que ter muito cuidado com as baixarias, né? Quando você vê muita baixaria ali, pode desconfiar. Eu procuro... É essa lógica que eu uso e tem dado certo. Uhum. Quando eu vejo uma matéria assim falando bem daquela pessoa, eu vou investigar quem fez, uhum. por que fez, quem está por trás dessa pessoa, quem passou a notícia e se realmente isso que a pessoa fez está em outro site, está em outras informações, e vou comparar. Porque às vezes, a gente sabe muito bem disso, que existem as matérias pagas, né? Uhum. Muitas, muitas matérias pagas, né? E aí, quando você vê o linkzinho publicidade, pode desconfiar. Alguém pagou para poder estar falando bem daquela pessoa. E aí você tem que investigar, né? Porque, Vânia, na época de Hitler, que foi um cara que... Uma pessoa que... Um fascista que quase destruiu a humanidade... e tem todo o nosso repúdio, né? E assegurado, inclusive, na Constituição brasileira, que toda apologia ao nazifascismo é crime, né? A Constituição assegura isso. A gente, ele, na época, colocava várias mentiras, né? Na Segunda Guerra Mundial, através do seu ministro da Comunicação. E 1000 mentiras faladas repentinamente acabavam se tornando verdade, e as pessoas acreditavam que aquilo era verdade. Então nós estamos hoje presenciando algo um pouco parecido.
2: Acontece bastante,
0: as pessoas falando mentira, mentira, mentira, mentira, sucessivas vezes, e quem está lá ouvindo acaba aceitando como verdade absoluta, e que não é verdade.
2: É bom que a gente saiba também que é crime, né, você disseminar, divulgar fake news. Né?
0: Fake news é crime e precisa ser combatido. Uhum. E aqui em Roraima a gente até enaltece, né, a estrutura hoje de uma secretaria de combate aos crimes... crimes cibernéticos, crimes digitais, alguma coisa assim, crimes na área da tecnologia, que tem feito um trabalho excelente de acompanhamento, né? Não são todos os estados que têm essa estrutura, são poucos os estados hoje que estão se especializando nessa área, mas aqui em Roraima já tem. Já tem um certo tempo fazendo esse trabalho. E esse tipo de trabalho ele precisa também mostrar dados, né? Uma coisa que a gente tem colocado claramente, que nós que trabalhamos na área de comunicação, a gente precisa dar espaço mais para os dados, para os números, né? Porque os números por si só, feito numa pesquisa séria, né, de informação, mostram uma realidade. E não tem coisa melhor do que os anuários. A gente, enquanto comunicador, vê os anuários do estado de Roraima, né, na área de educação, na área de saúde, na área de violência, né? Porque, e a imprensa precisa explorar mais isso, né? Porque os dados do IBGE, né, a gente divulga pouco, né, na área da comunicação. Quantas mulheres nós temos em Roraima, quantos homens nós temos em Roraima, quantos jovens nós temos em Roraima? Está lá no IBGE, está lá no anuário. Como é a violência aqui no estado de Roraima? Quais são os últimos números? Isso ajuda, isso é informação de qualidade, isso combate fake news. E a gente precisa ocupar mais esses espaços. Eu tenho falado isso para os colegas, né, constantemente, né, a respeito de... Inclusive, amanhã nós vamos divulgar novos dados, né? A gente vai estar fechando de ontem para hoje, estamos fechando os novos números relacionados à violência aqui no estado, em cima de um relatório, vai ser divulgado, acho que amanhã, crianças e adolescentes, né? Aqui, os dados relacionados a esse semestre. A gente precisa divulgar, claro. Porque Roraima, Vânia, continua sendo o estado número um no ranking estadual, no ranking violência. Nacional de violência, abuso e violência sexual contra crianças e adolescentes, feminicídio, né? Tentativas de outras situações relacionadas à violência. Então a gente precisa, e não é de hoje não. O pessoal fala assim, mas é porque nós estamos divulgando agora, nós estamos tendo espaço, nós temos o celular, nós temos tecnologia para divulgar, os números estão aparecendo, as pessoas estão denunciando. Mas há muito tempo estão denunciando e Roraima não para de sair do primeiro lugar. Assim como nós estamos denunciando, outros estados estão denunciando. E por quê? Proporcionalmente, nós continuamos ainda em primeiro lugar. Olha, falta de investimento em políticas públicas. Nós temos hoje, Vânia, um sistema de garantia dos direitos da criança e do adolescente fraco, que precisa se fortalecer. Mas esse fortalecimento, ele só vai acontecer quando sociedade civil, né, a estrutura de gestão pública, o sistema de justiça, todos trabalharem juntos. Nós não podemos, em hipótese alguma, fazer um trabalho de forma isolada. A sociedade civil não pode fazer um trabalho isolado, as instituições do governo, prefeitura, não podem fazer um trabalho isolado, o sistema de justiça não pode fazer um trabalho isolado, né? Todos precisam estar juntos fazendo um trabalho conjunto. E os gestores precisam ouvir mais a sociedade, precisam envolver mais a sociedade. É aquela velha história, mas nós convidamos a sociedade civil organizada. Ela não veio, mas o convite saiu. O evento é hoje, está sendo hoje, 7 da noite. O convite foi ontem, 7 da noite. Né? Então, só teve um dia para mobilizar a sociedade civil.
2: Tem que ter uma
0: entende? Mas é a estratégia, né? De você não envolver a sociedade civil. É para não ir ninguém, entendeu? Então, são joguetes que são feitos para não envolver. Nós temos um fundo... Para você ter uma ideia, Vânia, nós temos esse tempo todo de 33 anos... de estrutura aqui do Sistema de Garantia dos Direitos da Criança e do Adolescente, nunca de forma oficial um parlamentar fez doação de emenda parlamentar para o Fundo Estadual da Criança e do Adolescente em 33 anos. Em 33 anos, tem alguma coisa errada. Em 33 anos, nunca um vereador fez uma emenda parlamentar para o fundo municipal. Tem uma coisa errada. E pasmem, né? Esses fundos não são usados. Então, são recursos que são, não são aplicados como deveriam aplicar.
2: São desviados
0: para outros meios, né? E não tem como você discutir a pauta da criança e adolescente sem orçamento. Claro. Para você ter uma ideia, hoje o Fundo Estadual da Criança e Adolescente do Estado de Roraima não chega a ter, R$200 mil. O que são R$200 mil?
2: Para um assunto que precisa realmente de...
0: Isso é há anos que nós estamos fazendo essa discussão, e nós estamos agora, o Sindicato do Jornalista, a FENAGE, aderiu a uma campanha, Criança Não Vota, Mas Conta, e essa campanha nós estamos de corpo a corpo percorrendo, pegando a assinatura dos parlamentares. Porque a gente acredita que, enquanto sindicato de jornalistas, nós temos que estar envolvidos também nos movimentos sociais. E essa pauta da criança é uma pauta nossa também, que nós estamos dentro do sindicato de jornalistas. E eu chego para os candidatos agora, assina aqui a carta compromisso. Seja o primeiro parlamentar, caso eleito, a fazer uma emenda para o fundo da criança e do adolescente. Né? Não acredito, nunca fizeram. Né? Nós temos 33 anos, nunca um parlamentar fez o fundo da criança. Se fez, foi para uma linha orçamentária que não é fundo da criança oficial. Possa ser até um nome parecido, mas não foi fundo da criança, entendeu? Então a gente precisa, olha, eu fiquei sabendo hoje que o Fundo Municipal da Criança e do Adolescente de Boa Vista tem 1 milhão e 300 mil.
2: Estão fazendo o quê?
0: Pois é, daí eu falei, vamos movimentar esse recurso. Esses recursos precisam abrir editais, Vânia. Esses editais, eles precisam ter acesso da sociedade civil organizada. Você pode muito bem pegar 1 milhão de reais, 500 mil, abrir um edital para a sociedade civil organizada. Os outros 500 mil, abrir para o governamental. Mas se... Porque esse recurso precisa ser usado em projetos, em ações. Então você vai fazer uma orquestra sinfônica aqui, um exemplo, aqui no município do Cantar. O Fundo Municipal do Cantar abre um edital, você foi contemplado e aí recebe aquele recurso da tua organização e faz aquele projeto. E no decorrer do tempo, não foi interessante para os gestores, anos e anos e anos, fazer editais. Porque quando você faz editais, você democratiza. Você dá espaço para a sociedade civil. E na visão de alguns gestores, a sociedade civil hoje pode ser seu inimigo amanhã. Entendeu? E nós não somos inimigo. A sociedade civil não é inimigo. Até porque as gestões passam e a sociedade civil fica.
2: 20 horas, 18 minutos, Paulo. Nossa, vamos marcar uma outra volta sua? Até
0: vamos.
2: Porque você vai viajar
0: para
2: o encontro da Conanda, né?
0: Vamos para mais um embate.
2: Para mais um embate? É. Vamos combinar para você retomar, porque esse assunto realmente é muito importante.
0: Vamos, inclusive, quando voltarmos com os novos dados,
2: isso,
0: né?
2: Com esses dados,
0: vamos trazer aí os dados também sobre. Foi resolvido, vamos esperar que quando voltar aqui, o Supremo já tenha feito alguma situação relacionada à volta do diploma, ou até mesmo o Congresso Nacional já tenha feito também essa retomada da votação da PEC. Né? Eu acho que é um momento interessante que nós estamos aproveitando. Inclusive, eu vou pedir aqui para que você grave um vídeo também. Nós estamos pedindo para todos os colegas jornalistas, né? Para a gente poder alimentar nossas redes sociais, que grave, né, até um minuto de um vídeo, né, aprovando, defendendo a PEC do diploma, a obrigatoriedade do diploma.
2: Acho,
0: né?
2: Temos que fazer isso.
0: Sim,
2: né?
0: Sim. Inclusive a Cineida fez agora o vídeo, né? Não sei se você viu o vídeo da Cineida, né? Daí tem mais dois colegas que estão produzindo. Tem um que ia produzir, mas que disse que ia esperar aí primeiro. No salão para poder gravar o vídeo.
2: Então, Paulo, muitíssimo grata pela sua participação. É sempre tão bom quando você vem aqui, porque, olha, tem assunto demais. Quero que você tenha aí o microfone para as suas considerações finais.
0: Vânia, eu que agradeço. Peço encarecidamente que a gente possa fazer essa mobilização em defesa da volta da obrigatoriedade do diploma para jornalista, que a gente possa fortalecer os nossos laços, que a gente possa fortalecer a comunicação na Amazônia, que a gente possa democratizar a nossa comunicação sempre, que a gente possa escolher bem os nossos candidatos nesse momento eleitoral, que a gente possa realmente ver as propostas, que a gente possa realmente entrar em 2027 com certeza do dever cumprido, que a gente possa realmente cobrar deles também, depois de eleitos, de forma bem democrática, para que a gente possa fazer uma sociedade mais justa e mais igualitária. Nosso muito obrigado, em nome do Sindicato dos Jornalistas Profissionais do Estado de Roraima.
2: Obrigada, Paulo, mais uma vez. Ali o Kennedy, um abraço, Kennedy. E nós vamos encerrar o nosso programa agora já. Hoje, agora às 20 horas. E desejo a você que está ligado com a Parente FM uma excelente noite, que você reflita sobre tudo que foi dito aqui pelo Paulo, você que é da área da comunicação, é importante. E nós vamos sim trazer o Paulo em breve aqui com mais com dados e com outras informações que são muito pertinentes para que a gente possa levar até você. Um cheiro, uma boa noite. 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Então, até o nosso próximo Música da Amazônia.

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1: Está no ar a Voz do Brasil. As notícias do governo federal que movimentaram o país no dia de hoje.
2: Olá, boa noite.
3: Boa noite para você que nos acompanha em todo o país.
2: Terça-feira, 1º de setembro de 2026.
3: E vamos aos destaques do dia.
2: Economia brasileira.
3: PIB cresce 0,5% no segundo trimestre do ano.
2: Aumento foi impulsionado pela agropecuária. Márcia Fernandes.
4: O principal crescimento foi impulsionado pelo desempenho da pecuária e da produção de alimentos como café e soja.
3: Mudança no calendário. Começa hoje a escolha do Simples Nacional para o ano que vem.
2: Pequenas empresas têm até 30 de setembro para escolher novo modelo da reforma tributária. Cleide Lopes.
5: Elas poderão optar como irão recolher o imposto sobre bens e serviços e a contribuição sobre bens e serviços.
3: Campanha alerta passageiros sobre consequências de atos de indisciplina em voos e aeroportos.
2: E vamos falar também dos direitos dos viajantes.
3: ANAC Passageiros recebe relatos contra empresas aéreas. Yuri Sherman, gerente da agência, destaca o serviço.
6: É muito importante a gente estimular a utilização da nossa plataforma como uma alternativa mais rápida, mais célere e mais resolutiva até do que o Poder Judiciário.
2: E hoje na apresentação da Voz do Brasil, Luciana Vasconcelos e Luciano Seixas.
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2: O governo reuniu especialistas e gestores para discutir os efeitos das apostas online, nas chamadas bets, na vida dos brasileiros.
3: A ideia é fornecer subsídios para novas medidas na regulamentação do setor.
2: Participaram da primeira reunião entidades ligadas à saúde, indústria, comércio, setor artístico e cultural e crianças e adolescentes.
7: Um dos tópicos foi o impacto das bets na saúde brasileira. A regulamentação da propaganda foi elencada como alternativa a este problema. O ministro da Saúde, Alexandre Padilha, classificou o vício em jogos online como um problema de saúde pública e destacou que o Sistema Único de Saúde oferece atendimento online para ludopatas.
8: Quando a pessoa entra no meu SUS digital, solicita a consulta e começar o plano terapêutico, tem um conjunto de psicólogos e psicólogas que vão atender essa pessoa, pelo menos 10 consultas, depois você pode renovar esse plano para mais 10 consultas, pode continuar a consulta.
7: Leandro Domingos Teixeira, vice-presidente financeiro da Confederação de Bens, Serviços e Turismo, CNC, destacou o impacto das bets sobre o comércio brasileiro e defendeu tributação e limitação do número de plataformas no país.
9: Defendemos uma rigorosa fiscalização sobre os jogos online, ampliando a tributação incidente, já que a atividade que exerce são nocivas à saúde dos apostadores e também à economia popular.
7: Nem as crianças escapam dos riscos envolvendo as apostas online, como destaca Maria Melo, coordenadora do programa Criança e Consumo do Instituto Alana.
10: As plataformas de aposta replicam de forma ainda mais agressiva a mesma lógica de exploração comercial que a gente vê nas redes sociais hoje, que é baseada em desenho viciante, recompensa variável, gamificação e muitas vezes o uso de crianças como vetor de marketing. O uso de influenciadores mirins de até 6 anos de idade.
7: Os participantes da reunião também apresentaram como sugestão a proibição das plataformas de jogos online no país, a criação de programas de saúde mental nas empresas, implantação de estratégias de fiscalização e monitoramento dos sites de aposta, principalmente os ilegais. As propostas serão estudadas pelo governo e servirão de base para as políticas de regulamentação das bets no país. Reportagem Graziele Bezerra.
3: O produto interno bruto brasileiro cresceu 0,5%.
2: O indicador mede o valor de todos os bens e serviços produzidos pelo país.
11: O Produto Interno Bruto, PIB, que mede a soma de todos os bens e serviços produzidos no país, cresceu 0,5% no segundo trimestre de 2026. Os dados são do Instituto Brasileiro de Geografia e Estatística, IBGE. Foram movimentados 3 trilhões e 400 bilhões de reais no segundo trimestre. O principal crescimento foi no setor agropecuário, impulsionado pelo desempenho da pecuária e da produção de alimentos como café e soja. O coordenador de contas nacionais do IBGE, Ricardo Moraes, detalha os setores que tiveram destaque.
12: O produto interno bruto cresceu 0,5% no segundo trimestre em relação ao primeiro trimestre de 2026. Na série com ajuste sazonal, os maiores destaques foram a extrativa mineral, com crescimento de 3,4%, a agropecuária, com 2,8%, e os serviços de informação e comunicação, com crescimento de 2,1%.
11: Entre os demais setores que apresentaram resultados positivos, o setor de serviços cresceu 0,2% e a indústria avançou 0,1% na comparação com o trimestre anterior. A economista Maria de Lourdes Molo explica o que significa esse índice.
13: E é o valor total da produção de bens e serviços finais que são obtidos pelo país em território nacional em determinado período de tempo, geralmente um ano. Em geral, a produção é medida em unidades monetárias. Ele representa tudo que a economia produz, que para essa produção existem empregos, existem salários, existem lucros. As rendas das pessoas são geradas a partir da geração desse produto.
11: Também foi registrado o crescimento do PIB em relação ao ano passado. Na comparação com o segundo trimestre de 2025, o índice teve alta de 2%. Reportagem, Márcia Fernandes.
14: A implantação da reforma tributária está dando mais um passo.
2: A partir de hoje, pequenas empresas devem optar pelo Simples Nacional e a forma de recolhimento do IBS e da CBS em 2027.
14: O prazo vai até 30 de setembro.
5: Micro e pequenas empresas enquadradas no Simples Nacional terão uma nova decisão tributária para tomar ainda em 2026. Entre os dias 1º e 30 de setembro, elas poderão optar como irão recolher o imposto sobre bens e serviços e a contribuição sobre bens e serviços no primeiro semestre de 2027. Pela nova regulamentação, as empresas poderão continuar recolhendo o IBS e o CBS dentro da guia única do Simples Nacional, ou optar pelo chamado regime regular, no qual os dois tributos serão calculados e pagos separadamente. A escolha pelo regime regular não significa sair do Simples Nacional. A empresa continuará no regime simplificado para os demais tributos, mas seguirá regras próprias para calcular e pagar o IBS e CBS. A microempresária do ramo de alimentação do Rio Grande do Sul, Carolina Kader, disse que ainda não fez a opção, mas vai decidir com o seu contador a melhor opção.
15: Eu acho que para isso a gente tem que ter, enquanto empresário, orientação contábil, assim, né? Para poder fazer essa escolha e optar pela melhor forma de fazer essa declaração tributária.
5: O contador Reginaldo Moraes da Silva destaca a importância dessa opção.
16: O IBS, o CBS, ele vem com a reforma tributária, tá? Está mudando dois impostos, o PIS e o COFINS. Eles deixarão de existir num processo de transição a partir do ano que vem. E aí, o que acontece? Com essa mudança, o IBS e o CBS, que é o IBS, que é o de serviço, e o CBS, que é o de comércio, basicamente, né? A gente vai conseguir aproveitar crédito dos nossos fornecedores.
5: As empresas que fazem parte do Simples Nacional continuarão enquadradas automaticamente. Reportagem Cleide Lopes.
14: Para o empresário individual, não mudou o prazo. O período de solicitação de opção para se tornar ou permanecer sendo MEI permanece em janeiro.
2: E se você tem dúvidas, acesse ainda o site gov.br/Receita Federal.
14: E uma dica, no YouTube da Receita tem um vídeo que pode ajudar o pequeno empresário na hora da escolha.
2: Empresas brasileiras que tiveram as exportações afetadas pelas novas tarifas dos Estados Unidos podem ter mais tempo para cumprir compromissos tributários.
14: O Ministério do Desenvolvimento, Indústria, Comércio e Serviços regulamentou a prorrogação por mais um ano do chamado drawback suspensão.
2: O regime suspende o pagamento de tributos na compra ou importação de insumos usados na produção de bens destinados à exportação.
14: Na prática, a empresa assume o compromisso de exportar o produto dentro de um prazo determinado. E é justamente esse prazo que poderá ser ampliado.
2: Só no mês de julho, a aviação civil brasileira registrou quase 12 milhões de viajantes em voos nacionais e internacionais.
14: Desse total, cerca de 9 milhões e 100 mil foram em voos domésticos, um crescimento de 1,9% em relação ao mesmo período do ano passado.
2: E é nesse cenário, com tanta gente viajando para dentro e fora do país, que foi lançada a campanha para alertar passageiros sobre consequências de atos de indisciplina em voos e aeroportos.
14: Para se ter uma ideia, o Brasil registrou 881 casos de indisciplina no transporte aéreo entre janeiro e junho desse ano.
2: 154 episódios estão inseridos em categoria 3 de resolução da ANAC, Agência Nacional de Aviação Civil. Isso significa que a ocorrência pode comprometer a segurança operacional.
14: Para conhecer melhor a resolução da ANAC, que cria regras para atos de indisciplina nos aeroportos e a bordo, vá em pareceexagero.com.br.
2: Agora a gente vai falar sobre os direitos dos passageiros. E a ferramenta ANAC Passageiros, que ajuda a orientar usuários e mediar reclamações contra companhias aéreas.
14: Sobre o assunto, conversamos com Yuri Sherman, gerente de regulação das relações de consumo da ANAC. Acompanhe. Olá, nós estamos com Yuri Sherman, gerente de regulação das relações de consumo da ANAC. Boa noite, muito obrigada pela sua presença aqui na Voz do Brasil.
17: Boa noite, Luciana.
14: Yuri, vamos começar falando qual é o papel da ANAC na proteção dos passageiros.
17: Obrigado pela oportunidade de esclarecer, Luciana. Essa nossa atuação, ela se dá por duas frentes. Tá? Uma frente voltada a garantir um ambiente econômico favorável à vinda de novas empresas, para que a gente tenha mais concorrência no nosso setor. E no fim do dia, mais concorrência é bom para o consumidor, né? Gera mais oferta de serviços, mais oferta de produtos, mais opções de tarifas para os passageiros. E a gente tem uma segunda frente, que é diretamente voltada à garantia de direitos essenciais aos passageiros. Isso se dá não só por meio da nossa norma, mas pela nossa atuação fiscalizatória, né? Onde a gente tem ali uma atuação nos aeroportos, a gente acompanha remotamente também o cumprimento dos deveres das empresas. A gente tem também uma atuação de educação para o consumo, né? Para que os passageiros conheçam seus direitos, conheçam seus deveres. E ainda nessa linha de garantir direitos, a gente cria um ambiente propício a resolução de conflitos de consumo.
2: Como é que a agência tem atuado para prevenir problemas e estimular a solução desses possíveis conflitos?
17: Num primeiro momento, Luciano, por meio da fiscalização. Né? Por meio da fiscalização que a gente vai ali a campo, né? Que as empresas veem que a gente está atuante, né? Que a gente está ali acompanhando o que elas estão fazendo. As empresas veem que cumprir as regras é fundamental, né? É necessário. Agora, o transporte aéreo, ele é muito complexo, né? Tem várias complexidades no transporte aéreo e, por isso, intercorrências podem acontecer. No caso de intercorrências, você só fiscalizar, você só punir, não resolve os problemas individuais, né? E é daí que vem a nossa atuação voltada à resolução de conflitos. E a gente faz isso tanto pelo monitoramento do saque das empresas, né, vendo como que as empresas estão respondendo ali no saque, como que os atendentes das empresas estão preparados para responder às demandas dos passageiros. E a gente faz isso também por meio de uma plataforma de resolução de conflitos, que é o ANAC Passageiro.
14: Bem, Yuri, falando em conflitos, nós ouvimos alguns passageiros que tiveram problemas durante a viagem. Uma delas foi a Amanda Evangelista, que teve problema com a bagagem. Vamos ouvir?
18: Oi, meu nome é Amanda, eu tenho 35 anos, sou residente de Brasília. Recentemente, voltando de Foz do Iguaçu, no Paraná, eu despachei a minha mala pela companhia aérea e, chegando no destino, chegando em Brasília, eu verifiquei que itens da minha mala, como perfume, tinham sido roubados, furtados de dentro da minha mala, enquanto a mala estava sob responsabilidade da companhia aérea e do aeroporto, já que ela não estava comigo. Eu queria saber o que fazer nesses casos.
14: Yuri, o que a gente pode falar para Amanda?
17: Bom, em primeiro lugar, a gente está diante de um cometimento de um crime, né? Então é imprescindível que a Amanda registre a ocorrência policial, né, para que tenha a devida apuração policial. E registrada a ocorrência, ela precisa fazer um protesto junto à empresa aérea na primeira oportunidade, né? Então, assim que ela verificou que tinha algum item faltando na sua bagagem, ela faz o protesto junto à empresa aérea e aguarda a resolução. Caso a empresa não resolva o problema, né, considerando que a empresa tem a obrigação de reembolsar por esses itens surrupiados, né, pela violação da bagagem, aí a Amanda pode registrar uma reclamação na plataforma ANAC Passageiro e lá a empresa vai responder e a ANAC também vai monitorar toda essa situação em âmbito coletivo, né?
2: Tá certo. Tem também aqui a reclamação da Ana Cláudia Ferraz sobre atrasos de voos. Vamos ouvir.
19: Oi, meu nome é Ana Cláudia Ferraz, moro em Rio Branco, no Acre. Recentemente tive um problema num voo que a gente teria que embarcar meia-noite, né, no horário Acre, e embarcamos, só que permanecemos 3 horas dentro da aeronave, porque a aeronave apresentou problemas. Depois de 3 horas, eles cancelaram o voo, e no cancelamento do voo eles não ofereceram hotel, nem lanche, nem alimentação. E só conseguimos chegar em casa 6 horas da manhã. E nesse caso, como que a gente procede?
17: No caso de atraso de voo, a partir de 1 hora, a empresa é obrigada a fornecer facilidades de comunicação. A partir de 2 horas, é obrigada a fornecer alimentação. E a partir de 4 horas, a empresa é obrigada a fornecer hotel, hospedagem, para quem não for residente naquela localidade do atraso. Então, ainda que nessa situação a passageira estivesse dentro da aeronave, né, e permanecido lá durante 3 horas, depois de 2 horas a empresa deveria ter fornecido essa assistência material de alimentação e, resolvida ali a questão da reacomodação em outro voo, deveria encaminhar os passageiros ou para o hotel, né, para que aguardasse ali, né, como, pelo que eu entendi, houve pernoite, ou encaminhar os passageiros para sua residência e depois também custear o retorno do passageiro até o aeroporto.
14: E agora ela pode fazer uma reclamação no ANAC Passageiros?
17: É imprescindível que ela faça uma reclamação no ANAC Passageiro, tá, Luciana? A nossa plataforma é uma plataforma que propicia a resolução de conflitos individuais. Então ela vai registrar uma reclamação, a empresa vai ter até 10 dias para responder. E depois disso, o passageiro vai avaliar como que foi essa resposta da empresa. E a ANAC está ali nos bastidores, acompanhando tudo, né? Vendo como que, em âmbito coletivo, se dá essa atuação das empresas, onde que as empresas estão pecando, como que a gente vai utilizar aquilo para direcionar nossos esforços fiscalizatórios. E a gente tem tido resultados positivos com a plataforma, né? Resultados que a gente precisa compartilhar, né? Coisa de 80% de resolutividade, um tempo médio de resposta pelas empresas na casa de 4 dias. Então é muito importante a gente estimular a utilização da nossa plataforma como uma alternativa, né, mais rápida, mais célere e mais resolutiva até do que o Poder Judiciário.
2: É um aplicativo ou um endereço na internet?
17: A gente tem a versão web, né, do ANAC Passageiro, e a gente tem a opção de acesso também por meio do super app da ANAC. Os dois são possíveis. Então, entrando ANAC Passageiro, gov.br/ANAC Passageiro, o passageiro entra lá na nossa plataforma, consegue se informar sobre seus direitos e consegue registrar a sua reclamação.
14: E é mais fácil, fica mais rápido resolver os problemas?
17: Muito mais rápido. A gente tem informação clara, com linguagem simples. As empresas, como eu disse, né, têm respondido num tempo muito ágil, né, com um índice de resolutividade que a gente tem considerado satisfatório. Então, agradeço aí pela oportunidade de compartilhar a nossa plataforma.
2: Muito bem. Nós conversamos com Yuri Sherman, gerente de regulação das relações de consumo da ANAC, aqui na Voz do Brasil. Muito obrigado por sua presença.
17: Obrigado a vocês pela oportunidade.
14: será realizado o dia C de capacitação destinado a profissionais de segurança pública que atuam na prevenção e enfrentamento da violência contra a mulher.
2: A formação será realizada presencialmente nas 27 capitais do país, com transmissão simultânea para 80 municípios.
14: A medida integra um pacote de medidas anunciadas nessa semana, ainda dentro do Agosto Lilás, que teve como objetivo conscientizar a população sobre a importância da proteção de mulheres e meninas no país.
2: Além da qualificação, foram assinadas duas portarias. É o que vamos ouvir agora na reportagem de Luciana Colares de Holanda.
20: A primeira portaria contou com a adesão de todos os estados e do Distrito Federal e estabelece a Secretaria Nacional de Segurança Pública como responsável pela avaliação dos planos estaduais e distrital de combate à violência contra a mulher. A elaboração caberá aos entes federativos. Para Michele Gonçalves dos Santos, diretora de ensino e pesquisa da Senasp, a medida contribui para a execução das políticas públicas na área.
21: Reforça a objetividade e a transparência da avaliação desses planos estaduais e distrital, planos esses que são instrumentos bastante efetivos e fundamentais para o planejamento e para a execução das políticas de enfrentamento da violência contra mulheres e meninas em todo o país. Assegura também uma aplicação mais transparente, mais célere e eficaz dos recursos do Fundo Nacional de Segurança Pública para esse fim.
20: A segunda portaria institui um grupo de trabalho para a elaboração de um protocolo nacional de atendimento às vítimas de violência sexual. A ideia é um atendimento mais qualificado em todas as delegacias do país. Além disso, foi anunciado um dia de capacitação em 2 de setembro, chamado de Dia C, destinado a profissionais de segurança pública nas 27 capitais do país. O ministro da Justiça e Segurança Pública, Wellington Lima, falou sobre a importância dessa articulação institucional.
22: A violência contra as mulheres não pode ser enfrentada por uma instituição isoladamente. Portanto, estabelecemos os parâmetros, produzimos conhecimento, capacitamos os profissionais e integramos as instituições.
20: Também foi lançada uma publicação da Escola Nacional de Segurança Pública sobre o tema, que reúne evidências para o enfrentamento às violências de gênero, ainda em celebração às duas décadas da Lei Maria da Penha. Reportagem Luciana Colares de Holanda.
23: Dicas do Enem. Meu nome é Caroline Santos e a minha dúvida é: como melhorar o meu repertório para a redação?
14: Quem responde pra gente é Juliana Bessa, professora de Sociologia. Vamos ouvir.
24: Galera, para a prova do Enem, é importante a gente pensar que a gente tem três sociólogos importantes, o Durkheim, o Max Weber e o Karl Marx, mas é importante que você consiga aplicar as ideias deles aos outros temas que são importantes, assim, como cidadania, movimentos sociais, desigualdade social e também política, poder e Estado. São mais ou menos esses temas que você vai ver na prova do Enem. E é importante também pensar que esses temas dentro, por exemplo, de movimento social, você vai encontrar também na redação. Na redação, nos últimos anos do Enem, a gente teve temas como a questão de desafios para a população negra, para os povos indígenas, a questão das mulheres também, a invisibilidade do trabalho feminino. Então, essas são grandes áreas, mas a gente pode pensar vários temas aí dentro.
14: A prova de redação do Enem será realizada no dia 8 de novembro. 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
2: A Companhia Nacional de Abastecimento, a Conab, recebe até amanhã propostas para o fornecimento de 5.368 cestas de alimentos.
14: Elas serão destinadas a famílias indígenas do Rio Grande do Sul e Santa Catarina em situação de insegurança alimentar e nutricional.
2: A adesão pode ser feita de forma 100% digital, como explica Everton Santos, diretor de Normas e Sistemas de Logísticas do Ministério da Gestão e da Inovação em Serviços Públicos.
25: A agricultura
0: agricultores familiares, cooperativas e associações já podem acessar o site do Contrata Mais Brasil, conferir o edital e participar. Basta fazer o cadastro na plataforma, informar quais alimentos pode fornecer, escolher a oportunidade e enviar a proposta. Tudo em um só lugar.
14: E atenção, os interessados na venda de alimentos devem acessar o site contratamaisbrasil.sistema.gov.br. Vamos repetir? contratamaisbrasil.sistema.gov.br.
2: E essas foram as notícias do Governo Federal.
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14: Fique agora com as notícias do Poder Judiciário e do Congresso Nacional. Uma boa noite.
2: Boa noite para você e até amanhã.

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2: Presidente do STF abre seminário internacional que discute desafios do uso da inteligência artificial no judiciário.
3: Relator no STJ mantém prisão preventiva de tenente-coronel da Polícia Militar de São Paulo, acusado de matar esposa.
2: TSE lança plataforma para combater a desinformação durante o processo eleitoral.
3: Boa noite, eu sou Leandro Bezerra.
2: Eu sou Walter Lima.
3: Supremo Tribunal Federal abre segundo seminário Brasil-Itália da Rede Internacional sobre Sistemas de Justiça e Democracia.
2: O encontro discutiu os impactos da inteligência artificial no judiciário. Marta Ferreira.
4: Na abertura do evento, o presidente do Supremo Tribunal Federal e do Conselho Nacional de Justiça, ministro Edson Fachin, citou riscos concretos do uso da inteligência artificial que desafiam a magistratura, como citações jurisprudenciais inexistentes, vieses discriminatórios reproduzidos a partir de base de dados históricos e a opacidade dos modelos. Na avaliação do ministro, porém, a resposta a esses riscos não pode paralisar a inovação.
5: O caminho parece-nos ser o da experimentação supervisionada, ambientes controlados, registro de ferramentas certificadas, formação obrigatória da magistratura, comitês técnicos e éticos permanentes.
4: A agenda internacional continua amanhã e quinta-feira, com a 17ª Jornada Ítalo-Hispano-Brasileira de Direito Público. O encontro reúne no STF pesquisadores e especialistas dos três países para o intercâmbio acadêmico e a análise comparada de questões relacionadas ao direito constitucional e ao direito público.
3: O ministro do STJ, Reinaldo Soares da Fonseca, manteve a prisão preventiva do tenente-coronel da Reserva da Polícia Militar de São Paulo, Geraldo Leite Rosa Neto.
2: O PM é acusado de matar a esposa, também policial militar. Fátima Uchoa.
6: Pela investigação, em 18 de fevereiro deste ano, na capital paulista, Geraldo teria atirado na cabeça da companheira após discutirem. Depois, teria deitado o corpo dela no chão e alterado a cena do crime para simular suicídio, colocando a arma do crime na mão da vítima. Em abril, o ministro Reinaldo Soares da Fonseca definiu a competência do Tribunal do Júri para julgar a ação penal. E agora, ao negar a liminar, que é uma decisão provisória, o relator no STJ destacou que a prisão cautelar é necessária diante do risco de interferência na produção das provas e dos indícios de que o militar teria tentado alterar a cena do crime. O julgamento definitivo do habeas corpus caberá à quinta turma do STJ.
3: TSE lança plataforma para combater a desinformação durante as eleições.
2: A iniciativa reúne orientações para auxiliar no enfrentamento de conteúdos falsos. Guilherme Firmino.
7: O TSE lançou nesta terça-feira a plataforma TSE Facilita, Plataformas Digitais em Ação. A ferramenta facilita o acesso a informações e orientações sobre a atuação da Justiça Eleitoral e das empresas de tecnologia no combate à desinformação. Para o presidente do TSE, ministro Cássio Nunes Marques, o tribunal e as plataformas têm atribuições e capacidades que se complementam no enfraquecimento aos desafios do ambiente digital. A expectativa é que a ampla divulgação dos materiais contribua para dar mais efetividade às decisões da Justiça Eleitoral.
3: Justiça Federal condena homem que compartilhava na internet imagens de abuso sexual infantil.
2: A denúncia foi apresentada pelo Ministério Público Federal. Sabrine Menezes.
8: Segundo as investigações, o homem armazenava no celular e no computador 237 vídeos e imagens com cenas de conteúdo sexual envolvendo crianças e adolescentes. O material foi disponibilizado na nuvem em três ocasiões durante o ano de 2021. O homem foi condenado a 4 anos e 9 meses de prisão em regime semiaberto, além de multa. A sentença da Justiça Federal em São José dos Campos destacou ainda que o acusado tentou esconder a própria identidade com o uso de dados fictícios nos sites e e-mails para não ser incriminado. Ele foi condenado pelos crimes de distribuição e compartilhamento e posse e armazenamento de conteúdo sexual envolvendo crianças e adolescentes, mas poderá recorrer em liberdade.
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3: A você uma boa noite.
2: E até amanhã.
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10: Eu sou Paula Groba.
11: E eu sou Humberto Pinheiro.
10: E estes são os destaques de hoje do Jornal do Senado, que começa agora.
11: Vacina contra herpes zoster poderá ser oferecida gratuitamente pelo SUS.
10: Novo piso salarial de médicos e dentistas avança e segue para o plenário.
11: Senado aprova indicação de Rodrigo Pacheco para vaga de ministro do Tribunal de Contas da União.
10: Boa noite.
11: Boa noite.
10: Avançou no Senado a proposta que define a implementação gradual do novo piso salarial de médicos e cirurgiões dentistas ao longo de 3 anos.
11: A proposta foi aprovada pela Comissão de Assuntos Sociais e agora segue em regime de urgência para votação no plenário do Senado. As informações com o repórter Márcio Maturana.
12: O novo piso salarial de R$ 13.662 para médicos e cirurgiões dentistas com jornada de 20 horas semanais vai ser aplicado gradualmente ao longo de 3 anos. 40% do valor a partir de 1º de janeiro de 2027, 70% em 2028 e 100% em 2029. Esse é o conteúdo de uma emenda da senadora Tereza Leitão, do PT de Pernambuco, aprovada nesta terça-feira pela Comissão de Assuntos Sociais. O relator foi Fernando Dueire, do PSD de Pernambuco.
13: A implementação gradual do piso assegura que esses empregadores se adaptem de forma planejada, sem demissões e sem interrupção de serviços essenciais.
12: O projeto já tinha sido aprovado nas comissões, mas recebeu emendas no plenário do Senado e, por isso, voltou aos colegiados. Na rede privada, o piso vai ser atualizado todo ano com base no IPCA, em vez de seguir o aumento do salário mínimo geral, como é atualmente. Na rede pública, o reajuste vai seguir leis específicas de cada unidade da federação, sendo que estados e municípios não vão precisar arcar com o aumento, porque o custeio será do Fundo Nacional de Saúde. O texto estabelece também que o trabalho noturno e as horas extras vão valer 50% a mais que o piso, em vez dos 20% para trabalho noturno e 25% para horas extras. Além disso, o projeto mantém o direito a 10 minutos de repouso para cada 90 minutos de trabalho e reforça que a chefia de serviços médicos ou odontológicos deve ser feita por profissionais habilitados nessas áreas.
10: E a comissão mista que analisa a chamada MP da taxa das blusinhas adiou para esta quarta-feira a reunião para a votação da proposta. O colegiado volta a se reunir nesta quarta-feira às 10 da manhã.
11: O presidente deputado Reginaldo Lopes e a relatora senadora Leila Barros ainda buscam um acordo sobre o texto. A medida zera o imposto de importação para compras internacionais de até $50. A MP perde a validade no dia 8 de setembro.
10: O Senado aprovou a indicação do senador Rodrigo Pacheco para o cargo de ministro do Tribunal de Contas da União, o TCU. A votação ocorreu em regime de urgência após articulação de lideranças partidárias.
11: Pacheco vai ocupar a vaga deixada por Bruno Dantas. Ele renunciou ao cargo nesta segunda-feira. Os detalhes com o repórter Douglas Castilho.
14: Com um rito especial, a indicação foi direto ao plenário, onde parlamentares exaltaram a atuação de Rodrigo Pacheco como presidente do Congresso em momentos delicados da história recente do país, como na CPI da Covid-19 e nos atos de 8 de janeiro. Após o resultado da votação, que se deu por 63 votos a favor e 4 contra, Rodrigo Pacheco agradeceu ao autor da indicação, presidente Davi Alcolumbre, aos companheiros de parlamento e falou da importância do papel a ser desempenhado.
15: Eu sei o que representa um Tribunal de Contas num país em que os recursos são escassos. Quando se fala de recursos públicos e de gastos públicos, todo cidadão tem o dever de cuidar e de zelar pela aplicação do recurso público e tem o dever de de se permitir fiscalizar por um controle externo que é desempenhado pelo Congresso Nacional com o auxílio do Tribunal de Contas da União.
14: O projeto de decreto legislativo de indicação do senador agora será encaminhado à Câmara dos Deputados, onde o nome de Pacheco também passará por análise e votação.
10: E nesta quarta-feira, a Comissão de Constituição e Justiça pode votar a proposta que reduz a jornada de trabalho para 40 horas semanais e acaba com a escala 6x1. Um dos favoráveis ao texto é o senador Paulo Paim, do PT do Rio Grande do Sul.
11: O parlamentar citou experiências no Brasil e em outros países que, segundo ele, mostram que a redução da jornada pode melhorar a qualidade de vida dos trabalhadores sem reduzir a produção. Paim fez um apelo para que a proposta seja votada pelos senadores e enfatizou que o fim da escala 6x1 deve ser visto como uma pauta nacional e não partidária. O texto já foi aprovado pela Câmara dos Deputados.
16: Alguns tentam embaralhar esse debate e dizem que o fim da escala 6x1 é uma questão eleitoral. Não é. Eleição passa, a vida da nossa gente fica. Essa é uma causa maior, é uma causa do país, é uma causa humanitária. E por isso, repito, a PEC 221 não tem dono. Não é de partido nenhum, ela é do povo brasileiro.
10: Já o senador Hermes Clã, do PL de Santa Catarina, defendeu responsabilidade e negociação coletiva no debate sobre o fim da escala 6x1. Ele disse que uma regra única pode não atender a todos os setores.
11: Segundo Clã, a redução da jornada com manutenção dos salários pode elevar o custo da hora trabalhada, afetando contratações, investimentos e preços. O senador também alertou para o risco de o trabalhador precisar de uma segunda renda.
17: É preciso também ter coragem para dizer que uma pauta legítima não pode ser transformada em bandeira eleitoral. É muito fácil anunciar, vamos reduzir a jornada, vamos dar mais descanso. Isso rende aplausos. O difícil é responder, quem vai pagar a conta? Quantos empregos serão afetados? Quanto vai aumentar os custos das empresas? Qual será o impacto sobre os preços?
10: Incitar ou induzir a prática de crimes em locais como escolas, universidades e centros de compras poderá render penas mais duras.
11: A Comissão de Segurança Pública aprovou o projeto que amplia a punição para esse tipo de conduta. A proposta agora segue para a Comissão de Constituição e Justiça. Repórter Bruno Lourenço.
18: O Senado aprovou o projeto de lei que tipifica o crime de massacre. A Comissão de Segurança Pública do Senado aprovou a proposta com normas gerais sobre segurança escolar. E agora a CSP votou a iniciativa que pune a incitação ou o induzimento a crimes contra a paz pública. A relatora, senadora professora Dorinha Seabra, do União do Tocantins, diz que as propostas têm como objetivo reprimir e prevenir atentados, principalmente a instituições de ensino.
19: Os projetos em questão têm como objetivo reprimir e prevenir atentados a instituições de ensino, como os que ocorreram em um passado recente, podendo ser citados aqueles na Escola Estadual Tomásia Montoro, em São Paulo, e na creche Bom Pastor, no município de Blumenau, onde crianças e professores foram covardemente feridos e mortos.
18: O texto, que vai à Comissão de Constituição e Justiça, prevê que se da incitação pública resultar a efetiva prática do crime, a pena será aumentada de 3 a 6 meses e multa para 6 meses a 2 anos e multa. Se o chamamento ao crime for feito por meio da internet, a punição pode aumentar para até o dobro.
10: E a vacina contra o herpes zóster poderá ser oferecida gratuitamente pelo SUS a pessoas com mais de 50 anos.
11: O esquema a ser oferecido é de 2 doses. A proposta segue agora para a Câmara dos Deputados. Repórter Márcio Maturana.
12: A proposta recebeu parecer favorável da senadora Damaris Alves, do Republicanos do Distrito Federal.
20: A vacina Comirnaty já possui registro sanitário no Brasil e a indicação para adultos a partir de 50 anos para indivíduos imunocomprometidos.
12: A vacinação também vai ficar disponível para maiores de 18 anos com imunossupressão ou outra condição clínica que comprometa o sistema imunológico. O herpes zóster provoca lesões na pele, dor nos nervos, ardor, coceira e febre. É causado pelo mesmo vírus da catapora, que pode ficar adormecido durante toda a vida e ser reativado em adultos ou em pessoas com sistema imunológico comprometido, como no caso de doenças crônicas, câncer ou transplante.
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11: Com edição de Paula Groba e trabalhos técnicos de Eliseu Caires, o Jornal do Senado fica por aqui. Acompanhe agora as notícias da Câmara dos Deputados. Boa noite.
10: Boa noite e até amanhã.
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21: Câmara aprova financiamento para motoristas de aplicativo e taxistas.
22: Deputados prorrogam incentivos para doações de combate ao câncer.
21: Parlamentares apoiam discussão sobre o fim da escala de trabalho 6x1.
23: Boa noite. Jandira Feghali, do PCdoB do Rio de Janeiro, enumera as principais pautas em discussão no Congresso. Entre elas, o fim da escala de trabalho 6x1 e a proposta que amplia a participação da União na política de segurança pública. Ela cita ainda projetos sobre terras raras e minerais críticos.
21: Jandira Feghali também defende a isenção de impostos para compras internacionais de até $50. De acordo com a deputada, essas matérias estão entre as prioridades do Congresso no trabalho de esforço concentrado antes das eleições de outubro.
23: Alencar Santana, do PT de São Paulo, defende a redução da jornada de trabalho para 40 horas semanais, sem redução de salário, e o fim da escala 6x1. A proposta deve ser analisada pelo Senado e, segundo o deputado, representa uma medida de proteção aos trabalhadores.
21: Alencar Santana sustenta que a mudança pode melhorar a qualidade de vida dos trabalhadores com mais tempo para descanso, convivência familiar e cuidados com a saúde. O parlamentar também destaca a importância de avançar na votação da proposta no Congresso.
23: De acordo com Maria do Rosário, do PT do Rio Grande do Sul, o fim da escala 6x1 é uma pauta histórica para os trabalhadores brasileiros. Segundo a deputada, a medida garante mais tempo de descanso, estudo e convívio familiar, especialmente para as mulheres.
21: Maria do Rosário também critica o empenho da oposição contra uma medida que, segundo ela, beneficia a classe trabalhadora. Na visão da parlamentar, ao tentar derrotar o fim da jornada 6x1, a oposição não atinge apenas o governo, mas impõe um retrocesso à classe trabalhadora.
23: Tadeu Venere, do PT do Paraná, acredita que a aprovação do fim da escala 6x1 é uma conquista histórica para os trabalhadores. Ao rebater a oposição à proposta, o deputado sustenta que a medida representa apenas o exercício do direito ao descanso, ao estudo e ao convívio familiar.
21: No entendimento de Tadeu Venere, os congressistas que tentam adiar o debate sobre a redução da jornada de trabalho demonstram menosprezo pela qualidade de vida da população mais vulnerável.
23: Márcio Gerri, do PCdoB do Maranhão, classifica o fim da escala 6x1 como um avanço no mundo do trabalho. O congressista ressalta o grande suporte popular ao tema e afirma que posicionamentos em contrário no Congresso não serão capazes de alterar esse apoio.
21: Para Márcio Gerri, a mudança em análise no Senado trará mais qualidade de vida com tempo para o convívio familiar, o lazer e a formação profissional. Ele recomenda acompanhar cada voto dos senadores para conhecer quem defende os direitos dos trabalhadores.
1: Trabalho.
23: A Câmara aprovou um projeto que regulamenta o exercício da profissão de psicopedagogo. O repórter Antônio Vital explica o que ficou definido na medida.
24: O plenário da Câmara aprovou o projeto já aprovado pelo Senado que regulamenta a profissão de psicopedagogo ou psicopedagoga. O texto aprovado recebeu parecer favorável da deputada Franciane Baier, do Republicanos do Rio Grande do Sul. Entre outras medidas, estabelece os requisitos para o exercício da atividade, como a exigência de diploma de graduação em psicopedagogia com estágio prático obrigatório, mas cria regras de transição que permite que profissionais graduados em psicologia, pedagogia, licenciatura ou fonoaudiologia também exerçam a profissão, desde que tenham concluído curso de especialização na área com duração mínima de 600 horas. A proposta também prevê que quem já exerce ou tenha exercido a atividade poderá continuar a atuar na área. O projeto define a psicopedagogia como uma atividade que envolve avaliação e a intervenção em processos de aprendizagem. Quem exerce a profissão trabalha com crianças, adolescentes e outras pessoas que apresentem dificuldade para aprender. A relatora explicou que a atuação não se limita ao desempenho escolar, dificuldades de aprendizagem podem decorrer de outros fatores, inclusive cognitivos, emocionais e sociais. O projeto foi aprovado de maneira simbólica, sem votos contrários, e a votação foi acompanhada das galerias do plenário da Câmara por representantes da categoria de todo o país. Para o deputado Rodrigo Hollenberg, do PSB do Distrito Federal, psicopedagogos e psicopedagogas são fundamentais para garantir os direitos de quem tem dificuldade de aprendizagem.
4: Essa Câmara hoje vai fazer justiça a uma categoria extremamente importante, eu diria indispensável, para garantir o aprendizado de nossas crianças, mas não apenas de nossas crianças. Como presidente da Comissão de Defesa dos Direitos das Pessoas com Deficiência, eu entendo que esse projeto é absolutamente indispensável para garantir que pessoas com dificuldade de aprendizado possam garantir um aprendizado adequado a partir desse apoio promovido pelos psicopedagogos ou pelas psicopedagogas.
24: Por ser uma atividade interdisciplinar, o projeto deixa claro que o exercício da psicopedagogia não pode ser confundido com o dos profissionais de saúde e educação. O projeto obriga ainda o sigilo profissional e, ao contrário de outros projetos que tratam do exercício de profissões, dispensa a necessidade de um conselho profissional. O projeto que regulamenta a profissão de psicopedagogo ou psicopedagoga seguiu para a sanção presidencial e pode virar lei. Da Rádio Câmara de Brasília, Antônio Vital.
5: Economia. De acordo com Cobalcini, do MDB de Santa Catarina, as sobretaxas de até 37,5% impostas pelos Estados Unidos prejudicam a economia catarinense. O deputado destaca o impacto direto em cidades como Caçador, que, segundo ele, correm o risco de perder postos de trabalho.
23: Cobalcini, que preside a Comissão de Meio Ambiente, enfatiza que a produção brasileira é sustentável e baseada no manejo de florestas plantadas. Para ele, as sanções norte-americanas foram aplicadas sem critérios técnicos.
5: Heitor Xu, do PSD do Rio Grande do Sul, defende reduzir a carga tributária sobre o tabaco e combater o contrabando. Segundo ele, o setor gera empregos a milhares de agricultores e a centenas de milhares de trabalhadores, sendo fonte de emprego, renda e arrecadação.
23: Heitor Xu pede também regras para dispositivos eletrônicos para fumar e a produção nacional. Para ele, legalizar a cadeia produtiva nacional e ampliar a fiscalização podem atrair novas fábricas para o país, gerar mais empregos e elevar a arrecadação, especialmente para seu estado.
5: Transportes. A Câmara aprovou uma medida provisória que permite o uso de 30 bilhões de reais para financiar carros novos para motoristas de aplicativo e taxistas. O repórter Antônio Vital acompanhou a votação.
24: A Câmara dos Deputados aprovou medida provisória que autoriza o governo federal a destinar até 30 bilhões de reais para financiar veículos novos para motoristas de carros de aplicativo, taxistas, cooperativas de taxistas e empresas de transporte escolar. A medida provisória faz parte do programa Move Brasil. Além de ampliar o crédito e permitir a renovação da frota, o texto final aprovado, apresentado pela relatora, a deputada Amanda Gentil, do PP do Maranhão, permite o uso do Fundo de Investimento em Infraestrutura Social, gerido pela Casa Civil da Presidência da República. O fundo poderá financiar a troca de veículos que contribua para reduzir custos ambientais, sociais ou econômicos do transporte urbano. Pode arcar ainda com recursos para financiar o seguro do veículo, itens de segurança destinados a profissionais mulheres e até mesmo custos de cartório. Um dos objetivos é estimular a substituição de veículos antigos por outros menos poluentes e permitir linhas de crédito para profissionais que não conseguem obter financiamento com juros menores no mercado. Para motoristas de aplicativo e taxistas, o acesso fica limitado a um veículo por beneficiário. Para cooperativas de táxi, o limite é de um veículo por cooperado. Já para o transporte escolar, não existe um limite definido. As profissionais mulheres beneficiadas pelo programa poderão ainda ter direito a condições diferenciadas de taxas, prazos e carência, o que será definido pelo Conselho Monetário Nacional. Os benefícios a motoristas particulares e empresas de transporte escolar foram defendidos pela relatora, deputada Amanda Gentil, do PP do Maranhão.
6: Porque, às vezes, muitos desses motoristas de aplicativo, muitos desses motoristas de táxi, eles usufruem de carros alugados, que muitas vezes o valor do aluguel é duas vezes o valor de uma parcela, e que aquele bem, que se você pagar a parcela, vai ser seu. Então, a importância que é nós trazermos um projeto que vai entregar um bem para o trabalhador brasileiro, para que ele tenha mais segurança e renda dentro da sua casa.
24: A medida provisória, que já está em vigor, foi justificada por deputados da base do governo como necessária necessária para incentivar o transporte urbano e a atividade dos condutores. Foi o que disse o deputado Bongás, do PT do Rio Grande do Sul.
2: Precisavam também esses trabalhadores terem financiamento específico para poderem comprar o seu veículo e, ao mesmo tempo, poder usar este recurso para outros utensílios, cartoriais, por exemplo, de seguro. Tudo isso foi incorporado no debate para beneficiar os motoristas de aplicativos nesse país que estavam reivindicando.
24: O texto final aprovado também altera o Código de Trânsito Brasileiro para autorizar que motoristas habilitados na categoria B conduzam caminhões leves elétricos ou híbridos. Outra mudança inclui a produção de baterias no Programa de Apoio ao Desenvolvimento Tecnológico da Indústria de Semicondutores, conhecido como PADIS. A medida provisória que autoriza o governo federal a destinar até 30 bilhões de reais para financiar veículos novos para motoristas de carros de aplicativo, taxistas, cooperativas de taxistas e empresas de transporte escolar, seguiu para análise do Senado. Da Rádio Câmara de Brasília, Antônio Vital.
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7: Justiça.
23: Júlia Zanatta, do PL de Santa Catarina, cobra explicações do ministro Alexandre de Moraes sobre denúncias divulgadas pela imprensa envolvendo o ministro e o empresário Daniel Vorcaro. A deputada também pediu o afastamento de Moraes e defendeu o impeachment do ministro.
21: Júlia Zanatta acredita que o Supremo Tribunal Federal e o Senado não podem ignorar as denúncias e pede que o ministro se explique em até 48 horas. Para a deputada, os fatos divulgados colocam em dúvida a atuação das instituições e exigem investigação.
23: Hildo Rocha, do MDB do Maranhão, vai apresentar uma proposta para mudar as regras de escolha e permanência de ministros do Supremo Tribunal Federal. Em seu entendimento, pessoas que tenham ocupado cargos comissionados ou mandatos eletivos não poderiam ser indicadas ao STF.
21: Hildo Rocha também defende que os ministros tenham mandato de 5 anos, renovável por mais 5 anos, mediante consulta à população. Ao fim do período, segundo o deputado, eles poderiam atuar como advogados ou professores, mas não poderiam voltar à vida política.
23: Eli Borges, do Republicanos do Tocantins, considera que as eleições para o Senado serão decisivas para o futuro do país. O deputado lembra que caberá aos novos senadores a responsabilidade de sabatinar ministros do STF e de conter o que considera excessos da corte.
21: Eli Borges também pede mais moralização na política e combate à corrupção. Na avaliação do parlamentar, o cidadão deve estar atento aos políticos que defendem o devido processo legal e a soberania popular.
23: Kim Kataguiri, do Missão de São Paulo, classifica como graves as suspeitas de possíveis relações entre ministros da Suprema Corte e envolvidos do escândalo do Banco Master. Ele questiona a inércia das instituições e da sociedade frente às situações divulgadas pela imprensa.
21: Kim Kataguiri critica também decisões da Justiça Eleitoral, alegando supostas diferenças de tratamento entre candidaturas. Ele reclama da suspensão de campanhas por atrasos em declarações eleitorais nacionais, alegando configurar restrição a direitos políticos.
7: Saúde.
23: A Câmara aprovou projeto que prorroga incentivos para doações a instituições de combate ao câncer e assistência a pessoas com deficiência. As informações com a repórter Cibele Comanetti.
8: O plenário da Câmara aprovou o projeto que prorroga até 2031 o prazo para empresas deduzirem do pagamento do imposto de renda doações a instituições sem fins lucrativos, como as Santas Casas, que atuam na prevenção e combate ao câncer ou na reabilitação de pessoas com deficiência. O incentivo acabaria neste ano. A proposta foi apresentada pelo deputado Sérgio Souza, do MDB do Paraná, e recebeu parecer favorável do relator, deputado Antônio Brito, do PSD da Bahia. Os incentivos às doações estão previstos em dois programas criados em 2012. O Programa Nacional de Apoio à Atenção Oncológica, conhecido como PRONON, e o Programa Nacional de Apoio à Atenção de Saúde da Pessoa com Deficiência, o PRONAS. Os dois permitem o emprego de recursos privados para financiar projetos desenvolvidos por entidades especializadas e sem fins lucrativos. Segundo o relator Antônio Brito,

0: do governo federal e também das iniciativas privadas no atendimento às instituições filantrópicas, seja ela na área da saúde, no tratamento do câncer, como também nas entidades que atuam com a pessoa com deficiência.
1: O projeto, que prorroga até 2031 um prazo para empresas deduzirem do pagamento do imposto de renda doações a instituições sem fins lucrativos que atuam na prevenção e combate ao câncer ou na reabilitação de pessoas com deficiência, seguiu para análise do Senado. Da Rádio Câmara de Brasília, com informações de Antônio Vital, Cibele Colmanete.
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4: Esporte. A Câmara aprovou um projeto que acaba com a obrigatoriedade de férias escolares durante o período da Copa do Mundo Feminina em 2027. O repórter Antônio Vital acompanhou a votação.
5: O plenário da Câmara aprovou o projeto que desobriga as redes de ensino pública e privada de todo o país a concederem férias escolares para todos os alunos durante a realização da Copa do Mundo Feminina de Futebol no ano que vem. Lei de autoria do governo, aprovada no início do ano pelo Congresso, obriga que as férias dos estudantes coincidam com o período do torneio, entre 24 de junho e 25 de julho de 2027. Projeto apresentado pela deputada Anne Ortiz, do PP do Rio Grande do Sul, permite que os sistemas de ensino dos estados e municípios decidam sobre o período de férias escolares, em vez de obedecer ao calendário oficial da competição. Entidades como a Federação Nacional das Escolas Particulares criticaram a obrigatoriedade prevista em lei e alegaram que a alteração do período de férias do meio do ano coloca em risco o calendário escolar exigido pela Lei de Diretrizes e Bases da Educação, que obriga pelo menos 200 dias letivos no ano. A proposta recebeu parecer favorável do relator, deputado Alex Manente, do Cidadania de São Paulo. Para ele, do ponto de vista educacional, não é adequado impor solução uniforme a todos os sistemas de ensino sem considerar as necessidades regionais. O projeto foi aprovado de maneira simbólica pelo plenário, sem votos contrários. O deputado Chico Alencar, do PSOL do Rio de Janeiro, defendeu a medida.
6: O reconhecimento da importância da Copa do Mundo de Futebol está nesse projeto de lei, só que não subordinando os interesses da Copa do Mundo aos sistemas educacionais. Os jogos ocorrem em apenas algumas cidades e, na maior parte das vezes, com um número reduzido de partidas, não se justificando como férias todo o período e em todo o território nacional.
5: Os jogos da Copa do Mundo de Futebol Feminino serão realizados em 8 cidades. Belo Horizonte, Brasília, Fortaleza, Porto Alegre, Recife, Rio de Janeiro, Salvador e São Paulo. O projeto que desobriga as redes de ensino público e privada de todo o país a concederem férias escolares para todos os alunos durante a realização da Copa do Mundo Feminina seguiu para análise do Senado. Da Rádio Câmara de Brasília, Antônio Vital.
4: Educação.
7: Ranieri Paulino, do Republicanos da Paraíba, propõe diversificar a educação profissional e tecnológica, ampliando a oferta em pequenos municípios, áreas rurais e regiões, conforme as demandas e as vocações específicas.
8: Para tanto, Ranieri Paulino apresentou um projeto que altera o Estatuto da Juventude e o Pronatec, articulando formação, trabalho, emprego e renda às características econômicas, sociais e culturais de cada território nacional e local.
7: Termina agora o Jornal Câmara dos Deputados, produzido pela Rádio Câmara, com trabalhos técnicos de Everson Urani e apresentação de José Carlos Andrade e Márcio Aquilissardi. Uma boa noite para você.
8: Uma ótima noite. A Voz do Brasil volta amanhã.
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2: Olá, bom dia. Eu sou Lucas Castro e começa agora o Diário do Parlamento com as principais notícias do Poder Legislativo Roraimense.
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2: Dia da Bailarina, Centro de Convivência da Juventude incentiva a prática do balé com aulas gratuitas em Roraima. Projeto Educar é Prevenir chega a mais uma escola pública de Boa Vista. E ainda, especialista alerta sobre riscos de incêndios veiculares. Estas e outras informações agora no Diário do Parlamento.
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2: Hoje o país inteiro celebra o Dia da Bailarina. A pessoa responsável por transmitir a arte por meio de coreografias delicadas. Em Roraima, esta mesma arte é incentivada pelo Centro de Convivência da Juventude do Poder Legislativo. Confira.
4: Dia 1º de setembro é comemorado o Dia da Bailarina. A data homenageia os dançarinos e artistas da dança clássica e contemporânea, em especial Maria Taglioni, bailarina do século XIX que foi precursora ao dançar com sapatilhas especiais e tutu, dois itens clássicos na arte até os dias atuais. Em Roraima, essa arte se mantém viva no Centro de Convivência da Juventude da Assembleia Legislativa, que oferece atividades gratuitas na capital e em 9 municípios voltadas ao desenvolvimento social, físico, cultural e educacional de crianças e jovens. Prova da importância dessa forma de expressão é que as modalidades de dança são alvo de 30% da procura entre todos os projetos ofertados, sendo o balé o de maior atração por parte da população. É por isso que aulas, ações e projetos que enalteçam a modalidade já fazem parte do calendário oficial do centro. Em homenagem ao Dia da Bailarina, em 2025, por exemplo, o Balé do CCJuve realizou um grande espetáculo chamado O Voo da Bailarina, onde contou com cerca de 300 dançarinas e um grande público em 2 sessões no Centro Amazônico de Fronteiras da UFRJ. A diretora executiva, Claudimar Costa, relata que há esforço e dedicação entre os alunos para aprimoramento na arte.
5: E isso trouxe aquela vontade de aprender, aquela vontade aquele interesse maior, porque antes do espetáculo tem a audição. Então, as crianças do ano passado, teve crianças que não passou na audição. E que se interessou mais, se prontificou a aprender mais. Então foi assim, um incentivo muito grande para a procura, e a procura aumentou muito. E agora nós já estamos trabalhando no próximo espetáculo, que vai acontecer na última semana de outubro.
4: Atualmente, o balé conta com 620 alunos inscritos na modalidade, sendo 370 na capital e 250 no interior. A coordenadora do balé, Marciele Cristina, conta como vem sendo realizado o preparo para o espetáculo de 2026.
6: Bom, de primeiro nós tivemos 10 dias super intensos de muito ensaio. São 4 horas de ensaio todos os dias. E nós estamos aí preparando esse elenco para apresentar da melhor forma possível ao nosso público. O nosso repertório, ele está repleto de muitas surpresas. A gente vai trabalhar com a história da Alice, porém a gente tem um grande finale muito especial e também a gente vai tentar adaptar a nossa região norte, a nossa cultura a essa história. Então a Alice praticamente vai passear sobre os nossos países, sobre as nossas cidades e principalmente Roraima.
4: O sonho de praticar balé é muito comum na infância de muitas meninas, porém nem todas tiveram a oportunidade neste período. Charliane Paz, mãe da Emanuele e Victoria, conta que passou à filha o sonho de praticar valorizar a arte e destaca a importância dessa iniciativa do CCJUV.
7: Eu trouxe ela para o balé pelo fato de... era o meu sonho de criança, mas só que eu não tive a oportunidade. E isso eu repassei para minha filha. E isso é muito gratificante que aos poucos ela foi gostando do balé. E também ela tinha muita crise de ansiedade, uma postura não legal. E isso me incentivou ainda mais a trazer ela para o balé. E graças a Deus isso tem mudado muito. A responsabilidade também com o balé, o compromisso com o balé. Isso tem incentivado bastante ela a mantê-la no balé. E graças a Deus ela tem assim, se destacado bastante nos espetáculos, ensaios. Ela tem uma responsabilidade, um compromisso de estar no balé. Isso para mim é muito gratificante. E para mim também como mãe é uma responsabilidade muito grande. E eu estou conseguindo manter esse meu compromisso. É muito importante ser CCJUV, tanto assim para os pais, que não é fácil manter um balé e outras atividades. Mas é muito gratificante ter um projeto desse para pessoas que não tem uma oportunidade financeira de manter.
4: A bailarina de 11 anos, Emanuele Victoria Paz, faz parte do projeto do CCJUV desde os 7 anos de idade. Ela relata que por meio do sonho da mãe, descobriu maneiras de se sentir melhor.
8: Por causa que era o sonho da minha mãe, então eu vim experimentar o que era. Eu vi que era uma arte, uma cultura de dança, é o que eu gosto. Eu fiquei dançando, eu gostei disso. Aí toda vez eu me destaco, eu tenho tipo assim, pode dizer assim, eu me esforço pra fazer as coisas. Me esforço pra poder me encaixar numa apresentação, me encaixar em um ensaio. Eu me esforço por causa da minha mãe, porque sempre foi o sonho dela.
4: Célio Magalhães, professor de balé há 5 anos no CCJUV, reforça a importância da dança na vida das crianças e jovens presentes no projeto.
9: E é muito gratificante poder compartilhar a minha experiência de vida, porque aqui é um projeto e eu também surgi através de um projeto. E para você ver a grande importância de um projeto na vida da sociedade, né? De uma criança, do adolescente. Então, o projeto CCJUV, ele dá oportunidade para crianças carentes, né? Poder ter o contato com a dança, com o balé. E aqui a gente passa por muitas experiências. Eu, como professor, né? Falando do modo geral, a gente passa por muitas experiências. Muitas crianças, elas fazem balé porque é o sonho de criança. Muitas crianças, elas vêm fazer balé por uma indicação médica, né? Por uma questão de uma formação óssea. Então, aqui no projeto, é bom passar a experiência para as crianças, tudo que eu aprendi. A gente aprende a conviver não só com a aula técnica. Eu sempre falo que o balé é muito mais do que a aula técnica. Ele abrange muito mais do que isso. Ele abrange o emocional, né, da criança.
4: Seja por uma realização de sonho, pela saúde física ou mental, o balé representa a união entre a rigorosa disciplina técnica e a expressão artística profunda. Simboliza a busca pela leveza, harmonia, postura e superação do corpo humano, contando histórias e transmitindo emoções sem o uso de palavras. E se você, que é pai ou mãe, acompanhou a nossa reportagem, sabia que é possível ter acesso ao balé ou a mais de 25 mil modalidades gratuitas no CCJUV? Basta fazer uma pré-inscrição no site ccjuv.al.rr.leg.br e concluir o cadastro no polo desejado. Da Rádio Assembleia, Isabela Bastos.
2: O Programa de Defesa dos Direitos Humanos e Cidadania da Assembleia Legislativa de Roraima realizou mais uma edição do projeto Educar é Prevenir. Dessa vez, a Escola Estadual Monteiro Lobato recebeu a ação. Confira.
10: Segundo o Relatório Nacional sobre Tráfico de Pessoas, feito pelo Ministério da Justiça em parceria com a Organização das Nações Unidas, o número de vítimas do crime no Brasil teve um aumento de 33% entre 2024 e 2025, e as mulheres são maioria entre os casos registrados. O projeto Educar é Prevenir aborda justamente formas de prevenção contra o aliciamento e o tráfico humano. Ao longo da programação, na Escola Estadual Monteiro Lobato, alunos e professores vivenciaram momentos de orientação e discussão, cada vez mais voltados para o ambiente virtual. Para a diretora do programa, Socorro Santos, a troca com os alunos tem servido cada vez mais para a equipe entender melhor os hábitos dessa geração conectada.
11: Eles deram um banho de reflexão e ensinamento para nós sobre as internets profundas, como é que eles estão se relacionando com essa internet e dando para a gente um direcionamento de algumas coisas, porque todo tempo muda, né? Essa questão da Flowchart, da Deep Web, da Telegram. E aí eles trouxeram para nós também informações para que a gente pudesse se empoderar.
10: Para a aluna Luara Cavalcante, de 17 anos, o assunto já era conhecido, mas a semana de atividades trouxe novos detalhes sobre o tema.
12: É muito importante porque isso acontece principalmente na internet, é onde a gente mais está, mais jovens estão. Então foi ensinado que a gente tem que se prevenir, prestar atenção, ainda mais na internet onde tem pessoas que a gente não conhece, e é mais fácil disso acontecer.
10: Já para a diretora da escola, Rosemary Binsfeld, a rotina escolar precisa abrir espaço para que os alunos falem sobre o que vivem e tirem dúvidas. Segundo ela, esse acolhimento também é parte do trabalho de prevenção.
13: Nós temos 2.500 alunos, né? E então acontece de tudo com esses alunos e muitas vezes eles ficam fechados nas suas caixinhas. Eles não falam, eles não dizem nada. Então a gente procura sempre acolher muitos alunos para que eles tenham essa liberdade de falar com o professor, falar com o colega, com a gestão, para que eles se previnam contra esse mal. E aí, quando a Assembleia vem nos premiar com esse trabalho, foi uma semana assim de bastante discussão, de bastante conhecimento, tanto para os professores, quanto para os líderes e para os alunos.
10: A ação na Escola Monteiro Lobato é a terceira realizada pelo Programa de Defesa dos Direitos Humanos e Cidadania da Assembleia Legislativa na instituição neste ano. A proposta do projeto Educar é Prevenir, é levar a informação para que os estudantes e educadores consigam reconhecer situações de risco e contribuir para a proteção de crianças e adolescentes. Da Rádio Assembleia, Yuri Rupsel.
2: O último final de semana em Boa Vista teve duas oficinas bem diferentes, mas com o mesmo ponto em comum: ensinar, através da arte, um pouco mais sobre a cultura e ancestralidade. Confira.
14: O terceiro Festival de Palhaços reuniu artistas de Roraima e de outros estados. A programação, que começou voltada só para a palhaçaria, hoje abre espaço também para circo, dança e teatro. A organizadora Denise Andresa conta como a edição ganhou um reforço especial.
15: A intenção era trazer três grupos nacionais, foi o diferencial esse ano, mas conseguimos um, graças a Deus, né? E nós trouxemos, né, o Circo Grock, que já tem 38 anos de experiências, além da apresentação que é hoje lá no Picote. Eles são muito também fazendo as oficinas, que está sendo maravilhoso para a gente artista, porque não tem. A gente abriu para todo mundo.
14: E para quem veio de fora, a troca também foi um aprendizado. É o que compartilha o gestor do Circo Grock, Nil Moura.
16: Conhecia Roraima, não conhecia a pulsação artística da cidade, né? E encontrar pessoas que estão dentro desse movimento das artes que pertence ao universo do circo, das artes circenses, né? E em especial nesse festival, que é o Festival de Palhaços, essa expressão que é a alma do circo, que é o palhaço, que representa o humano no circo, aquele que erra, mas supera os erros e brinca, que consegue trazer a alma da criança e despertar a criança também do adulto e tudo. Está sendo maravilhoso encontrar essas pessoas.
14: Enquanto o riso toma conta da Praça do Picote, em outra ponta da cidade, o Barro e o Genipapo contavam uma história bem mais antiga. A oficina livre de cerâmica aproximou o público de saberes do povo Macuxi. Quem comandou a atividade foi a artista visual Daya Roraima, que destaca a origem do material usado nas peças e os cuidados necessários.
17: Aqui em Roraima, a gente tem a maior produção cerâmica com as ceramistas Macuxi e tem alguns polos de produção. E a Cogonon é a que gere tudo isso. Então, para poder pegar o barro, tem que pedir permissão, tem que fazer ritual. Para a hora de produzir as peças também, tem toda uma ritualística e regras para a gente trabalhar sempre com respeito com a Vovó Barro.
14: Para a produtora audiovisual Daniela Moraes, um dos diferenciais da atividade é justamente o aprendizado direto com as artesãs indígenas sem intermediários.
18: Tem sido muito importante
17: para a gente ter conhecimento, a gente conseguir conhecer a cultura indígena na sua essência, porque são só artistas indígenas que tem aqui e eles trazem uma sabedoria, um conhecimento que a gente não tem no nosso dia a dia, né? E para a preservação dessa cultura é muito importante ter esse tipo de evento.
14: Já a servidora pública, Tessia Amorim, encontrou a chance de realizar um desejo antigo, trabalhar com as mãos no barro.
18: Apareceu essa oficina, né, e eu fiquei super interessada, porque já há muito tempo que eu queria fazer mesmo, né? Tô gostando de tudo, né? Assim, é mais uma... Eu gosto muito de artesanato, né? E é mais uma que eu vou somar na minha vida, né? E eu não... A partir dessa oficina, eu não quero parar. Aí eu vou procurar recursos para aprimorar o que eu estou aprendendo agora, nesse momento.
14: De um lado, o riso que aproxima. Do outro, o barro que preserva a memória. As duas oficinas reforçam que Boa Vista segue abrindo espaço para a arte e para os saberes tradicionais do Estado. Da Rádio Assembleia, Melissa Gomes.
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2: E vamos para um breve intervalo e no próximo bloco você confere que a Fermar promoveu o Seminário de Mudanças Climáticas em Roraima. O Diário do Parlamento volta já.
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2: Estamos de volta com o Diário do Parlamento e altas temperaturas podem aumentar significativamente o risco de incêndios veiculares. Objetos deixados no interior do carro e a falta de manutenção são os principais vilões. Na reportagem você confere todos os detalhes sobre esse assunto.
35: Nos últimos meses, o estado de Roraima tem enfrentado altas temperaturas devido ao fenômeno Super El Niño, o que tem chamado a atenção para riscos de incêndio veiculares. Recentemente, casos desta natureza em Roraima foram registrados em Boa Vista, São Luís do Anauá e Normandia, motivados por colisões, falhas elétricas e acidentes em áreas rurais. Mas outro fator que pode contribuir para incêndios em veículos é o calor extremo. O primeiro-tenente do Corpo de Bombeiros, Rogério Davi, é especialista em combate a incêndio urbano e salvamento veicular. Ele destaca as principais causas de acidente com fogo nos meios de transporte.
0: E hoje, com um monte de material elétrico que a gente tem, que a gente costuma deixar dentro de veículo, a gente não sabe o risco que causa. Tanto material elétrico quanto, às vezes, uma simples garrafa de água que a gente não entende, acaba deixando, e pode ocorrer um incêndio veicular e daí se expandir para, de repente, um incêndio maior. Outra coisa, quando a gente vem para cá, muitos de nós costumamos deixar garrafa de plástico e o formato dela é cilíndrico, ele faz um efeito lupa. Então, o que é o efeito lupa? Ele vai... O raio solar, ele vai bater na garrafa, ele vai transmitir um feixe de luz que ele vai tocar no material sintético e esse material sintético ele também vai entrar em combustão, vai entrar em chamas.
35: A lista de objetos perigosos continua. Óculos de sol ou fragmentos de vidro, isqueiros, aerossóis, álcool em gel e certos remédios que têm sua composição alterada pelo calor e podem estourar ou iniciar chamas. Os eletrônicos, como fone de ouvidos, carregadores de bateria, notebooks, tablets, celulares, também permanecem proibidos no interior dos veículos, principalmente quando estão estacionados ao sol. Por isso, a principal orientação é, além de evitar deixar esses objetos no carro, sempre que possível, estacionar o veículo sob uma sombra, além de outros cuidados.
0: Uma das formas de a gente utilizar para o carro não superaquecer é colocar protetores. A gente pode colocar no vidro aqui, porque ele vai impedir da luz solar entrar, ela vai jogar para fora, né? Então, assim que bater aqui o sol, ele vai expandir para fora, ele não vai entrar, então vai ficar menos quente. Outra orientação, chegou no veículo, abre todos os vidros, até que você espere esfriar um pouco o veículo, para ligar o veículo, então essa... São as duas formas que você pode ter para que o veículo fique com clima mais ameno. Ou estacionar local com sombra, né? Se estacionar local com sombra, ótimo.
35: A manutenção do veículo também pode evitar incêndios, conforme pontuou o primeiro tenente.
0: É importante sempre ver a troca de óleo, verificar como está o veículo com água, que a gente, algumas partes do veículo a gente tem que colocar água. Então, se a gente se atentar, e muitas vezes a gente deixa, né? Geralmente quando a gente troca óleo, faz alguma manutenção, a gente tem anotado ali. Só que às vezes, por desatenção, a gente deixa passar. Não, mas é importante, a gente sempre estar com a manutenção preventiva do veículo. Olhar de vez em quando, olhar o motor, levar na oficina mecânica, levar aonde você tem garantia, para que o veículo esteja sempre em dias, tanto mecânico quanto elétrico, que ocorre também os riscos elétricos que podem ocasionar incêndio veicular.
35: Segundo dados do Corpo de Bombeiros, são registrados por mês pelo menos 5 incêndios em veículos. E com o aumento da temperatura, o que vale é se readaptar à nova realidade e evitar que o próprio transporte vire estatística. Da Rádio Assembleia, Álvaro Salles.
2: Agora, mudando de assunto, a FEMAR realizou o primeiro seminário de mudanças climáticas em Boa Vista, devido a possíveis impactos do fenômeno El Niño nos próximos meses. Os detalhes você acompanha agora.
4: Para antecipar os problemas que Roraima pode enfrentar nos próximos meses por causa do fenômeno El Niño, a FEMAR realizou o primeiro seminário de mudanças climáticas. O foco principal do debate foi a escassez hídrica e os incêndios florestais, dois desafios que ganham ainda mais atenção diante das alterações no clima, conforme explica o presidente da instituição, Wagner Silveira.
5: Esse seminário de mudança climática é uma iniciativa do governo do estado através da FEMAR e do Comitê de Queimadas do estado, que tem como objetivo discutir o tema da escassez hídrica e os incêndios florestais que podem ocorrer nesse período de estiagem. Então, está reunindo com todas as instituições que compõem o Comitê de Queimadas, estamos trazendo o governo federal, o governo estadual, o governo municipal e toda a sociedade para discutir as ações que podem ser implementadas nesse período de estiagem que se iniciou. A gente já tem os dados que mostram um grande número de focos de calor, os níveis dos rios muito baixos, isso já nos permite antecipar ações para que possamos minimizar os efeitos do El Niño que se intensificou nos últimos meses.
4: O seminário reuniu gestores públicos, pesquisadores e representantes do setor produtivo para trocar experiências e planejar estratégias que possam sair do papel. A ideia é evitar prejuízos ao meio ambiente e reduzir os impactos à saúde pública. Segundo o coronel do Corpo de Bombeiros, Anderson Matos, a iniciativa busca encontrar soluções envolvendo os diferentes órgãos e agentes que atuam na prevenção e no combate aos incêndios, para reduzir os impactos do El Niño.
6: Já estamos sob efeito do El Niño e já temos essa expertise. De toda vez que o fenômeno ele acontece no período de verão, nós temos muito trabalho em razão de todos os impactos que ele traz. O seminário é justamente para discutir iniciativas dentro de cada agência, né? Porque aqui tem FEMAR, tem Corpo de Bombeiros, Defesa Civil, Embrapa, enfim, são várias instituições que participam. E o nosso objetivo principal é trazer essa discussão para a sociedade, para que a gente tenha aqui iniciativas e que traga resultados do seminário, principalmente em razão das iniciativas que o governo do estado vai poder fazer.
4: A previsão é de que os períodos de estiagem e os incêndios florestais exijam cada vez mais planejamento. Para quem trabalha no campo, o encontro também é uma oportunidade de alinhar ações de prevenção e receber orientações técnicas sobre o uso correto da terra durante o período seco. Para Rodrigo Ferrari, presidente da APROSOJA, a integração entre os produtores e os órgãos de segurança é fundamental para fortalecer o combate às queimadas. A proposta é ampliar a rede de contatos e atuar de forma conjunta, não apenas dentro das propriedades, mas também em apoio ao Corpo de Bombeiros.
7: Queimadas na nossa atividade agrícola é sinal de prejuízo. A gente já faz um combate preventivo dentro das nossas propriedades, mas agora com uma conversa direta e estreita com o Corpo de Bombeiros e com a Defesa Civil, nós criamos uma rede de conversa, contato mais diretamente e nos colocamos à disposição para também combater esses incêndios quando não está nas nossas propriedades. Por exemplo, se tem um vizinho, às vezes, que não explora a sua terra de produção e está lá meio abandonado, a gente vai naquela propriedade que não é nossa, junto do Corpo de Bombeiro, e auxilia esse combate com as nossas máquinas. Nós temos tratores, temos grades, temos caminhão-pipa, temos vários equipamentos que podem auxiliar o Corpo de Bombeiros nesse combate.
4: Mas a prevenção também exige responsabilidade legal. Wagner Silveira ressalta que quem faz uso do fogo de forma irresponsável e sem autorização ambiental pode enfrentar sanções severas, além de prejuízos financeiros.
8: A gente convoca toda a sociedade, principalmente aqueles que querem fazer uso do fogo, que buscam um órgão ambiental competente para solicitar autorização de queima e adotar as medidas dessa autorização que são exigidas. Fazer os aceros da forma adequada, observar o clima, para que use da forma adequada e evite um dano patrimonial, um dano ambiental e um dano à saúde pública que a gente já percebeu que ocorre nesse período. Caso descumpra essas recomendações, o produtor, aquele que usa o fogo, pode ser penalizado com multas que pode alcançar até R$10 mil por hectare, o embargo da propriedade e até mesmo o cancelamento do cadastro ambiental rural.
4: O fenômeno El Niño é considerado um fator de preocupação para o Estado e já mobiliza instituições e diferentes esferas do poder público. Na Assembleia Legislativa, por exemplo, foi criada uma política pública de prevenção às queimadas durante os períodos de estiagem. A lei foi sancionada recentemente. Entre as medidas previstas estão o aperfeiçoamento ou a criação de sistemas de monitoramento e alerta precoce, para identificar e prever condições de risco. Também estão previstos treinamentos e capacitação de brigadas de incêndio, além da atualização de planos de emergência, entre outras ações. Da Rádio Assembleia, Bárbara Carvalho.
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2: Diário do Parlamento fica por aqui. Esta edição teve apresentação de Lucas Castro, reportagens de Sueli Gurgel e produção de Bruna Alves. Edição de Indro Albuquerque, Janderson Viana, Kelvin Jordão e Vânia Parente. Direção de Camila Dallagnol e Superintendência de Comunicação de Carol Maduro. Outras notícias você acompanha nas nossas redes sociais no @AssembleiaRR, no @AssembleiaRR e também no site al.rr. .leg.br. Até a nossa próxima edição.
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0: tocar nele.
1: Não, você está sujo.
0: Mas eu preciso tocar nele.

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0: 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Toda honra e toda glória seja dada ao nome de Jesus.
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0: a gente tentasse puxar uma canção mais do fundo do baú, um negócio mais sertanejo, raiz.
1: Aí é com a gente, né?
0: Uns galileus da vida.
1: Ô, os galileus! Tá gravando aqui? Tá gravando aqui? Então bora!

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0: Olá, olá! Muito bom dia! Estamos chegando, estamos no ar com mais uma edição do meu, do seu, do nosso programa Bola e Manchete, nesta quarta-feira, 2 de setembro de 2026. 2 de setembro, né? Começando o mês de setembro, é o mês 9. 7:05. Obrigado sempre a Deus. Obrigado pela oportunidade, pelo dia. Te agradecemos, Pai Eterno. Obrigado a toda a nossa equipe. Direção-geral de programação, doutor Alexandre de Paula. Direção-geral de programação, Jaqueline Parente. No apoio, Érica Pita, Carly Pita, Rui Silva. E eu sou Rogério de Paula. E vamos ficar juntos hoje até 8 da manhã. O nosso encontro todos os dias marcado de 7 até 8 da manhã. Obrigado pelo carinho, pela audiência, você que já está ligado. Um abração a todos vocês aí. Ligadão, sintonizado conosco na melhor programação do Rádio Roraimense. A informação chegando, a notícia, a bola entrando em campo, a resenha. Programa Bola e Manchete. Vamos de música animando, agitando aqui a nossa manhã.
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0: Muito bem, chegando aqui as manchetes do dia. Hoje é, rapaz, quarta-feira. Agora 7 horas e 10 minutos, olha. Hoje tem muitas informações, é. Muitas informações daqui a pouquinho. E antes de mandar aqui as manchetes, eu quero mandar um abraço aí para o meu amigo aí, nosso irmão legendário Lincoln. É, e toda a família, Ricardo, Amanda. Hoje acordaram cedo, amanheceram, madrugaram, né? Um abração para vocês aí. Também o meu irmãozão Mano. É o Mano querido, rapaz. Se recuperando, graças a Deus, né? Depois da cirurgia aí, vai dar tudo certo. Mano, aquele abraço, que Deus te abençoe. Boa recuperação. E logo, logo você esteja em casa. Um abraço, Socorro. Tá cuidando aí do Mano, né? E um abraço a Kátia e toda a família, tá bom? 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Um abraço também para meu irmãozão Henrique, na Ótica Mido, na Jaime Brasil, que está ligado conosco. 7 horas e 11 minutos. Vamos então às manchetes de hoje. Futebol. Olha, no futebol, no mata-mata, segundo jogo, deu Galo. Ah, o Cruzeiro deu mole, né? O cara tem cartão amarelo e joga com os braços nas alturas. Vai bater na cara de alguém e vai levar o segundo cartão amarelo e vai ser expulso. Foi o que aconteceu ontem. Jogadorzão do Cruzeiro deu mole, levantou o braço, atingiu o rosto do adversário, foi expulso e prejudicou. E como prejudicou o Cruzeiro? O Cruzeiro venceu o jogo por 1-0. Tudo indicaria, né, ou indicava que o Cruzeiro seguiria. Mas aí deu mole, o Galo virou 2-1 e avança. O Atlético Mineiro avança para a próxima fase da Copa do Brasil. E hoje tem mais, Copa do Brasil. Temos jogos, muitos jogos hoje, muita polêmica. Vamos já falar, vamos já repercutir aí o que aconteceu na rodada ontem, tá bom? Fica ou prende foragido e cunhado suspeitos de tráfico de drogas em Rorainópolis. Além do crédito carbono, projeto aposta castanha para conservar 14 mil hectares em Roraima. É a bioeconomia. Sindicatos pedem que reforma do Precem aguarde a auditoria do TCE Roraima. O Precem é o sindicato aí, a aposentadoria dos servidores municipais, né? Marcha para Jesus acontece dia 5. Amanhecer será realizado dia 7 de setembro em Boa Vista. É. Grande evento aí da Marcha para Jesus. Candidata ao Senado, Tereza Surita, apoia impeachment no STF. Diz que a coxa ultrapassou limites. Rapaz, será? Será que a Tereza tá com essa postura aí? Homem é preso após confessar ter agredido a esposa com soco no rosto. Tenente coronel do exército é suspeito de agredir companheira em Boa Vista. Condenado a 16 anos por estuprar adolescente é preso em comunidade indígena em Pacaraima. Jovem é morto a tiro e motorista de aplicativo fica ferido ao bairro Equatorial. Boa Vista cresce e ultrapassa pela primeira vez 500 mil de habitante. Tá aí, né, rapaz? É, Boa Vista crescendo aí, 500 mil de habitante. Agora 7 horas e 14 minutos, voltamos daqui a pouquinho. Daqui a pouquinho chega mais, daqui a pouquinho tem mais. Vamos de canção? Ah, o velho gato chegando.
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1: Agora são 7:19. Começando o Esporte Primeiro Tempo. Olha, mas antes, né? Ontem tomou conta aí do noticiário nacional e até internacional. Eu acho assim, muita gente não acredita, né? Mas eu acho que a queda do ditador corrupto do STF tá chegando, né? Eu acho que a casa do careca tá caindo. Ontem tivemos aí o ministro André Mendonça liberando e quebrando sigilo do processo que ele tem suas conversas divulgadas aí com o banqueiro Daniel Vorcaro, né? Cara que, se o pai, realmente como diz o Lacombe, né? Se esse país tivesse, fosse um país de respeito, o cara desse já era pra ter pedido, né? Pra ser afastado, para que os colegas investigassem, né? Mas o corporativismo, o sistema é bruto, é corrupto e sujo. E vão tentar segurá-lo de todas as maneiras, né? Mas a gente crê, a gente torce que, né, não é possível que a população aí não se pronuncie, né? E realmente esses ministros corruptos, né, sejam destituídos dos cargos. Não é possível ficar como está hoje a nossa justiça, né? Vamos lá. O esporte chegando. Tivemos ontem a rodada. Rodada ontem da Copa do Brasil, Clássico Mineiro. A primeiro tinha terminado empatado em 1-1. O primeiro jogo foi no Mineirão. Mando de campo do Cruzeiro. Ontem foi na Arena MRV. E o empate levava aí a decisão para os pênaltis, né? O primeiro foi 1-1. E ontem o Cruzeiro abriu o placar no primeiro tempo. É. E aí, rapaz, o cidadão lá não tem o que fazer, já tinha cartão amarelo, aí levanta o braço nesses lances, né, que o juiz às vezes interpreta e dá cartão amarelo. E aí foi expulso o atleta do Cruzeiro, que eu não me recordo quem foi, e aí o Atlético cresceu, foi pra cima, quase no final empatou e já praticamente nos acréscimos aí virou, né? Um golaço. O Fred, aquele Fred da seleção brasileira, né? O Atlético Mineiro tá se reforçando, tá fazendo um bom time, né? Jogando muita bola. Quando o torcedor do Atlético pensar em um clássico perfeito, daqui a 10 anos vai lembrar do dia 1 de setembro de 2026. Entrega, reviravoltas, protagonismo de um dos seus meia, o meia Fred, elemento de uma virada diante do maior rival, que coloca o Galo na semifinal aí da Copa do Brasil. O maior público do ano na Arena MRV presenciou tudo o que esperava com a chegada de Fred. Identidade, responsabilidade, decisão. Entregou uma assistência e um gol da classificação. Tudo isso no primeiro jogo com a camisa 7 do Atlético Mineiro. Muita confusão, né? O Alexander, como eu falei, o jogo saiu com o primeiro gol foi do Cruzeiro, tinha tudo para encaminhar a vitória. Aí um defensor lá, né, um estrangeiro, foi expulso e prejudicou o Cruzeiro e o Atlético Mineiro virou. E a confusão continua, né? O Caio Jorge, no seu gol, que foi de pênalti. Pênalti claro, né? Nele mesmo. Ele esboçou dar uma, né, ali dar uma, um migué pra cima da torcida do Atlético Mineiro. É isso que às vezes o jogador tem que ter muita muita personalidade, cabeça fria, né? Porque o cara tem que lembrar que ele tá jogando na casa do adversário. Se ele fez o gol, meu irmão, tem torcida lá, comemora com a sua torcida, esquece a torcida do adversário. Aí o cara faz o gol. Eu sei que é futebol, é dentro de campo, mas não vai provocar, meu irmão. A vida tá difícil, as coisas estão difíceis. Aí o cara quer provocar. Aí tem esses jogadores que tem mania de fazer aquela ceninha, apontar pro gramado e dizer aqui, olha, aqui quem manda sou eu. Aí o cara vai no campo do adversário, faz o gol e vem com história, dizer que ali quem manda é ele. Aí, meu irmão, aí o Atlético virou a confusão pro outro lado. O Alexander, lá do bom lateral esquerdo, tá numa ótima fase do Atlético Mineiro, invadiu a sala antidope e xingou o Caio Jorge, né? E xingou. O clube escondeu até o último minuto se Everson teria condições de jogo. Com o goleiro confirmado, Eduardo Domingues, né, repetiu o mesmo time do jogo de ida da Copa do Brasil. Daqui a pouco eu vou ver esse episódio aqui. Só dando continuidade aqui, o que foi o jogo. Embalado pela torcida, do Atlético tomou conta dos primeiros minutos da partida. Adotou uma marcação agressiva e criou duas grandes oportunidades. A primeira veio da cobrança de falta de Bernard e Cassierra subiu mais do que todo mundo e tirou casquinha da trave. Aqui são alguns lances, né, do jogo, onde o Cruzeiro abriu o placar. Na confusão aqui, que o Alexander invadiu a sala de antidope para xingar o Caio Jorge, né, o volante do Galo postou vídeo em redes sociais após a classificação do Atlético Mineiro sobre o Cruzeiro na Copa do Brasil. Só que esse Alexander aqui não é o lateral, né? Rapaz, aí gente, né? Parece que os caras vivem de provocação, né? Ele provocou o Caio Jorge na sala de antidope após a classificação atleticana sobre o grande rival. E aí disse assim: ó, o pai tá aqui! Ô bundão, otário, FFF das vidas aí, disse Alexander para o atacante do Cruzeiro. A partida foi tensa e cheia de provocação. Ao marcar o gol do Cruzeiro, ainda no primeiro tempo, Caio Jorge comemorou e disse: papai tá aqui, né? É isso que eu falo, o cara tá no campo do adversário, vai provocar? Pra quê? Mas vamos comemorar o gol, né? O jogo não tinha acabado. O cara poderia provocar uma grande confusão. E aí, quando o Atlético virou, o cara foi lá dar o troco. O Atlético, dominante ao longo do jogo, foi persistente. O gol do empate veio só no segundo tempo com o Vitor Hugo. Depois, nos minutos finais, com o Fred, anotou o gol da virada para garantir a classificação. Alexandre, por sua vez, foi a opção no banco de reserva e não foi acionado por Domingues. Tá aí, não é o lateral... né? Não é o lateral esquerdo que está vivendo uma boa fase ali, aquele lateral esquerdo do Atlético Mineiro, mas foi aqui o meio campista Alexander, né, que estava ali no banco, estava aquecendo e viu quando o Caio Jorge foi provocar a torcida. E depois, no final do jogo, o Atlético, né, foi a vez do Atlético provocar o Atlético Mineiro, provocar o Cruzeiro. Esperei você nascer para ter com quem brincar. Brincadeira aí do Atlético Mineiro com o Cruzeiro, né? Rapaz, muita confusão, é clássico, né? E as torcidas, os caras se transtornam. E pode acontecer hoje, no mundo que nós vivemos hoje, né? Pode acontecer tragédia, porque o torcedor extrapola, né? Essa questão de dizer que é apenas um torcedor que gosta de um clube. Ele extrapola e aí às vezes parte para a violência e, infelizmente, às vezes acontecem as tragédias aí no futebol. Olha, o Plata foi vendido, né? O Flamengo vendeu o Plata. Antes da volta de Plata ao Flamengo, o BAP havia mostrado alívio com a saída do jogador. Todos no Flamengo foram pegos de surpresa. Nem o próprio presidente rubro-negro poderia imaginar uma reviravolta. Tanto que, na última segunda-feira, um dia antes do clube russo desistir do negócio, o BAP comemorou diante do conselho, dos conselheiros a venda do atleta, que renderia ao clube cerca de 10 milhões de euros. Aí, cancelamento, atenção torcida do Mengão. O cancelamento da venda de Plata ao Dínamo de Moscou da Rússia pegou todo de surpresa, rapaz. O Plata voltou para o Flamengo, né? Não sei o que aconteceu. Durante a última reunião do Conselho de Administração, que contou com mais de 60 participantes, entre conselheiros presenciais na sede da Gávea e online, BAP deu a seguinte declaração ao comentar a venda de Plata. Estou muito feliz com a venda do Plata, porque agora não precisamos mais ficar andando na noite no Rio de Janeiro para poder descobrir o que nem o quanto ele está bebendo. Conselheiros ouvidos pela reportagem se mostraram surpresos porque, segundo eles, o Plata não tinha nenhuma relação com o assunto em debate na reunião. Essas reuniões são gravadas, mas a filmagem fica restrita para o uso interno do clube. Em 2 anos de Flamengo, Plata sempre foi considerado um jogador importante taticamente, tanto por Felipe Luiz quanto por Leonardo Jardim. Sem a bola, ele tem a função primordial de recupor para ajudar na marcação pelo lado direito, mas também atua como uma coringa, podendo atuar pela esquerda ou pelo meio. Sua entrega em campo fez o clube algumas vezes não... Sua entrega em campo fez o clube algumas vezes não punir atos que eram considerados excesso do jogador na noite, que resultava em atrasos, troca de treinos por fisioterapia. Ainda na época, Felipe Luiz com Jardim, Plata chegou a ser cortado da relação de um jogo. Em março, levou um puxão de orelha em público do técnico português em entrevista coletiva. O episódio, junto com a explosão de problemas internos, irritou Plata e seu staff. O jogador chegou a apagar todas as fotos com a camisa rubro-negra nas redes sociais, exceto a que segurava a taça da Libertadores, e deixou de seguir a conta do clube. Na época, o próprio BAP foi quem apareceu publicamente para minimizar o climão. O Plata é o jogador do Flamengo, não temos nenhuma intenção de negociá-lo. E a situação dele é discutida e tratada pelo pessoal de futebol. Mas nós não temos nenhuma intenção de negociar o Plata, afirmou o presidente em março, durante o evento de lançamento do documentário Zico Samurai de Quintino. Tá aí, o equatoriano tá bem chateado, foi vendido, foi negociado, o Flamengo já tinha dado como certo o acordo e agora foi cancelado. E como é que fica a situação agora, hein? Ficou difícil aí, né? Ficou difícil para Plata e ficou difícil aí para o Flamengo. 7:32. Vamos então aqui para o nosso break. Voltamos já já.
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Muito bem, estamos de volta. Agora são 7 horas e 35 minutos. Um abraço a você que nos acompanha em casa, no carro, no trabalho. Você que está indo aí no trânsito. Você que está tomando aquele café. Você que está saindo. Você que está entrando na escola. A criançada indo para a escola. Um abração à turma aqui em Santa Cecília. Um abraço, Sueli. Um abraço, Jaci. Aqui em Santa Cecília. Nosso irmão Augusto. Um abração aí ao Breira, Sueli. A irmã Silvânia. A irmã Terezinha. Mandando aquele alusão, irmã, a nossa irmã Zanete também do Paraviana, todo mundo ligado, aquele abraço. 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Um abração para todos vocês, obrigado pelo carinho aí, pela audiência. Romualdo do Pricumã, tá ligado, torcedor do Vasco aí, o Vasco melhorou, hein? Um abraço aos vascaínos, um abraço aí Romualdo, a Telina no Pricumã, um abraço também aí quem é, rapaz, aqui, deixa eu ver, o Tabajara aqui no Buritis, né? Obrigado aí pelo carinho, pela audiência. Olha, vamos aqui, tem muita notícia, vamos às notícias. Clima quente em Brasília, pegando fogo. Se esse país fosse um país sério, meu irmão, hoje o ministro do STF, além de estar fora do STF, estaria preso, né? Tem um tal ministro aí que gosta de prender velhinha, gosta de prender mulheres, velhos, inocentes, que não fizeram nada. Nada, nada, nada. Que pegou celular de muita gente, cruzou informações, usou para prender, para chantagear, né? Mantém o ex-presidente em cárcere privado como um monstro e um bicho fosse. Esse camarada aí foi pego. Tem provas e mais provas. E o ministro André Mendonça parece que resolveu dizer, olha, eu não tenho medo. Mas eu digo um negócio, tenha medo, ministro, se prepare. Aumente a sua segurança. Esse país é perigoso. Hoje nós parecemos muito com a Colômbia do passado, né? Muito. Hoje eu vejo o Brasil muito parecido com aquela Colômbia do passado. E aí, Moraes e Mendonça tiveram uma reunião. Moraes descobriu que o sigilo do processo foi quebrado pelo ministro André Mendonça, jogou a público, descobriu, né, os diálogos cabulosos entre ele e Vorcaro. Todo mundo sabe aí, o escritório da mulher dele, a família, todo mundo envolvido em corrupção. E ele age no STF como ele fosse o paladino da lei, intocável, honesto, e não é. É corrupto, é sujo, ideológico também, né? Ideológico, juntamente com seu Andrei, diretor da Polícia Federal, e com seu Paulo Gonê, do Ministério Público, e com os outros comparsas do STF e com o presidente da República. É uma quadrilha. Infelizmente são protegidos. Mas do outro lado tem um homem que é temente a Deus, André Mendonça. Pediu aí, colocou que o plenário, a gente sabe que não vai dar nada no STF. Não vai dar nada. Mesmo com as informações, pode ter vídeo, pode ter o que for. Mas é, o Senado deveria hoje convocar todos os seus membros e votar o impeachment. Mas tem também um tal de senador aí, Davi Alcolumbre, que faz parte do sistema, né? Faz parte da quadrilha. Uma discussão acalorada entre ministro Alexandre de Moraes e André Mendonça quase resultou em confronto físico no Supremo Tribunal Federal. Te cuida, André Mendonça.
tá brigando com gente perigosa. Depois que Moraes descobriu que Mendonça havia solicitado à Polícia Federal o aprofundamento de investigações que acabaram revelando conversas de Alexandre de Moraes e o banqueiro Daniel Vorcaro, do Banco Master, Moraes procurou Mendonça e foi recebido em seu gabinete no STF. O encontro, que começou com a conversa, rapidamente se transformou em um bate-boca. Segundo a apuração, o tom entre os dois ministros ficou ríspido e a tensão chegou perto de descambar para agressões físicas antes de reunião ser encerrada. O estopim da briga foi a descoberta de que Mendonça havia determinado à Polícia Federal que identificasse o interlocutor de Vorcaro em uma conversa na qual eram citados o Procurador-Geral da República, Paulo Gunet, e o Diretor-Geral da Polícia Federal, da Corporação, Andrei Rodrigues. A apuração da PF concluiu que o interlocutor era o próprio Alexandre de Moraes, que teria sido procurado por Vorcaro em busca de proteção contra Gunet e Andrei Rodrigues. Durante a discussão, Mendonça questionou como Moraes teve acesso à informação de uma investigação sigilosa sobre sua própria relatoria. Em resposta, Moraes afirmou dispor de fontes próprias, mencionando sua passagem pelo Ministério da Justiça. O ministro relator acusou ainda o colega de direcionar deliberadamente as investigações para atingi-lo pessoalmente. O caso levanta uma questão processual relevante. Para que o ministro do Supremo seja alvo de investigação, é necessário o consentimento de todos os demais integrantes da corte, que, na minha opinião, coisa que não vai acontecer. Não há indicação, até o momento, de que esse procedimento tenha sido observado no caso relacionado a Moraes. Fontes ouvidas indicam que o embate entre os dois ministros está longe de terminar. Moraes estaria se preparando para reagir às ações de Mendonça em um movimento que promete aprofundar ainda mais a crise interna no STF antes que uma solução institucional seja buscada para apaziguar o conflito entre os dois magistrados. Aí, rapaz. Moraes está mexendo com o vespeiro. Moraes está mexendo com o chefe. Né? De que você imagina de que ele é chefe, né? Não é fácil não, meu irmão. O Brasil vive um momento difícil. Momento muito difícil.

A FICO prende foragido e cunhado suspeito de tráfico de drogas em Rorainópolis. A Força Integrada de Combate ao Crime Organizado, em parceria com a Polícia Penal e o Canil da Polícia Militar, prendeu nesta terça-feira dois homens suspeitos de envolvimento com tráfico de droga em Rorainópolis, no sul de Roraima. A ação ocorreu na região conhecida como Buraco da Otilha. Eita! Onde as equipes monitoravam o imóvel suspeito de ser utilizado para atividades ilícitas. Durante o trabalho, os policiais identificaram LV, de 25 anos, que possuía o mandado de recaptura aberto. Ao perceber a aproximação dos agentes, o suspeito tentou fugir, pulando cerca e entrando em quintais de imóveis vizinhos, mas foi localizado. Na residência dele, os policiais encontraram a companheira PAA, de 29 anos, além de dinheiro, poções de substâncias semelhantes a cocaína, skunk e outros materiais que, segundo a polícia, seriam utilizados na comercialização de entorpecentes. Tá aí, né? O nome dos bandidões aí preservado, né? Não mostra foto, não diz o nome. Mas se for um agente público da lei, estiver envolvido em qualquer escândalo, diz o nome, né? Tira foto, vídeo, né? Vale tudo. As regalias dos bandidos tem, do cidadão de bem não. É exposto para todo mundo ver. Esse é o Brasil de hoje.

Jovem é morto a tiro e motorista de aplicativo fica ferido no bairro Equatorial. Neyson Cairo Araújo da Silva, de 25 anos, foi morto a tiros. E um motorista de aplicativo de 29 anos ficou ferido durante um ataque na madrugada do dia 1 de setembro, no bairro Equatorial, Zona Oeste de Boa Vista. A vítima morreu ainda no local. Dois suspeitos de 27 e 30 anos foram presos. Na casa apontada, a Polícia Militar, por uma testemunha, como sendo dos suspeitos do crime, foram apreendidos uma balança de precisão, 4 celulares e 34 munições intactas de calibre 22. Na geladeira, os agentes encontraram 7 porções de skunk e 2 de crack. Durante as buscas, a viúva informou à PM que seriam os 2 homens suspeitos dos disparos, mas disse desconhecer a motivação do ataque. Questionada sobre a existência de arma ou materiais ilícitos na residência, ela contou que o marido mantinha uma arma guardada no guarda-roupa. No local, os policiais encontraram uma espingarda calibre 22 carregada com uma munição intacta, além de um cartucho já usado. Segundo ela, os 2 suspeitos moravam em uma casa próxima. No imóvel, os policiais foram recebidos pelo pai da dupla, que autorizou a entrada da equipe. Durante a abordagem, um dos suspeitos foi localizado com uma bolsa e um celular e optou por permanecer em silêncio. Em outro quarto, atribuído ao segundo suspeito, os policiais afirmaram ter sentido forte cheiro de drogas. Conforme a PM, o pai dos 2 colaborou com as buscas. O motorista de aplicativo foi atingido das costas e o projétil atravessou o abdômen, o que exigiu uma cirurgia. Em depoimento à polícia, ele reconheceu um dos suspeitos como autor do ataque e informou que o homem poderia estar escondido na casa de um primo que estaria auxiliando na fuga. Após encaminhar o primeiro suspeito à delegacia, os policiais seguiram para o endereço informado no local, encontraram o segundo suspeito e o primo dele. Ao perceberem a presença da polícia, os 2 fugiram pulando muros, atravessando quintais. Durante a perseguição, o familiar do suspeito teria furtado uma camisa para trocar de roupa. Com apoio de outras equipes, os policiais montaram um cerco na região. O primo foi localizado e preso após resistir à abordagem. Já o segundo suspeito conseguiu escapar e permanecer foragido. De acordo com a polícia, ao ser detido, o primo admitiu ter ajudado o suspeito após o crime, indicou onde as armas utilizadas no ataque estavam escondidas. Os agentes retornaram ao local e encontraram 2 armas dentro de uma sacola escondida sob uma caixa de cerâmica. Foram apreendidos um revólver calibre 38 sem munições e uma pistola calibre 6.35 carregada com 4 munições intactas. Ainda, segundo a PM, o primo precisou ser algemado por causa da resistência apresentada durante a prisão. É assim, vou prender aqui o bandido, tem que pedir permissão. Ô, por favor, você dá permissão aí pra gente lhe algemar? Meu irmão, só falta isso, meu irmão, nesse país, né? Ele ainda tinha escoriações nas costas, um corte no pé esquerdo e vermelhidão no rosto, ferimento que teria sido provocado durante a fuga. O homem preso e todo o material apreendido foram encaminhados à delegacia para os procedimentos cabíveis. Ainda tem mais. Se o delinquente, o bandido, o marginal, chegar lá diante do juiz e dizer que essas escoriações, ferimentos, foi causado pelos policiais, o juiz solta o bandido e manda deter os policiais. É assim o Brasil que a gente vive hoje.

0: condenado a 16 anos por estuprar adolescente, é preso em comunidade Disney pra caralho. Claro que não vão dizer quem, como é o nome, não vão mostrar foto, vídeo, nada dele. Mas se é um cidadão de bem, ia dizer o nome, ia mostrar vídeo e foto. Se você se envolver em alguma coisa aí, pode ter certeza que você vai ser conhecido, né? Seu nome vem a público. Mas bandido não pode falar, não. Não, não pode. Não pode dizer o nome do bichinho, não. Lei criada por bandidos, para proteger bandidos. O homem de 26 anos, condenado a 16 anos de prisão em regime fechado por estuprar um adolescente de 13 anos, foi preso nesta segunda-feira na comunidade indígena Maruai, na zona rural de Pacaraima, norte de Roraima. O crime resultou em gravidez. Segundo a Polícia Civil, o crime ocorreu no dia 19 de janeiro de 2024. Um mês depois, o pai da vítima procurou a delegacia da polícia de Pacaraima e denunciou que a filha havia sido estuprada. Estava grávida de 4 meses do suspeito. Durante a investigação, a Polícia Civil ouviu o pai da vítima, adolescente, e o suspeito. Em depoimento, ele negou ter cometido o crime. A investigação também reuniu documentos médicos, laudo, perícias, exame de corpo de delito e outras provas relacionadas ao caso. O relatório penal foi concluído em 30 de março de 2024 e encaminhado à Justiça. De acordo com a Polícia Civil, o relatório apontou elementos considerados suficientes para comprovar a autoria do crime. A sentença foi proferida pelo Tribunal de Justiça de Roraima no dia 17 de julho de 2025. O réu foi condenado por estupro de vulnerável continuado com resultado gravidez. A defesa recorreu da decisão, mas a Câmara Criminal do Tribunal de Justiça de Roraima manteve a condenação por unanimidade. Em julgamento realizado em 29 de abril de 2026, o acordo confirmou a pena de 16 anos de prisão e o cumprimento da sentença em regime fechado. Tá aí. Até que fim vai ser preso, né? Até que fim. 2 anos depois. Tenente coronel do Exército, suspeito de agredir companheira em Boa Vista. Um tenente coronel do Exército brasileiro é suspeito de agredir a companheira, uma pedagoga de 40 anos, durante uma discussão no bairro Asa Branca. No bairro de Boa Vista, o militar passou por audiência de custódia nesta segunda-feira e foi liberado pela justiça, que concedeu liberdade provisória. Aí o cara é liberado, volta lá e acaba de concluir o serviço. Mata a mulher, né? É assim a nossa justiça. Mulher que se vire para se proteger, porque o juizão manda soltar, né? A mulher que tem um filho de 8 meses com suspeito relatou à polícia que sofre há meses violência psicológica e agressões verbais. Os dois mantêm um relacionamento desde 2024. Aqui, fonte G1. A defesa do militar disse que a questão está sendo tratada na esfera competente, em segredo de justiça, onde todas as provas serão apresentadas no momento processual oportuno, garantindo o pleno exercício do contraditório. A primeira brigada de infantaria selva informou que o caso não se caracteriza como crime militar, conforme o Código Penal Militar, que a apuração compete às instituições policiais e à Justiça Comum de Roraima. Antigamente, no caso desse aqui, o Exército devia, né? O cara era detido, ficava detido, ia ser averiguado e até era expulso da corporação. Hoje, parece que é liberado, né? Não é bem assim. Não, bateu, foi só uma brigazinha, foi só um soco. Até as Forças Armadas hoje não exercem mais o seu papel e a sua função que exercia no passado. As coisas mudaram, gente. É um negócio assim impressionante. Não deu tempo de trazer a reportagem com a candidata ao Senado, Tereza Surita, que disse que é a favor de impeachment de ministro. Discurso é bom, quero ver na prática, né? Muitos deputados que estão na reeleição votaram aí muitas pautas de esquerda e hoje se diz de direita. Abre o olho, gente, abre o olho. Sete horas e 55 minutos, não dá mais, eu vou ficando por aqui. Agradeço seu carinho, seu apoio, sua audiência. Obrigado, Romualdo. Um abraço. Sobre o Prata, porque não foi aprovado o exame médico? Lesão no joelho. Fernando Pacarai, um abraço. Um abraço ao todo taxista, a todos vocês que estão na escuta do programa. Amanhã, se Deus quiser, a gente volta. Vem aí, programa, pode crer, pastorzão Alexandre de Paula. E eu vou ficando por aqui. Um abraço, tchau, fui!
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a paz do Senhor a todos que já estão coladinhos aqui comigo. Está começando o nosso programa Pode Crer comigo, Pastor Alexandre de Paula. E você já sabe, o nosso programa é diversificado com muitas músicas de vários estilos e com a sua participação. Portanto, envie a sua mensagem de texto ou de áudio e participe da nossa programação. Sabe por quê? Ai, meu Deus do céu. É, gente, hoje é quarta-feira, 2 de setembro de 2026. Ai, meu Deus do céu.

ajudado, tá bom assim? Tá bom? E vai continuar nos ajudando, é o nosso pedido, né? É a nossa oração todos os dias. Então, meu muito obrigado a você que tá aí do outro lado, ouvindo a nossa programação, ouvindo Aparente FM. Olha, nós ficamos sempre muito felizes, né? Com a sua audiência, com a sua companhia, a gente agradece de montão, tá bom? Obrigado pela companhia no mês de agosto e agora já no mês de setembro. São exatamente 8:06 e nós já estamos por aqui, tá bom, querido? Um forte abraço para você que tá aí dirigindo o carro, indo ao seu trabalho, né? Falando em trabalho, deixa eu mandar um abraço aqui pro meu amigo Damião, rapaz. Damião Medeiros, lá da Premol, tá sempre na escuta da programação. É, e tá indo ao trabalho agora. Uma hora dessa tá no caminho aí, na BR. Tá bom? Um abraço, meu amigo Damião. Um beijo no coração. Muito obrigado pela sua companhia, tá bom? Deus abençoe. Que esse dia seja um dia de bênção, de vitória pra você, pra toda a sua equipe de trabalho, todo o pessoal lá da Premol. Que Deus abençoe, tá bom? Mas você que tá aí dirigindo também pelo Rio de Boa Vista, olha, nosso muito obrigado. Eu não sei seu nome, né? Não sei, mas eu sou muito agradecido a Deus pela sua vida, por você estar aí do outro lado. Então, você que tá saindo de casa, indo ao trabalho, você que tá saindo do trabalho, retornando para casa, que Deus abençoe, que seja uma quarta-feira recheada de muitas bênçãos para você e para toda a sua família. Tá bom, querido? Tá bom, querida? Ai, meu Deus do céu. Deixa eu mandar um abraço e um beijo no coração pra quem tá em casa, né? Tem gente que tá de boa em casa, né? É, aproveitando, deitando até mais tarde, acordando agora, né? Quem pode, pode. Quem não pode, se sacode. Pronto, foi isso que eu aprendi, tá bom? Então, quem não pode, se sacode mesmo. Vai trabalhar, vai pra luta. Agora, quem tá podendo, aproveite, né? É, quem tá podendo, aproveita. Então, quem tá em casa, um forte abraço, um beijo no coração, muito obrigado pela audiência de vocês, a gente realmente é muito agradecido, né? Eu sempre digo aqui que são dezenas, centenas e milhares de lares coladinhos aqui comigo, e a gente é muito agradecido a vocês e a Deus também, tá bom? Um beijo pra quem tá em casa, pra quem tá tomando cafezinho agora, pra quem ainda tá fazendo café. É, acho que a casa tá perfumada aí, cheiro de café, coisa boa, né? Mas de gente que tá comendo aquela tapioquinha, aquele cuscuzinho com ovo, ai meu Deus do céu, tá bom. Tá bom, não vou mais falar de café não, porque não foi só eu que não tomei não, tá? É, dezenas de pessoas que estão comigo agora, ouvindo o rádio, também não tomaram café, então tá bom. Não vou falar mais do café, tá bom? Um abraço pra vocês que estão em casa, uma excelente quarta-feira, uma quarta-feira recheada de muitas bênçãos em nome do Senhor Jesus. Deixa eu mandar um abraço e um beijo no coração pra quem tá correndo atrás dos Pix, rapaz, é, os nossos ouvintes, motorista de aplicativo, é, os nossos irmãos taxistas, os nossos irmãos dos lotações, os nossos irmãos caminhoneiros, caçambeiros, gente, a todos vocês, um forte abraço, um beijão no coração, muito obrigado mesmo pela companhia de vocês. Eu sou muito agradecido a Deus, tá bom? Por ter vocês aqui conosco, que nos ajudam a evangelizar. Eu sempre digo aqui que cada passageiro que entra no carro de vocês, ouve a palavra, ouve o hino, ouve a oração, são impactados pelo poder do Espírito Santo do Senhor. E aí, você nos ajuda a falar desse grande amor, tá bom? Então, meu muito obrigado a todos vocês aí que estão trabalhando, correndo atrás dos Pix. Ai, meu Deus do céu. E as minhas orações por vocês é que Deus continue abençoando. É, que chova muitos Pix hoje, mas muitos mesmo, tá bom? Aquelas notificaçõezinhas que chega, é, você recebeu 50, 100, 300, 500 reais na conta, pronto, é isso. Se tiver algum compromisso financeiro, aquele famoso boleto, hoje, olha, que o nosso Deus possa prover pra você, tá bom, querido? Tá bom, querida? Um forte abraço, um beijo pra todos vocês e muito obrigado pela companhia, tá? Olha, deixa eu mandar um abraço e um beijo no coração pra quem me ouve pelo aplicativo, rapaz. É uma audiência que só cresce, só se multiplica de norte a sul do nosso estado. Tem gente ouvindo Aparente FM pela Rádios Net e a gente
só agradece, tá bom? Eu não sei qual

0: a você e a Deus pela sua audiência, viu? Um forte abraço, um beijo no coração, que Deus abençoe, que seja uma quarta-feira recheada de muitas bênçãos para todos vocês. E que é para quem me ouve também pelo aplicativo de norte a sul do Brasilzão. É, do Brasilzão. Tá bom. Tem ouvinte lá em Belém do Pará, que é minha mãe. Tem um Tarcísio também por lá, né? Tem o Marcos Rogério de Paula também lá por Belém. Olha, tem muita gente. Em outros estados também, tem lá em Goiânia, né? Tem aonde mais, deixa eu ver, tá aqui no Amazonas, que sempre participa aqui comigo. Então a gente tem gente espalhada aí por muitos lugares, tá bom? Então um forte abraço, um beijo no coração, que Deus abençoe poderosamente a vida de vocês. Inclusive tem a Théo lá em Portugal também. Théo, um abraço pra você, Théo, um beijo no coração, obrigado pela sua companhia. Ela disse sempre me ouve, né? Tudo bem, vamos lá. Ai, meu Deus do céu, é gente espalhada em vários lugares do Brasil e do mundo. Um abraço pra todos vocês, um beijo no coração. Mas agora, gente, chegou o nosso momento. O momento em que todos os dias a gente se une na fé e na oração. Eu não sei como você está agora. Talvez o seu coração esteja aflito. Talvez você esteja entristecido. Talvez você esteja preocupado por alguma coisa que tem acontecido. Mas eu gostaria de convidar você para unir a sua fé e a sua oração comigo. E vamos juntos nos apresentarmos diante do altar do Senhor através da oração. Existem muitas pessoas que nesse momento dobram o seu joelho e oram comigo. Outras pessoas estacionam o carro e também oram comigo. Outras pessoas vão na concordância, vão no amém, vão no glória a Deus, mas vão unindo a sua fé comigo. Eu não sei aonde você está. Mas se for possível você parar de fazer o que está fazendo agora, pare. É, pare. Isso, é com você que eu estou falando. É, você que está aí na cozinha, é com você, pare agora. Vamos orar juntos? Você que está no carro, vamos orar juntos? Você que já está no escritório, vamos orar juntos agora? Eu quero orar com você. Eu não sei como realmente está o seu coração. Mas Deus sabe e conhece as tuas necessidades. Então, vem comigo na oração, vem.
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soberano Deus e eterno Pai. Senhor, nós estamos agradecidos a Ti, por mais este dia, por mais esta oportunidade que temos, Senhor, em poder unir a nossa fé, unir a nossa oração com dezenas, centenas e milhares de pessoas agora, Senhor. Pessoas que eu as não conheço, verdadeiramente não sei os seus nomes. E nem tampouco, Senhor, conheço as suas lutas, as suas adversidades, os seus problemas, as suas aflições. Mas o Senhor conhece, o Senhor sabe todas as coisas. Tu sabes, Senhor, o motivo do coração do teu filho e da tua filha estar aflito, entristecido, desanimado. Tu sabes, Senhor. E nesta união de fé, nesta união de oração, de clamor diante do teu altar, nós intercedemos, Senhor, em favor daqueles que estão sendo vítimas, Senhor, de pensamentos ruins, pensamentos maus. Talvez existam pessoas, Senhor, que já começaram o mês pensando que esse mês será tão ruim, talvez, quanto o mês de agosto foi para ele, para a sua empresa. Talvez existam pessoas pensando em fechar a loja, em desistir dos seus sonhos, em desistir das suas metas, dos seus projetos. Pensamentos negativos, pensamentos de derrotas, pensamentos de desistência, pensamentos de fracasso, Senhor. Talvez tenham pairado na mente do teu filho e da tua filha. Mas nós nos unimos, Senhor, na fé. Nós nos unimos, Senhor, na oração e te pedimos que esses pensamentos ruins, pensamentos maus, pensamentos negativos, Senhor, que tenha adentrado na mente do teu filho, sejam repreendidos agora, sejam dissipados agora, na autoridade do nome do Senhor Jesus, meu Pai. Em nome do Senhor Jesus, que esses pensamentos caiam por terra agora. Agora, Senhor. Em nome do Senhor Jesus, meu Pai. Em nome do Senhor Jesus, meu Deus. Nós nos unimos na fé para declarar, Senhor, que esta empresa não vai fechar. Nós nos unimos na fé, Senhor, para declarar que haverá prosperidade sobre esta empresa. Ó Deus, em nome do Senhor Jesus, meu Pai, nós nos unimos na fé, Senhor, para declarar que o teu filho não vai desistir, Senhor, dos seus projetos, dos seus sonhos, daquilo, Senhor, que ele tem colocado diante do teu altar. Talvez o mês de agosto não foi um mês tão favorável para ele, mas nós profetizamos, Senhor, que esse mês de setembro será o mês da vitória, será o mês da conquista, será o mês, Senhor, do crescimento, da prosperidade, Senhor, sobre a sua vida, sobre a sua empresa, em nome do Senhor Jesus, meu Pai. Em nome do Senhor Jesus, meu Deus, nós declaramos e profetizamos isso sobre a vida do teu filho e da tua filha, que está comigo nesta oração agora, que está unindo a sua fé agora comigo, está unindo o seu clamor diante do teu altar, Senhor. E nós juntos declaramos que esse mês de setembro, Senhor, será um mês de bênção sobre a sua vida, sobre a sua família. Ó Deus, nós nos unimos na fé, nós nos unimos, Senhor, na oração, nós nos unimos, Senhor, no pedido diante do teu altar e rogamos a ti, Senhor,
E rogamos a Ti, Senhor, em favor daqueles que estão, Senhor, enfermos nesta manhã. Senhor, eu não sei qual é a enfermidade, eu não sei qual é o mal, eu não sei, Senhor, o que está acontecendo, não sei, mas Tu sabes. E na autoridade do nome do Senhor Jesus, nós nos unimos na fé, Senhor, para declarar um milagre sobre a vida do Teu filho e da Tua filha. Ó Deus, em nome do Senhor Jesus, meu Pai, em nome do Senhor Jesus, nós nos unimos na fé, Senhor, e repreendemos todo o mal agora. Repreendemos, Senhor, toda a enfermidade agora. Sejam elas quais forem, Senhor, talvez enfermidade nos ossos, talvez enfermidade, Senhor, nos órgãos vitais, talvez enfermidade na pele, talvez na coluna, a Deus, na vista, aonde quer que sejam, Senhor, nós nos unimos na fé agora e repreendemos este mal que está sobre o corpo do Teu filho e da Tua filha agora, Senhor, e repreendemos na autoridade do nome do Senhor Jesus. Em nome do Senhor Jesus, mal desapareça agora, enfermidades desapareçam agora, agora, agora, em nome do Senhor Jesus, que o Teu filho, Senhor, e a Tua filha sinta o toque da Tua mão, sinta, Senhor, sinta a Tua presença agora, e perceba que o mal desapareceu, que as enfermidades desapareceram agora, agora, agora, Senhor, na autoridade do nome do Senhor Jesus. Pois é o que nós declaramos, Senhor, é o que nós profetizamos na autoridade do nome do Senhor Jesus. Ó Deus, nós declaramos que esta quarta-feira seja uma quarta-feira de vitória, uma quarta-feira de portas abertas, uma quarta-feira, Senhor, aonde a Tua mão agirá em favor dos Teus filhos, para a glória do Teu nome, em nome do Senhor Jesus. Amém, amém e amém.

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Sabe por quê? Porque por mais que você não perceba, mas eu sou marcado para vencer. Você é marcado para vencer. O diabo não quer que você cresça. O diabo não quer que você desenvolva. O diabo não quer que você dê passos mais ousados. Não, ele não quer. Ele quer que você seja retrógrado. Ele quer que você fique para baixo. Ele quer que você se sinta um nada. Ele quer te achatar. E Deus, a Bíblia diz que Deus diz assim: você vai crescer. Eu vou te ajudar a você vencer. Você vai sair disso. Porque Deus, ele tem uma forma. Ele tem um formato para mim e para você. A Bíblia diz que antes que nós estivéssemos formados, quando nós estávamos informes, só o líquido no ventre ainda da mamãe, Deus já sabia quem nós seríamos. E a Bíblia diz que ele já escreveu todos os nossos dias de vida, já estão escritos o que vai acontecer. E o que o diabo quer? Ele quer tirar você do projeto de Deus. Quem conhece construção sabe, quando nós vamos construir uma casa, nós projetamos a casa. Olha, eu quero um quarto aqui, uma sala aqui, eu quero um closet, eu quero isso, eu quero aquilo. E daí o arquiteto, ele vai e coloca, ele faz aquele desenho e traz para você. E você olha e diz: é isso aqui que eu quero. E você vai trabalhar por aquilo. Ok. Assim também é a nossa vida na mão de Deus. Deus, quando permitiu você ser formado, o óvulo, o esperma se juntaram, o zigoto estava pronto, agora um feto, agora tem lá uma criancinha se desenvolvendo por 9 meses, Deus está ajustando você para você ser o projeto desenvolvido que ele já desenvolveu. É isso. E o que que o diabo quer? O diabo quer que você comece a mudar. Não, em lugar de o quarto ser aqui, bota o quarto no lugar da sala. Bota a sala no lugar do banheiro. Bota o banheiro no lugar da garagem. Tem gente que está assim. Você tem um projeto desenvolvido. Deus projetou você. E ele projetou, sabe, dentro da sua escala de linhas retas, de coisas certas e verdadeiras. Deus te projetou para você dar certo. E se você começa a alterar o projeto, daqui um pedaço, você vai descaracterizar o projeto original de Deus para a tua vida. Você está me entendendo? Você teria coragem de permitir Deus retomar o projeto dele na tua vida? Porque precisa ter coragem. Precisa ter coragem. É muito legal o camarada mexer na planta. Mas se você mexer sem saber mexer, você pode alterar o projeto. E você alterando esse projeto, você vai descaracterizar o projeto original. Aí, o arquiteto e o engenheiro que assinar o teu projeto, eles vão dizer: desculpa, já não é mais o que nós projetamos. Porque 3 pessoas projetam. Você, que tem a ideia original: olha, eu quero uma casa assim, assim, assim. E daí você passa para o arquiteto faz o desenho e o engenheiro entra e dá a escala para poder você trabalhar ali em cima. Assim mesmo é nós, Deus e o Espírito Santo. Nós sempre vamos estar envolvidos nisso. Deus sempre vai estar envolvido, porque o Deus, ele é chamado também de Jeová Jirê. Em outras palavras, o Deus que provê os meios. Você já tem a sua casa, você sabe que é trabalhoso para construir uma casa, dá trabalho. A gente gasta tanto. E Deus, sabe o que foi que Deus investiu para poder você ser quem você é? Deus pegou o seu próprio filho, Jesus Cristo, mandou nascer do ventre de Maria. Maria pariu Jesus, amamentou Jesus,
criou Jesus. Jesus era sapeca que nem eu. Não pensa que Jesus era aquele menino santinho. Se você for ler a Bíblia, você vai encontrar Jesus fugindo. É por isso que eu fugi, papai. Eu aqui acolá eu dava umas fugidas e o cacete rolava. Está entendendo? Quando o papai, onde é que você estava? Quem mandou? E daí eu não tinha justificativa, eu tinha fugido e dei a peia no menino. Então era normal isso. E eu quero te dizer que Jesus, ele está dentro do teu projeto, mas foi ele que morreu na cruz. Deus investiu no plano original da tua salvação, do teu sucesso, Deus investiu o seu próprio filho, para que tudo dê certo na tua vida. E daí, às vezes, o que é que a gente faz? Sai da linha de Deus e dá uma voltinha por aqui, dá outra voltinha por ali, faz umas coisas que não deveríamos fazer, e daí a gente, puxa vida, Deus, tu não está me vendo? Deus diz, tu alterou o projeto. Não foi para isso que eu te chamei. Não foi para isso que eu te criei. Eu te criei para te ser assim, assim, assim. Então, quando você altera o projeto, o engenheiro e o arquiteto cruzam os braços, diz aí, daí para frente, esses defeitos que vão ficar no projeto original, tu tem que assumir. Tu tem que assumir. Amém? Vixe, parece que virou culto de doutrina aí, né? E pronto, mas não é, é só para você poder voltar para o projeto original. Permita Deus trabalhar na sua vida, permita Deus recolocar. Eu vi meu pai construir a vida toda, e daí pessoas que o papai estava construindo, tinha pessoas, não, ó, seu Isaac, eu desisti dessa parede aqui, eu quero essa parede mais para cá. Papai, sim senhora. Daí pai ia lá e quebrava, e daí o marido chegava. Mas, seu Isaac, a sua esposa disse que era para tirar daqui. Não, não, não, eu vou conversar com ela. Aí de quebra de novo e bota para cá de novo. É só para você entender que a nossa vida é desse jeito. Se nós estamos assim meio capenga, se nós não estamos no esquadro, na linha, no plumo de Deus, não é culpa de Deus. O projeto de Deus, ele fez tudo dentro do padrão, certinho. Um abraço para você. Que a graça e a misericórdia de Deus nos alcance, que a palavra do Senhor Jesus possa fazer o efeito necessário nas nossas vidas.

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que não se dobraram diante de Jezabel, aqueles que não se venderam porque já foram comprados pelo sangue do Cordeiro. Não são profetas comprometidos com o sistema babilônico, são profetas que são verdadeiros, boca de Deus. Homens, mulheres, jovens, homens que não negociam a sua fé, homens que não barateiam a sua fé, homens que não envergonham o Evangelho. É chegado esse tempo, é chegado esse

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Que diremos, pois, à vista destas coisas? Se Deus é por nós, quem será contra nós? Romanos 8:31.

Bom dia pra você também. Bom dia, bom dia, bom dia. Tá começando mais uma edição do nosso Café com Bênção pra você nesta quarta-feira, meiuca de semana, né? Quarta-feira, 2 de setembro, ano 2026. Tá começando por aqui mais uma edição do nosso

0: Café com bênção pra você. Olha, café é bom demais e com bênção é melhor ainda. Comigo mesmo, seu irmão Alex Gouveia tá na área, hein? Compartilha aí nas redes sociais, avisa pra todo mundo que já tá no ar o programa mais top do rádio, com muita música de qualidade. Os melhores quadros, tem Rotina Fit, I Love Pet, Caminho Verde, olha, Minuto da Tecnologia, com ele, Diego Elias, aqui no nosso programa, trazendo novidades sobre tecnologia pra você. Tem Pastor Ruajanos, que não pode faltar, né? A poderosa palavra de Deus, mensagem de fé, direto do trono de Deus para sua vida. E ainda, Gabriel Soares, trazendo as comemorações do dia para você. Vamos chamar ele, então, direto da redação, já tá com tudo preparado. Gabriel, bom dia, seja bem-vindo!
1: Bom dia!
2: Bom dia, Alex! Bom dia, bom dia! Bom dia a todos ligados por aqui nesta manhã de quarta-feira, dia 2 de setembro. Eu sou Gabriel Soares, direto aqui da redação, para trazer as comemorações de hoje para você. Olha só, hoje, dia 2 de setembro, é o dia do repórter fotográfico. Homenagem aos profissionais da lente que eternizam a notícia. São eles que provam todos os dias que, muitas vezes, uma imagem vale mesmo mais que mil palavras, né? E hoje também é dia do florista. É um dia colorido e perfumado para celebrar quem trabalha com a beleza das flores, montando arranjos e levando alegria para tantos momentos especiais, né?

0: Agora vamos para as cidades aniversariantes desta quarta, 2 de setembro. Leopoldo de Bulhões e Mara Rosa, ambas em Goiás. Ladário, que fica no Mato Grosso do Sul. Blumenau, em Santa Catarina. E Presidente Venceslau, em São Paulo. Parabéns a todos os moradores destas cidades aí, comemorando mais um ano de fundação. E você, nosso ouvinte querido, hoje, dia 2 de setembro, é o seu aniversário? Eita, coisa boa! Parabéns! Feliz aniversário! Agora é com você, Alex. Boa programação, capricha aí, um grande abraço. Amanhã a gente se vê por aqui. Valeu!
1: Opa, valeu, Gabriel, muito bom dia e muito obrigado pelas informações. Agora tem Jeremy Camp abrindo por aqui a nossa primeira sequência nesta quarta-feira.

0: William Nascimento com Josiane, fechando por aqui a nossa sequência, a tua presença ao vivo. Tivemos também Kim Walker Smith, Harry e Jeremy Camp abrindo por aqui a nossa sequência com Deeper Waters. Olha, se liga aí que já já tem muito mais café pra você, hein? Rapidinho, tá só começando. Sai daí não, a gente volta já, hein?
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3: 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Viva a vida muito mais leve.
0: A regra de beber 2 litros de água por dia é um ponto de partida, mas as necessidades do seu corpo variam conforme o calor e o esforço físico. O melhor termômetro de hidratação é a cor da sua urina. Se ela estiver amarela escura e com cheiro forte, você está desidratado e precisa beber mais. Se estiver num tom amarelo bem claro, como uma palha, está perfeito. Se estiver completamente transparente o dia todo, você pode estar exagerando e lavando os minerais do seu corpo.
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0: Paulo César Baruque com Leandro Rodrigues, Exaltar, e fechando sequência, Jonas Serra com Jadson Moreno, Som da Igreja, e ainda Alto Monte Zoe Lili. Tragam suas vasilhas ao vivo. Já já tem mais, hein? O nosso Café com Bênção volta já.
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0: Agora, tá na hora do quadro Minuto da Tecnologia com ele, Diego Elias. Chega mais, meu amigo!
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2: Bom dia, Alex, e a todos ligados aqui nesta manhã de quarta-feira, 2 de setembro. Vamos à informação. Google muda o Discover e facilita a escolha de sites favoritos. O Google anunciou novidades para quem gosta de se manter informado pelo celular. Nos próximos dias, o feed de notícias do Google Discover poderá ser personalizado com a ajuda da inteligência artificial, permitindo que o usuário descreva de forma natural exatamente o tipo de assunto que quer ver mais ou menos na sua tela. Além disso, a empresa facilitou a escolha dos seus portais de notícias favoritos. Agora, os sites poderão incluir um botão direto em suas páginas para que o leitor os adicione à sua lista de preferências. Isso garante que as reportagens daquele veículo de comunicação específico apareçam com mais destaque e frequência nas buscas e no feed do aparelho. Essa foi a informação desta quarta, Alex. Volto com você. Um abraço.
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0: Valeu, Diegão. Muito bom dia para você. Fica aí com a gente para você ouvir a próxima. Tá chegando mais música.

0: Milena, fechando a sequência aqui no Café com Bênção, Deus pode fazer. Tivemos ainda Tom Molinari com Dropzina Cristo ao vivo em Bruno Guzmão e Cleverson Pedro, abrindo por aqui a nossa sequência Profundidade. Já já tem mais café, é rapidinho, eu tô de volta, não sai daí.
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3: Se o seu gato destrói as laterais do seu sofá, mas ignora completamente aquele arranhador vertical em formato de torre que você comprou, o problema não é teimosia, é preferência anatômica. Assim como os humanos têm posturas favoritas, muitos felinos preferem arranhar horizontalmente, esticando-se deitados no chão. Experimente comprar um arranhador plano de papelão corrugado e coloque no chão perto onde ele costuma deitar e dormir.
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0: Marco Teles, Coletivo Candeeiro e Abraão Carvalho fechando sequência, Colossenses e suas linhas de amor. Tivemos também Jadson Moreno, Tudo é Perda ao Vivo. Estela Laura com Samuel Messias, O Meu Coração Queima, ao vivaço aqui no Café com Bênção. Olha, café é bom demais, né? E com bênção é melhor ainda. A gente volta já.
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1: Resista à tentação de abrir a porta do forno para verificar se o bolo cresceu ou se a travessa está pronta. A cada vez que você abre a porta do forno aquecido, a temperatura interna cai em média 20 graus instantaneamente. O motor e os queimadores precisarão gastar muito mais gás de cozinha ou eletricidade para recuperar esta perda. Acenda a luz interna do forno e acompanhe o cozimento apenas pelo vidro frontal.
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0: Drops Ina com Théo Rúbia, fechando por aqui sequência em Santo ao vivo, Lucas Elias e Guilherme Andrade perto. Também na sequência, Alpha Worship com Gabi Santos, tudo o que eu preciso ao vivaço pra você aqui na nossa sequência no Café com Bênção. Já já tem mais, hein? Rapidinho a gente volta, não sai daí não.
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A vida é corrida e dá espaço para flores artificiais e jardins cheios de mato. Afinal, por que gastar tempo e dinheiro com algo tão efêmero, tão rápido? Mas o florista, em sua arte, revela a beleza dessa fragilidade. Ele não vende apenas flores. Ele cria um buquê de emoção. Ele entende que a vida é feita de momentos e que, embora as flores tenham uma vida curta, a alegria, o amor e a gratidão que elas representam momentaneamente marcam uma ocasião para sempre. A cultura brasileira, em particular, celebra essa beleza passageira. Nos casamentos, batizados, funerais, as flores são expressão de sentimentos profundos. Elas traduzem em cores e formas o que as palavras nem sempre conseguem dizer. A Bíblia nos lembra que nossa vida é como a relva, florescendo e logo desaparecendo. E aqui está a provocação. Se a vida é tão breve, ela não pode ser apenas sobre emoções passageiras. A existência humana tem um propósito que vai muito além do que sentimentos do aqui e agora. A vida de cada um, embora curta, tem o potencial de ecoar na eternidade. A cada ato de bondade, a cada momento de perdão e a cada demonstração de amor, estamos contribuindo para um propósito que transcende o tempo. Como flores marcam caminhos. Assim como o florista arranja flores para criar um momento de beleza, Deus nos convida a arranjar nossas vidas para criar uma eternidade com propósito. A beleza da vida está em viver com um significado que vai além do efêmero, um propósito que se conecta ao divino e ao que é verdadeiramente eterno. Quando presentear com flores, lembre que as cores, o perfume e o gesto passam, mas pontuaram relacionamentos mais completos. Assim foi a vida de Jesus, como um buquê divino. Marcou o tempo e a eternidade, com sacrifício, amor e santidade. Um bom dia.

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0: Karina, fechando por aqui o nosso café de hoje, teu amor. Olha, foi muito bom, hein? O nosso programa foi muito bom nessa quarta-feira. Foi excelente ficar junto contigo, tá? Eu tô indo nessa, mas amanhã tem mais. Amanhã tem mais café com bênção pra você, tá bom? Deus abençoe aí a sua quarta. Excelente quarta-feira pra você e até amanhã. Tchau, tchau. Fui.
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2: Shalom, shalom, povo de Deus. Já estou por aqui, Rafael Gregorato, com você até a 1 da tarde. Seja você muito bem-vindo aqui no programa ID pela Parente FM 105,9 e também pela Rádiosnet, onde você pode baixar o aplicativo aí no seu celular, tablet ou acessar pelo computador. Entra na Rádiosnet, procura Parente FM, fica ligado com a gente aqui, direto, 24 horas no ar. Pela internet, aonde você estiver, em qualquer lugar do mundo. Seja você muito bem-vindo agora, 12:09, aqui na capital Boa Vista, desse dia 2 de setembro de 2026. É, o ano tá passando, minha gente, mas hoje Deus nos abençoou e abençoou você também de estar aqui. Então, vamos seguindo aqui com o nosso programa ID. E claro, gente, hoje é dia de sorteio. Sorteio aqui no programa IT, então você quer participar do nosso sorteio, eu vou já dizer qual é o sorteio, e mais você que quer participar, já vai mandando aí no nosso WhatsApp 95 991 16 1059, e você vai mandando a seguinte mensagem: o seu nome, o bairro da onde você está nos ouvindo e quero participar do sorteio. Vou fazer um suspense aqui, daqui a pouquinho na volta desse louvor poderoso que nós vamos ouvir. Eu já digo para você qual é o sorteio, mas eu digo para você uma coisa: é muito bom, é poder de Deus, e você que quer participar do sorteio, eu vou te dizer, hein? É só para quem está fazendo aniversário essa semana. Então você que está fazendo aniversário essa semana ou hoje, manda aí para gente e você vai poder participar desse sorteio. Ou então, se você conhece alguém que está fazendo aniversário essa semana, manda aí pra gente aqui no nosso WhatsApp: quero participar do sorteio. Coloca seu nome e o bairro de onde você está nos ouvindo. Esse sorteio, gente, é só para quem está aqui na cidade de Boa Vista. Se você nos ouve de outro lugar, precisa ter alguém aqui na cidade de Boa Vista, porque tem que retirar o prêmio hoje, tá certo? Tem que retirar o prêmio hoje. Já eu digo para você qual é o prêmio, vou fazer um suspense aqui. Você fica com esse louvor poderoso, Galileu, aí na voz de Fernandinho. Na volta, eu já falo para você qual é o sorteio, já falo para você quem tá nos abençoando aqui, além do nosso Senhor e Salvador Jesus Cristo. E também já digo para você que é o nosso parceiro Lojas Perim, que está com a gente. Então vamos lá a esse louvor poderoso. Daqui a pouco a gente está de volta, fica ligado com a gente aqui, porque do programa ID é o melhor programa do seu rádio aqui em Roraima. Já estou esperando a tua mensagem, manda aí 95 991 16 1059. Quero participar do sorteio, mande seu nome, mande o bairro de onde você está nos ouvindo. Vamos ao louvor, gente, e daqui a pouco eu estou de volta aqui com mais informações desse sorteio maravilhoso.

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sentimento que houve também em Cristo Jesus, pois ele, subsistindo em forma de Deus, não julgou como usurpação ser igual a Deus. Antes a si mesmo se esvaziou, assumindo a forma de servo, tornando-se semelhança de homens.

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1: É, programa ID no ar, gente. No ar, ao vivo aqui pra você. E eu gosto de gente que tem fé. Olha só, nem disse qual era o prêmio. Já tem gente aqui, um monte de gente mandando mensagem dizendo: eu quero participar do sorteio. E é assim que o Filho de Deus trabalha. É pela fé. Você sabe que aqui sempre vão ser coisas boas. A gente nunca vai trazer pra você aqui na Parente FM nenhum tipo de premiação que não seja boa para você. Então, olha, já quero mandar aí um alô, pastor Joabson, Rejane Rios, tem duas pessoas que mandaram aqui, deixa eu ver o nome, é Neide Belfort, e também, deixa eu ver, uma empresa chamada Presentear. Anderson Costa, tá aqui o nome dele. Esses já estão participando do sorteio. Então, você que não mandou mensagem ainda aí pra gente, pra participar do sorteio aqui, olha, o Anderson tá acompanhando a gente pelo carro. Olha aí que maravilha, né? Tem mais aqui uma pessoa que mandou. É a... deixa eu ver... o nome... olha, gente, vocês têm que mandar o nome, tá? Manda o nome, tá certo? De vocês. Rote do Santa Cecília tá aqui também participando. Tá? Quando vocês mandarem, mandem o nome de vocês. Mande o local de onde você está nos ouvindo, qual é o bairro, tá certo? E manda também, quero participar do sorteio. E eu agora eu vou dizer para vocês o que é o sorteio, né? O sorteio, gente, é para você que está fazendo aniversário hoje. É um kit de festa lá do Delícias da Val, hein? Kit festa onde vem um bolo tipo torta, 15 fatias, 50 salgados, e a pessoa tem que retirar hoje, tá certo? Então, você que quer participar, já vai mandando aí 95 991 16 1059, que no final do programa nós vamos fazer esse sorteio para ver quem ganhou. Agora vai mandando, gente, manda aí, quero participar do sorteio. Manda também o seu nome e o bairro de onde você está nos ouvindo. E você que está fazendo aniversário essa semana ou fazendo aniversário hoje, tá certo? Você pode participar desse sorteio, então vai mandando aí. Ou então, se você conhece alguém da tua família que está fazendo aniversário, não está ouvindo o programa, já manda para ele correndo participar e mandar um recado aqui para a gente. Olha, tá tendo um sorteio do Kit Festa lá do Delícias da Val, o Kit Festa mais gostoso da cidade de Boa Vista, do estado de Roraima, o bolo mais gostoso de todos os tempos. Gente, eu vou dizer uma coisa para vocês. Eu já ganhei um Kit Festa de lá e eu vou falar para vocês, realmente é o melhor bolo da cidade, é o melhor salgado dessa. Gente, o salgado que eles fazem lá, sabe quando você morde o salgado, que é aquela casquinha assim crocante, aquele recheio cremoso, e quando você come, derrete na sua boca. Gente, é maravilhoso. 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Então, você que está aí ouvindo a gente, quer participar do sorteio, corre 95 991 16 1059, é o número para você participar. Manda o seu nome, manda também o bairro de onde você está ouvindo a gente. Então, se você tiver como nosso amigo aqui que está no carro e está trabalhando, manda aí: estou trabalhando, ouvindo vocês. Manda para você participar aqui e também manda escrito: quero participar do sorteio, para eu saber que você quer participar, tá bom? E a gente vai fazer o sorteio no final do programa de hoje, então aproveita, não perde essa oportunidade. Já revelei aqui qual é o prêmio de quem vai ganhar. E para você que está fazendo aniversário nessa semana, ou você que está fazendo aniversário hoje, ou então você que conhece alguém que está fazendo aniversário hoje, nós vamos sortear no final do programa de hoje, ali pertinho das 13 horas de hoje. Daqui a pouquinho a gente vai sortear esse kit para você, que vai ser abençoado por um bolo tipo torta e 50 salgados. Gente, e tem, olha, vou dizer para você aí que tá querendo participar, se prepare, porque tem que retirar hoje, tá certo? Retirar hoje, Então, vai mandando rapidinho aí, 991-16-1059, é o nosso telefone aqui para você participar desse sorteio poderoso que a gente está fazendo aqui no programa ID, que já começa, gente, esse mês, já começou espetacular. Olha, segunda-feira foi o último dia de agosto, mas tivemos aqui a Alessandra Bonfim trazendo um assunto poderoso hoje. É, nós estamos fazendo esse sorteio. Ontem nós trouxemos uma palavra sobre decisão, que Deus vem nos dando o conhecimento e a sabedoria para que a gente tome a decisão correta. Então, hoje esse sorteio vem para dar ainda mais um ânimo, um vigor para você que nos ouve aí da onde você estiver. E se você aí já sabe de alguém que está fazendo aniversário e não está ouvindo a gente, manda aí o link da Radiosnet para ele, manda aí uma mensagem, olha, sintoniza na Parente FM 105,9 aí no teu rádio, ou então baixa o aplicativo da Radiosnet para você ouvir e participar do sorteio. É aqui pelo nosso WhatsApp 959-91-16-1059. Então você já sabe qual é o prêmio que você vai concorrer, esse kit festa poderoso lá do Delícias da Val. E você que vai participar conosco, já fica ligado e vai mandando mensagem, porque olha, pela fé, Deus, ele nos disse que nós seremos salvos, curados, remidos, restaurados, que haverá vitória, prosperidade. Então, se você tem fé, meu irmão e minha irmã, se você acredita que você é digno, que você vai ter esse prêmio, então manda rapidinho aqui para o nosso 959-91-16-1059, para que você possa concorrer aqui a esse prêmio poderoso aqui. Olha, mandando mensagem para a gente, Vinícius Lucena, diz que também está no carro, voltando pro almoço. Olha aí, Vinícius, está participando também do sorteio aqui com a gente. E aqui também a Keila Gleice, do Cinturão Verde, também está participando aqui. Então, olha, vocês que já estão participando, corre, gente, corre, manda mensagem para todo mundo aí que não mandou aqui ainda. É mensagem pra gente. Regiane Rizia também, do Liberdade, ouvindo a gente aqui na sintonia, participando também desse sorteio poderoso. Então aqui, olha, Joabson Santa Cecília falou, quero o prêmio, hein? Então já tá participando com a gente aqui. Nossa irmã obreira Sueli também tá ouvindo aqui a nossa rádio, nosso programa aí. Quero participar do sorteio. Então, você aí que está fazendo aniversário essa semana, ou você aí que conhece alguém que está fazendo aniversário essa semana e quer participar desse sorteio poderoso, vai mandando mensagem, eu vou deixar um louvor poderoso tocando aqui, enquanto você vai compartilhando aí com todo mundo. Porque, gente, você conhece alguém que está fazendo aniversário e não mandou mensagem aqui pra gente, então manda, compartilha com ele aí, porque esse kit de delícias da Val, gente, eu vou dizer pra vocês, olha, eita glória, já me deu saudade. Pena que meu aniversário, gente, é só em fevereiro, mas se você aí e ganhar o kit, quiser me convidar pro teu aniversário, né? Não vou achar ruim, não. Então vamos lá, gente, participando todo mundo, porque Delícias da Val tá abençoando a gente aqui. Também já quero lançar aqui um agradecimento à Rádio Parente FM, a toda a coordenação, organização, diretoria, o pastor Alexandre, também estão aqui à frente da Rádio Parente, e toda a diretoria, gente. Olha como vocês têm abençoado as pessoas, o nosso programa e também os ouvintes. Então quero mandar um alô especial a toda a diretoria da Parente FM, que está proporcionando, junto com a Delícias da Val, esse prêmio aqui através do nosso programa ID, e está movimentando o pessoal aqui, gente. Olha, você que ainda não mandou mensagem, está liberado para mandar aqui mensagem para participar, e vai compartilhando com todo mundo aí. Olha, a obreira Sueli disse o seguinte: a minha filha faz agora na sexta-feira, dia 4, aniversário, e 51 anos de toda glória e honra para o nosso Senhor Deus e Jesus Cristo. Gente, que maravilha, obreira Sueli. 51 anos, agora sexta-feira, dia 4, hein? Olha, que bênção poderosa, que Deus venha abençoar poderosamente a sua filha e toda a sua família, e todos vocês que estão participando aqui com a gente. Vai mandando mensagem 991-16-1059 é o número da bênção aqui para você. Eu vou deixar um louvor enquanto você participa. E você já sabe que aqui no programa ID é o melhor lugar para edificar a sua fé. Olha, tem daqui a pouquinho palavra de Deus aqui pra gente, né? Então não fica aí de fora, já aproveita e fica ligado, porque você não só vai receber o sorteio, o prêmio físico, mas também o espiritual tá chegando já já. A gente tá de volta, ouve esse louvor e fica ligado, porque até uma hora tem muita bênção para ser derramada sobre a sua vida aqui nesse lugar.
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0: glória a Deus, um milagre vai acontecer na sua vida, na sua casa, na sua família, nos seus negócios. Então você não pode ficar de fora aqui desse sorteio poderoso que estamos fazendo hoje.
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0: A palavra de Deus para edificar sua fé é aqui no programa ID. Esse também, hoje é um dia maravilhoso, quero mandar aqui um alô especial a você que está nos ouvindo aí no carro, em casa, no trabalho, e você que está aí na igreja, que tem, olha gente, tem um monte de gente na igreja uma hora dessa, que está ali orando, que está ali na brecha da intercessão. Então você que está por aí, um alô especial para você. Agora meio-dia, 35 minutos. 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Olha, você que ainda não mandou mensagem aqui, ó, como diz aí, né, a nossa, nosso louvor, aba sua boca, profetiza que você vai ganhar, meu irmão e minha irmã, e manda mensagem aqui pra gente no 95 991 16 1059 pra concorrer a esse kit festa lá do Delícias da Val, gente, que é um kit maravilhoso, um bolo tipo torta com 15 fatias e 50 salgados. Eu já falei, né? Que é aquele salgado que derrete na boca, que tem aquela casquinha que você come assim, gente. Olha, eita, não dá nem pra falar aqui muito, porque minha boca aqui já tá escorrendo só de lembrar desse salgado poderoso, maravilhoso, delicioso. Gente, e a torta? E o bolo? Eu nem vou falar, porque o bolo é... Olha, aquela cobertura que eles colocam no bolo, gente, eu não sei. Eu não sei qual é o segredo lá na Val. Pessoal, olha, vou te falar, o pessoal arrasa com força lá na Val. Então você que aí está ouvindo a gente, não mandou ainda sua mensagem para participar, 95 991 16 1059. Você que faz aniversário essa semana ou conhece alguém que faz aniversário essa semana, quer participar desse sorteio maravilhoso, é só mandar mensagem no nosso WhatsApp: quero participar do sorteio. Mande o seu nome, manda também aí o bairro, o local de onde você está nos ouvindo. Se você está aqui, como nossos irmãos que mandaram aqui, vários que estão trabalhando, que estão aí no carro, mande assim: tô no carro ouvindo você, tô no trabalho ouvindo você, tô aqui em cima de um poste aqui, que nem outro dia um irmão mandou: meu irmão, eu tô aqui puxando fio de internet aqui, mas tô ligado na parede FM. Mas o cara tava lá, meu irmão, trabalhando e ligado na gente. Isso é que é uma pessoa de fé, isso é que é um homem poderoso, uma mulher poderosa. Então você que tá ligado aí com a gente, já compartilha com alguém também aí, gente, olha, que tá fazendo aniversário, para participar do nosso sorteio aqui e ouvir aqui a nossa rádio, porque esse é o melhor lugar para você estar aqui. Profetiza na sua vida, meu irmão. Vai lançando essa rede, porque Deus é poderoso para fazer muito mais do que pedimos e pensamos. 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E você sabe que o nosso ministério fica ali na Avenida Ville Roy, 7740, bairro São Vicente. E é ali o lugar onde você se reencontra com Cristo, meu amigo. Ali você vai à cruz, ali você tem restauração. Você tem bênção, você tem ali a oportunidade de redimir sua vida. Então você aí que está desviado, que está raimundo, que está desiludido da vida, que não está indo nem igreja nenhuma, já convido você a estar conosco domingo às 5 da tarde, ali na nossa sede da Avenida Ville Roy, 7740, ali no bairro São Vicente. Gente, é pertinho, fácil acesso, Uber é barato para cá. Então, aqui você vai encontrar aquilo que você precisa. Então, já põe na sua agenda, domingo às 5 da tarde, culto da família, ali na Avenida Ville Roy, 7740, bairro São Vicente. E você quer ver ali, sabe, se você é que nem eu, que, gente, eu sou o seguinte, eu gosto de pesquisar, dar uma olhada, ver como é, sentir o ambiente. Você quer dar uma passadinha lá, é só colar com a gente, 5 da manhã, porque tem oração toda 5 da manhã ali no nosso templo. Ah, Rafael, mas aí não quero ir lá. Então, abre o nosso Instagram, @mirroraima, no Instagram, e confere tudo que aconteceu, que acontece, que vai acontecer, porque, gente, a programação do mês já está toda lá no nosso Instagram, então corre lá. E também, gente, nós temos as bases nos bairros, então abre o nosso Instagram, procura lá nossas bases, tem o endereço, tem telefone, tem tudo. Temos base lá no Pérola, temos base lá no Cidadão, temos base ali no Caimbé, atrás do terminal rodoviário do Caimbé, e temos a sede aqui. E também o programa ID, que é um lugar onde você recebe palavra poderosa de Deus para edificar sua vida, sua casa, sua família, seus negócios. Todo dia, ao meio-dia, nós estamos aqui de segunda a sexta para edificar sua fé. Hoje, com esse sorteio poderoso, com palavra de Deus maravilhosa, e também com apoio da Loja Esperim, e também com a direção do Espírito Santo, e também abençoando a tua vida. É, você sabe, o programa Ed é aqui sempre dinâmico, sempre maravilhoso. E nesse dia 2 de setembro de 2026, agora 12:41, você que está no corre aí, indo para casa, voltando, fica ligado com a gente aqui. Já já tem palavra poderosa de Deus para você. Nós vamos passar nossa vinheta e Deus vai abençoar a sua vida. Enquanto isso, você continua mandando mensagem para participar do nosso sorteio, que vai acontecer daqui a pouquinho, gente. Em 15 minutos vai ser o sorteio. A palavra de Deus vai ser poderosa, então você fica ligado com a gente, porque Deus é bom, a misericórdia dele dura para sempre. E vai mandando aí energias poderosas, porque nós vamos já já edificar ainda mais a sua fé aqui no programa ID. Vamos à vinhetinha aqui do nosso momento de reflexão, que hoje está poderoso demais. E você fica ligado com a gente, porque depois da palavra já vai cair direto pro sorteio, é. Só pra gente não esquecer, né? Quem quer participar do sorteio de um kit festa lá do Delícias da Val, corre, manda mensagem pra gente, nome, da onde você está nos ouvindo, e escreve: quero participar do sorteio. A gente vai falar teu nome aqui ao vivo e você vai concorrer a esse sorteio poderoso. Então vamos correndo para a palavra aqui, para a mensagem de fé de hoje, que, claro, é em oferecimento aqui, né, da Loja Esperim, do Delícias da Val, da Parente FM e do Ministério Internacional da Restauração. E você fica com a gente aqui até as 13 horas. Vamos à palavra de fé

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3: Olha o nosso momento de reflexão de hoje, claro. Eu vou dedicar aqui aos legendários, gente. Olha, se você ainda não se inscreveu para o Legendários, já estão abertas as inscrições ali no perfil do Instagram do Legendários Roraima. É só abrir lá, consultar, né, pesquisar Legendários Roraima e você vai fazer a sua inscrição. O Top Legendários vai ser em novembro, dia 12 de novembro é o próximo Top Legendários. Então, você aí que quer ainda crescer ainda mais, edificar ainda mais a sua casa, a sua vida, a sua família, seus negócios, dar o próximo passo de fé, você homem de Deus acima de 18 anos que está nos ouvindo, ou você mulher de Deus que conhece um homem de Deus que quer fazer o Legendários, a oportunidade chegou e chegou bem antes, chegou agora, já está aberta as inscrições lá no arroba Legendários Roraima no Instagram, corre lá, faz a tua inscrição, o link está na bio, entra no grupo, tira todas as dúvidas, já começa a orar, meu irmão, porque dia 12 de novembro vai ser uma transformação de cura, de restauração, de poder de Deus sendo derramado na vida de todos aqueles que estiverem participando do movimento Legendários. Então corre, faz a tua inscrição. E o momento de fé de hoje, a mensagem de reflexão de hoje é oferecida pelos Legendários aqui. E eu quero mandar um alô especial a todos os Legendários que me ouvem e a todos os familiares, amigos e parentes de Legendários, porque, gente, Legendário não é só na montanha, não, viu? Legendário é na vida. Você sai da montanha e quando vem para cá, para o mundo real, volta para sua família, volta para o seu trabalho, volta para sua empresa, volta para os seus negócios, aí é que começa o verdadeiro mover de Deus, de transformação de vidas e de história sendo mudada. É quando você passa pelo movimento e volta vendo tudo diferente. E eu vou dizer para vocês, eu fui edificado, até hoje sou edificado pelo movimento Legendários. E eu digo a você que não fez ainda, faça, porque você vai ver que você vai subir de nível na sua vida. Um novo mover de Deus vai ser derramado sobre você, sobre a sua casa, sobre a sua família, sobre os seus negócios. E hoje a palavra do Senhor, quem me mandou foi meu irmão Lucas Cavalcante, que eu conheço há muitos anos. Quero mandar um alô especial a ele. Todo dia, gente, ele manda para mim um devocional, ele manda uma palavra de fé. E a palavra que ele mandou hoje está lá em 1 Pedro 2, 15 e 16, que é o que nós vamos falar aqui hoje. Porque olha o que está escrito lá. 1 Pedro 2. Porque assim é a vontade de Deus, que pela prática do bem façais emudecer a ignorância dos insensatos, como livres que sois, não usando, todavia, a liberdade pelo pretexto da malícia, mas vivendo como servos de Deus. Olha que coisa poderosa. Então, o que é que Deus está nos dizendo aqui em 1 Pedro 2, 15 e 16, gente? Porque assim é a vontade de Deus sobre nós. Qual é a vontade de Deus? Que a gente faça o bem para o próximo sem que a gente espere nada em troca. Essa é a verdade. Não existe nenhuma maneira correta de calar o outro, de calar o mal, de calar uma pessoa que está fazendo mal contra você. Porque as pessoas, elas ficam sem reação, porque elas esperam muitas vezes da gente que a gente devolva os insultos, que a gente devolva ali as críticas de um jeito ruim, brigando. Mas na verdade nós temos que devolver o mal que as pessoas fazem contra nós devolver com o bem, fazendo coisas boas. Você sabe por que que nós temos que fazer coisas boas? Porque a palavra do Senhor diz que nós que temos Cristo, nós somos novas criaturas. E o mal, a raiva, a ira, o rancor, não está presente nos filhos de Deus. Sabe aquela pessoa reclamona, aquela pessoa que acha tudo ruim, aquela pessoa que o tempo todo está com pensamentos ruins, que só fala tragédia, que só traz mensagem ruim para a sua vida? Ei, essa pessoa não tem Cristo, tá bom? Ah, mas está dentro da igreja há 30 anos, fala, profetiza e tudo. Mas, meu irmão, como que a pessoa pode ter o Espírito Santo vivendo dentro dela? Como que a pessoa pode ter Cristo na vida dela se ela vive reclamando, vive falando coisa ruim, vive levando fofoca dos outros, vive murmurando, vive com pensamentos ruins? Essa pessoa não tem libertação não na vida dela. Misericórdia, Senhor. A gente, quando recebe o mal, a gente tem que devolver o bem. Porque o Espírito Santo de Deus, ele quer viver dentro de nós. Ele só habita em casa limpa. Uma casa limpa é o nosso coração limpo, purificado, reto, santificado. E não tem limpeza, pureza e retidão num coração de uma pessoa que só pensa maldade. Olha, a palavra do Senhor nos diz que todavia a liberdade da malícia, do mal, da murmuração, ela é levar o bem ao próximo. O ato de bondade mostra que nós somos pessoas que amamos ao nosso próximo como a nós mesmos. Agora pensa uma coisa comigo: será que aquela pessoa que vive murmurando, que vive reclamando, que vive falando mal dos outros, que vive levando fofoca para cima e para baixo, será que essa pessoa, ela se ama? Eita glória, hoje o Espírito Santo está tocando forte aqui, viu gente? Bateu que foi doído em mim, porque você sabe que a palavra primeira é para mim, né? E aí? Então, meu irmão, minha irmã, você que está me ouvindo aqui, eu sei que você que está me ouvindo, você não reclama, você não murmura, você não acha ruim, você não pensa mal de ninguém, não leva fofoca, mas você conhece alguém que faz. Então, quando você vê alguém fazendo, você repreende esse espírito maligno na vida dessa pessoa, porque essa pessoa não tem Cristo, e profetiza coisa boa sobre ela, que Deus venha sobre a vida dessa pessoa, venha encher ela com o Espírito Santo de Deus, que ela seja cheia da glória, do poder, que o óleo da unção venha ser derramado sobre ela, que ela pare de murmurar, que o coração dela pare de ter amargura, tristeza, sofrimento, que ela seja cheia de vida, de alegria, de vitória, e que da boca dela saia palavras de vida, de poder e de transformação. Eita glória, é assim que a gente tem que fazer, meu irmão. É assim. Os problemas, eles existem para todo mundo. Tudo que o inimigo quer é só uma brechinha. O inimigo não quer uma porta aberta não, meu irmão. Ele quer uma brecha. Sabe aquela brecha? Eu não sei se tu já foi para o interior, você mora no interior, você está no interior e tem ali aquela casa de madeira, o barraco de madeira. E eu já morei numa casa de madeira. E eu já tive a oportunidade. E hoje eu vou dizer para vocês, sabe quando você está ali numa casa de madeira, que está de noite ali, vai amanhecendo o dia, e por aquele mínimo buraquinho, aquela frestinha mínima, entra a luz do sol ali, bate diretamente em você, ilumina todo o ambiente? Pois é, meu irmão, é numa frecha dessa, é numa brechinha dessa, que o inimigo precisa na sua vida para poder destruir você, sua casa, sua família e tudo que você tem. E essa brecha pode ser aonde? Na murmuração, na reclamação, no pensamento. Jesus fala que nós temos que mudar a nossa mentalidade, o nosso pensamento. Renovai a vossa mente pela palavra, porque sejas edificado pela palavra. Então, meu irmão, minha irmã, vamos edificar nossa mente. Vamos encher o nosso coração de bondade, de alegria, de bom ânimo, de vigor. Aquela pessoa que nos fez mal, perdoe. Perdoe. Deus está esperando você perdoar aquela pessoa que te fez mal para te abençoar. Então perdoe. Ore a Deus falando: mas Rafael, pelo amor de Deus, eu não consigo perdoar. A pessoa fez muito mal para mim. Ei, o mal que a pessoa fez para você foi pior do que o que Jesus sofreu? Hã? Porque se foi, meu irmão, aí tu tem autoridade para dizer, não, eu sofri mais do que Jesus. Então aí realmente para perdoar tá difícil. Mas se não foi, meu irmão, você tem que perdoar, porque Jesus perdoou coisas piores que fizeram, que falaram. Ei, lê o Novo Testamento, olha o que é que Jesus sofreu. Não basta, não precisa ler o todo, não. Começa só com o livro de Mateus. Só Mateus, que ali você vai ver como Jesus sofreu, meu irmão. Como Jesus foi levado numa cruz, como Jesus foi humilhado. Toda a humilhação que você passou na sua vida, que você viveu na sua vida, aí Deus, ali no corpo de Jesus Cristo, Jesus sofreu humilhações iguais e piores do que a que você sofreu. E Ele perdoou. Jesus estava pendurado numa cruz, não tinha uma gota de sangue. Dois ladrões ao redor dele já tinham enfiado na boca dele uma esponja que usavam para limpar ali as partes íntimas depois de fazer as necessidades, número um e número dois. Quem está me entendendo aqui, entende? Enfiaram na boca dele um negócio daquele, porque lá diz que era uma esponja com vinagre, e essa esponja com vinagre, ela ficava num balde com ali do lado da onde tinham as latrinas que as pessoas sentavam em praça pública para fazer as necessidades, e usava essas esponjas para limpar. Foi uma dessa que enfiaram na boca de Jesus, tá certo? Você acha que uma humilhação que Jesus passou foi menos do que a que você está passando na sua vida? Você acha que aquilo que falaram com Jesus foi menos do que aquilo que já falaram para você? E Jesus pendurado numa cruz, Jesus sem sangue, Jesus no último fio de vida dele, quase nem conseguindo respirar, ele olha para cima, olha para o Pai, para Deus, e fala assim: Senhor, perdoa, porque eles não sabem o que fazem. Meu Deus. Então, se Jesus, que passou uma humilhação pior do que nós, perdoou, meu irmão, quem somos nós para não perdoar? Nós não somos maior do que Jesus, nós somos filhos de Deus. Você tem o poder do perdão na sua língua. Você pode perdoar. Troque a murmuração, a reclamação pelo perdão. Toda vez que te der vontade de reclamar, que te der vontade de murmurar, ei, fala assim: não vou reclamar, agora eu vou é perdoar. É o desafio. É um desafio. Não é fácil, não estou dizendo que é fácil, mas é possível. Porque Jesus, depois de tudo que ele passou, ele perdoou. Ele perdoou porque ele sabia a bênção que Deus tinha para dar para ele após o perdão. Após o perdão, Jesus ressuscitou. Jesus rasgou o véu do templo para que eu e você tivéssemos salvação. Para que eu e você chegássemos ao céu para viver na eternidade com Cristo Jesus, na cidade celestial, sem sofrimento, sem dor, sem dificuldade, e passar a eternidade vivendo a melhor vida que pode existir na existência do que já existiu e que vai existir. Esse trocadilho não é brincadeira, é exatamente aquilo que Deus fez e fará por nós. Então, você pode começar essa vida boa agora, é só você mudar a sua mente, o seu pensamento. Deus, Ele está te convidando a isso. Deus está te convidando a ter um novo tempo na sua vida. Eu vou deixar um louvor para você meditar. Enquanto isso, encerramos aqui as participações do sorteio. Na volta do louvor, vamos iniciar o sorteio, que é de um kit ali do Delícias da Val, para mim, você já que participou, já mandou sua mensagem. Encerramos aqui, não recebemos mais as mensagens, tá bom? E fica ligado, porque nós vamos aqui sortear daqui a pouquinho, na volta desse louvor poderoso. 3 minutinhos, a gente volta e já faz o sorteio para você. Fica ligado, programa ID aqui da Parente FM 105,9, o melhor lugar para você.

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1: É, programa ID no ar. E você agora, gente, é hora do nosso sorteio. Vamos lá, para encerrar o nosso programa com chave de ouro. Você que está nos ouvindo aí, energias positivas. Vamos aqui, já está tudo pronto. Vamos fazer aqui o sorteio. Temos 9 participantes, tá certo? E aqui, olha, já estamos aqui mexendo aqui os papéis. Vamos aqui mexendo os papéis aqui. E olha, vamos lá. Você aí que já está participando do nosso sorteio, preste atenção que agora nós vamos sortear. Mexe aqui. Peraí, gente, mexe aqui. Vamos lá. Energias positivas para todos. Então, vamos lá. Vou sortear agora. Deixa eu ver qual vai ser o ganhador aqui. É o número 9. Foi o ganhador. Deixa eu ver quem é o número 9. 1, 2, 3. Aqui, número 9. Pastor Joabson foi o que ganhou o nosso sorteio. Final do telefone dele aqui, 04. Então você, Pastor Joabson, já participando aqui com a gente. Pastor Joabson lá do Santa Cecília, tá, participou e ganhou esse kit maravilhoso aqui do Delícias da Val, aqui em oferecimento aqui do Delícias da Val, da Parente FM. E você, gente, olha, que você que ganhou, Pastor Joabson, parabéns, que Deus abençoe sua vida, que esse kit seja alegria e transformação aí na sua vida para o aniversariante que está aí. O pessoal vai entrar em contato aí com o senhor, tá certo, pastor? Que Deus continue abençoando você e aguarde, o pessoal vai entrar em contato, tem que retirar o kit hoje lá no Delícias da Val, tá certo? Então não deixa aí de ficar ligadinho. Pastor Joabson mandou aqui, obrigado, que Deus abençoe aí sua vida, sua casa, sua família, seus negócios. Gente, obrigado pela audiência, que Deus venha abençoar você, sua casa, sua família, seus negócios. Amanhã nós estaremos aqui com novidades, com palavra poderosa, com edificação para sua fé. E claro, esse mês de setembro vai ser um mês que Deus vai surpreender todos nós aqui. Cada dia uma surpresa maravilhosa e poderosa para que a gente seja ainda mais abençoado. Um abraço para você, que Deus abençoe sua vida. Um forte abraço, até amanhã ao meio-dia e Shalom! Não podia entender.
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1: Boa tarde, Paulo, tudo bem? Então, amigo, eu tô passando aqui para pedir ajuda, né, dos ouvintes que estão nos ouvindo aí. Se puderem, né, nos doar, nos ajudar com ração, medicamento. E o principal, Paulo, é a questão da adoção. Quem tiver interesse em adotar um animalzinho, uma adoção responsável. Hoje nós estamos com 40 animais resgatados das ruas, gente. E o local onde nós estamos, a gente paga aluguel. E a proprietária já pediu o local, porque ela vai fazer outras coisas com o local, né? E aí a gente está com prazo de 50 dias para sair desse local. Nós não temos para onde ir, nós não temos para onde levar esses animais 40 resgatados das ruas. Então eu vou pedir aqui à população, você que está nos ouvindo aí, os ouvintes da Rádio Parente, que queira nos ajudar cedendo o local, né? Então um empresário que queira nos ajudar, porque a gente sabe que a causa animal é assim, para muitos é tão insignificante, né? Mas, gente, se não fosse nós ou outras pessoas ajudar, tanto de animalzinho que estaria na rua aí, principalmente as cadelinhas parindo. Então, assim, gente, por favor, que Deus toque no coração de vocês. E aí, quem quiser nos ajudar, fala aqui conosco, tá? Meu telefone é 991-32-5213. Será bem-vinda uma adoção responsável de um doguinho, uma doação de ração. Tudo é bem-vindo, minha gente. Tá bom? Desde já eu agradeço.
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Ei, querido! A Bíblia vai dizer: se do alto não vier, nós não temos nada. A graça!

A Bíblia conta que um certo monarca se ensoberbeceu. 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
2: Boa tarde, Paulo. Tudo bem? Então, amigo, eu tô passando aqui para pedir ajuda, né, dos ouvintes que estão nos ouvindo aí. Se puderem, né, nos doar, nos ajudar com ração, medicamento. E o principal, Paulo, é a questão da adoção. Quem tiver interesse em adotar um animalzinho, uma adoção responsável. Hoje nós estamos com 40 animais resgatados das ruas, gente. E o local onde nós estamos, a gente paga aluguel. E a proprietária já pediu o local, porque ela vai fazer outras coisas com o local, né? E aí a gente está com prazo de 50 dias para sair desse local. Nós não temos para onde ir, nós não temos para onde levar esses animais 40 resgatados das ruas. Então eu vou pedir aqui à população, você que está nos ouvindo aí, os ouvintes da Rádio Parente, que queira nos ajudar cedendo o local, né? Então um empresário que queira nos ajudar, porque a gente sabe que a causa animal é assim, para muitos é tão insignificante, né? Mas, gente, se não fosse nós ou outras pessoas ajudar, tanto de animalzinho que estaria na rua aí, principalmente as cadelinhas parindo. Então, assim, gente, por favor, que Deus toque no coração de vocês. E aí, quem quiser nos ajudar, fala aqui conosco, tá? Meu telefone é 991-32-5213. Será bem-vinda a uma adoção responsável de um doguinho, uma doação de ração. Tudo é bem-vindo, minha gente. Tá bom? Desde já eu agradeço.
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2: 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Um abraço a todos.
3: Boa tarde, Paulo. Tudo bem? Então, amigo, eu tô passando aqui para pedir ajuda, né, dos ouvintes que estão nos ouvindo aí. Se puderem, né, nos doar, nos ajudar com ração, medicamento. E o principal, Paulo, é a questão da adoção. Quem tiver interesse em adotar um animalzinho, uma adoção responsável. Hoje nós estamos com 40 animais resgatados das ruas, gente. E o local onde nós estamos, a gente paga aluguel. E a proprietária já pediu o local, porque ela vai fazer outras coisas com o local, né? E aí a gente está com prazo de 50 dias para sair desse local. Nós não temos para onde ir, nós não temos para onde levar esses animais 40 resgatados das ruas. Então eu vou pedir aqui à população, você que está nos ouvindo aí, os ouvintes da Rádio Parente, que queira nos ajudar cedendo o local, né? Então um empresário que queira nos ajudar, porque a gente sabe que a causa animal é assim, para muitos é tão insignificante, né? Mas, gente, se não fosse nós ou outras pessoas ajudar, tanto de animalzinho que estaria na rua aí, principalmente as cadelinhas parindo. Então, assim, gente, por favor, que Deus toque no coração de vocês. E aí, quem quiser nos ajudar, fala aqui conosco, tá? Meu telefone é 991-32-5213. Será bem-vinda a uma adoção responsável de um doguinho, uma doação de ração. Tudo é bem-vindo, minha gente. Tá bom? Desde já eu agradeço.
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5: Os seus cavalos modernos vão te deixar na mão, viu? Ótima quarta-feira. Vamos juntos meditar na palavra de Deus? Hoje o texto está em Salmos 20, versículo 7, que diz: Alguns confiam em seus carros de guerra e outros em seus cavalos, mas nós confiamos no nome do Senhor, nosso Deus. No tempo do rei Davi, a maior demonstração de poder e segurança, né, de uma nação era a sua cavalaria e os seus carros de guerra. Era o que intimidava os inimigos. Hoje, talvez, os nossos carros e cavalos sejam outros, né? Pode ser a estabilidade do emprego, o saldo na conta bancária, um diploma importante, a nossa própria saúde ou inteligência. São as coisas que nos dão uma sensação de controle e segurança. O salmista não nega que essas coisas existem, mas ele traça uma linha clara no chão e declara de que lado ele está. Mas nós confiamos no nome do Senhor. Esse "mas nós" é o que diferencia o povo de Deus. É uma escolha consciente de colocar nossa confiança

0: confiança fundamental, não nas coisas que podem falhar, que podem enferrujar, desaparecer, não, mas no caráter e no poder daquele que nunca falha. Confiar no nome do Senhor é confiar em tudo o que Ele é, fiel, justo, bom e todo-poderoso. No meio desta semana, vale a pena parar e perguntar: onde está a minha confiança de verdade? Vamos orar? Pai, perdoa-me por todas as vezes que coloquei minha confiança em meus carros e cavalos modernos. Eu reconheço que só em Ti existe verdadeira segurança. Hoje eu declaro que a minha confiança está firmada unicamente no Teu nome. Eu escolho confiar em Ti, em Teu nome poderoso, Jesus. Eu oro. Amém. Muito bem, excelente quarta-feira. Obrigado por sua companhia. Tá no ar o nosso Conexão Vida, edição de hoje, dia 2 de setembro, quarta-feira, meio de semana. Que dia agradável para estarmos juntos aqui, não é? Falando de Deus, falando do amor do Senhor para a vida de cada um de nós. E nada melhor também do que trazer conteúdos, informações e, claro, conteúdos que sempre fazem a diferença, não é verdade? Trazer aqueles conteúdos que edificam nossas vidas, que nos informam e que traz louvores que tocam ao nosso coração. Por isso, quero saber aí de onde você está nos ouvindo, de onde você está acompanhando o nosso Conexão Vida, para não nos deixar falando sozinhos aqui, né? Então vamos aqui, ó, no Facebook ou no Instagram, você me encontra e deixa o seu recado lá. Bora? Vamos juntos?
1: Diego Elias!
0: Exatamente, @locutordiegoelias é o nosso perfil no Instagram, no Facebook. Você pode deixar o seu recado a partir de agora. Daqui a pouquinho a gente lê aqui, viu? Vem comigo!
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0: Muitas informações ao longo do programa desta quarta-feira, dia 2 de setembro, para você. No quadro Conexão News, evangelista testemunha homem ressuscitando após parada cardíaca. Cristãos no Mali recebem ajuda emergencial em meio à violência. E ainda, casal se emociona ao ser liberto de escravidão no Paquistão. Saiba tudo isso ao longo do programa com mais detalhes, tá bom? E ainda hoje, Hora da Saúde. 8 sinais que podem indicar câncer de cabeça e pescoço. Vamos entender sobre isso? É hoje, aqui no quadro Hora da Saúde. Tem mais: reflexão da palavra, a fórmula da salvação. Segundo a Bíblia, você vai entender direitinho como funciona a questão da salvação, tá bom? Então, fique atento, fique atenta. O nosso Conexão Vida tem bênçãos para você. Tá no ar o programa de hoje. Ótima quarta-feira.
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0: Tá aí, primeira sequência desta quarta-feira concluída com sucesso, hein? Começamos aqui, fechando a primeira sequência com Som do Céu, Gabi Sampaio e Marcão Pacheco, Não a Nós. E antes, Cassiane com Anderson Freire, Identidade, um grande sucesso, né? Regravado aí por essas grandes vozes da música cristã. Tá aí, programa iniciado com sucesso. Tá curtindo? Bom, né? Então, depois do intervalo, tem mais louvores pra você aqui no nosso Conexão Vida, que tá só começando. Alegria no seu rádio. Eu volto já.
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0: Nos Estados Unidos, um relato impressionante de fé tem chamado a atenção. Após a evangelista americana Kyla Gabbard testemunhar o que ela descreve como um verdadeiro milagre. Durante um imprevisto, um dos integrantes do seu ministério, Richard Reeder, sofreu uma grave parada cardíaca. Segundo o relato, os paramédicos tentaram reanimá-lo por cerca de 45 minutos, mas sem sucesso, informando a ausência de batimentos. Diante do desespero, Kyla e os familiares de Richard se uniram em oração. Surpreendentemente, momentos depois, a equipe médica notou que o homem voltou a respirar e logo em seguida seu coração voltou a bater. Nos dias seguintes, a recuperação de Richard surpreendeu os médicos e ele pôde receber alta e sair do hospital caminhando. A evangelista compartilhou o caso nas redes sociais, afirmando que a cura foi uma resposta de Deus e reforçando a crença de que nada é impossível para Deus.
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0: Natália Valência, vim pra adorar-te.

0: Grandes sucessos pra você aqui, ó, fechando com Alto Monte, Zoe Lili, Tragam Suas Vasilhas. Também teve Xizo, Uma Missão. Tá bom? Muito bem, depois do intervalo vamos trazer pra você grandes sucessos com Eixla e Elaine Martins, também Marcos Freire e Anderson Freire. Também outra dupla aqui, ó, Jadson Moreno e Delino Marçal, grandes duplas aqui pra adorar a Deus. É já já com a gente aqui no Conexão Vida. Sai daí não!
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0: No continente africano, centenas de famílias cristãs que precisaram fugir de suas casas no Mali devido à violência extremista estão recebendo um importante apoio humanitário. A expansão de grupos armados na região central do país forçou milhares de moradores a abandonarem suas comunidades em busca de locais mais seguros desde o ano de 2022. Para amenizar o sofrimento dessas pessoas que perderam suas fontes de renda, uma organização internacional distribuiu ajuda emergencial para 320 famílias deslocadas. Cada núcleo familiar recebeu 100 quilos de arroz, óleo de cozinha e um auxílio financeiro para cobrir despesas urgentes, como a compra de medicamentos e materiais escolares. Além do suprimento físico, líderes religiosos locais destacam que essa rede de apoio global tem sido fundamental para oferecer acolhimento, mostrando que mesmo diante do medo, essas comunidades não foram esquecidas. Muito bem, a gente aqui fica ligado e feliz com a participação de cada um nas redes sociais, no Facebook, no Instagram. Deixa eu abrir aqui a nossa rede social, né? E agradecer ao pessoal que vai participando com a gente. Deixa eu ver aqui. Bom, eu abri aqui, deixa eu ver, o Gino Fonseca mandou mensagem pra gente. Um abração, viu, meu irmão? Tamo junto aqui. Deixa eu ver quem mais. Tem gente no Instagram também, é isso? Deixa eu ver. Já falei, Samuel Oliveira também participou essa semana com a gente aqui. Ah, tá vendo, tô vendo aqui, ó. O nosso irmão Tony de Paula, Deus abençoe, meu irmão. Deus abençoe seu trabalho aí, tenha um ótimo dia, viu? Obrigado aí mais uma vez. Deixa eu ver quem mais, deixa eu ver quem mais. Aham. Peraí que eu tô achando aqui você, viu? Tô achando você que mandou mensagem. É o Fábio Henrique Gomes, de São Lourenço da Mata. É, ele é de Campo Grande, Recife, mas ele tá ouvindo... Ah, não, peraí, perdão, vamos lá. Vamos organizar isso aqui, né, Fábio? Ó, ele tá mandando aqui um abraço para o Diácono Joel, da Assembleia de Deus Seara, em São Lourenço da Mata. E ele é de Campo Grande, que fica no Recife. Ele faz parte aí da IADP Encruzilhada A73, tá certo? Um abraço, Fábio Henrique. Valeu, meu irmão. Muito obrigado aí pela participação, viu? @ Locutor Diego Elias, participa com a gente.
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0: Jadson Moreno e Delino Marçal, não falhará.

0: Marcos Freire, fechando com Anderson Freire essa sequência com a canção Quem Sou Eu. Antes tivemos Eixla com Elaine Martins, um medley, Sonhos Não Tem Fim e Volte a Sonhar. Lindo, né? Muito bem, ó. Depois do intervalo eu trago mais informações, tá? No quadro Conexão News e ainda acompanhando lindos louvores aqui pra você. Teremos atração internacional com o pessoal do Planet Shakers em espanhol e ainda o grande, grande Marcos Witt e muitos outros sucessos aqui pra você cantar junto com a gente. A seguir.
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3: No Paquistão, o emocionante resgate de um casal que vivia em condição de escravidão ganhou destaque através do trabalho de um projeto missionário. O país asiático ainda enfrenta um grave problema de trabalho escravo por dívidas, especialmente nas olarias de tijolos, afetando milhões de pessoas, com destaque para as minorias religiosas. As vítimas recebem salários baixíssimos e nunca conseguem quitar as dívidas com os donos dos fornos. E a exploração acaba passando de geração em geração. Para combater essa dura realidade, a iniciativa atua quitando financeiramente essas dívidas e garantindo a liberdade das famílias. Além do resgate imediato, o projeto oferece uma nova chance de vida. As mulheres aprendem o ofício da costura, as crianças são matriculadas em centros educacionais e os homens são inseridos em trabalhos dignos, devolvendo a liberdade para pessoas que só conheciam o sofrimento.
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3: Henrique Figueira, Camila Muniz, Clamo Jesus.

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0: Olha aí, que sucesso, né? Sucesso internacional também aqui no Conexão Vida, Plant Shakers em espanhol e Marcos Witt en el Trono Estás. Antes, Nazareno Central Music com Wesley Santos, o mesmo Deus, tá bom? Muito bem, a seguir vamos trazendo aqui grandes sucessos para você, adorando ao Senhor. Olha, eu vou trazer aqui, deixa eu ver. Brasa Church Music, Bruna Carla, que tal também? Esther Marcos e outras grandes vozes aqui para cantarmos juntos. Além disso, vou te contar, vou te relembrar, na verdade, o que vem daqui a pouquinho aqui no quadro Hora da Saúde. Tem assunto importante, relevante para você ficar sabendo aí, tá? Não sai daí não. Ótima quarta, eu volto já.
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0: 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Carlinhos Félix, Senhor do Universo, um resultado incrível nessa regravação. Escuta aí.

0: Eu vou fazer milagres. É o Senhor que diz a você nesse momento, nesta quarta-feira, com Renascer Praise, antes Brave e Lude, Leão de Judá, tá bom? Muito bem, ó, depois do intervalo tem mais louvores aqui na sequência e também vamos trazer a nossa reflexão de hoje, que tá especial, viu? Perde não, volto em instantes.
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0: A fórmula da salvação segundo a Bíblia. Amém? Este é o tema para a nossa reflexão de hoje. Eu quero meditar com você sobre o que diz a palavra de Deus em Romanos 10, versículos 9 e 10, que dizem assim: se você confessar com a sua boca que Jesus é Senhor e crer em seu coração que Deus o ressuscitou dentre os mortos, será salvo. Pois com o coração se crê para a justiça e com a boca se confessa para a salvação. Pense em um cofre de alta segurança. Para abri-lo, não basta uma chave. Muitas vezes você precisa de uma chave física e de uma senha secreta. Uma coisa sem a outra não funciona. As duas precisam trabalhar juntas para destravar o tesouro que está dentro. De forma semelhante, o apóstolo Paulo, em sua carta aos Romanos, nos apresenta as duas chaves que destravam o maior tesouro de todos, a nossa salvação. E essas duas chaves são o nosso coração e a nossa boca. Tudo começa no lugar mais profundo do nosso ser, o coração. Paulo diz que com o coração se crê para a justiça. Esta é a raiz, a fundação, e o objetivo da nossa crença é específico e inegociável, que Deus o ressuscitou dentre os mortos. Por que a ressurreição é tão central? Bem, porque ela é a prova definitiva de que Jesus é Deus e de que o seu sacrifício na cruz foi aceito pelo Pai como pagamento completo pelos nossos pecados. Sem a ressurreição, a nossa fé seria em vão. Crer nesse fato histórico e espiritual é o que nos justifica, ou seja, nos torna justos diante de Deus. Não por nossos méritos, mas pela fé na obra de Cristo. Amém? E a segunda chave, confessar com a boca. Bem, se a crença do coração é a raiz, a confissão da boca é o fruto que inevitavelmente brota dela. Ninguém que verdadeiramente encontra um tesouro consegue guardar o segredo para sempre. A alegria e a transformação são tão grandes que elas transbordam em palavras. Confessar que Jesus é Senhor é muito mais do que apenas repetir uma frase. É uma declaração de aliança. É dizer ao mundo, ao céu e ao inferno que Jesus é o seu mestre, o seu rei, a autoridade máxima sobre a sua vida. É o ato externo que valida a transformação interna. As duas chaves são inseparáveis. Uma crença que nunca leva a uma confissão pública pode ser apenas um consentimento intelectual, não uma fé que salva. E uma confissão que não brota de uma crença genuína no coração é apenas religiosidade vazia. A verdadeira salvação acontece quando o coração crê e a boca, como um reflexo natural, proclama a senhoria de Cristo em sua vida. A alegria de saber que fomos salvos pela fé nos impulsiona a compartilhar essa boa nova. Esta não é uma fórmula complicada, mas um convite divino, simples e profundo. É o caminho que Deus estabeleceu para que qualquer pessoa, em qualquer lugar, possa ser salva. Não por obras, mas pela graça, mediante a fé. Você já usou essas duas chaves? Você crê do fundo do seu coração que Jesus venceu a morte por você? E você já entregou sua vida a Ele, confessando-o como seu único Senhor e Salvador? Se a resposta foi sim, alegre-se na certeza da sua salvação. Agora, se não, o convite de Deus está aberto para você hoje e agora. Amém? Que o Senhor nos abençoe.

0: aí, essa foi a última de hoje. Aqui no nosso Conexão Vida desta quarta-feira, ouvimos Giovanni Oliveira e Eli Soares, sempre esteve aqui para fechar o nosso Conexão Vida de hoje. Muito obrigado aí pela sua companhia, por sua audiência, pelo carinho, tá bom? Amanhã, se Deus quiser, encontro marcado aqui mais um dia para a gente cantar louvores, trazer informações e tudo mais, tá bom? Tenha uma excelente quarta-feira, Deus abençoe grandemente e até lá. Valeu, gente, obrigado, fui!
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0: Ô maravilha!
1: Ô glória a Deus!
0: Eu te convido pra você entrar no manto, meu irmão.
1: Vem!
0: Vem comigo, vem! Eita maravilha!

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0: Olá, povo de Deus, muito boa noite, na paz do Senhor, 18 horas e 2 minutos. Cheguei aqui na Parente FM, na Rádio Nossa Voz, para mais um Fé em Ação. Hoje é quarta-feira, é 2 de setembro de 2026. Vamos se aproximando aí de mais um fim de semana, uma segunda-feira que é feriado, hein? Vamos ver como é que vai rodar por aqui, né, irmão? Se vai ter um feriado, tá bom? Vamos aguardar, né? Fé em Ação está no ar. E é bom ter encontrar você através do rádio, você que já está ligado, já me dando carona nesta noite, meu. Boa noite. Obrigado, obrigado mesmo pelo carinho. Obrigado pela audiência, porque nós chegamos com muitas informações para você hoje no Fé em Ação, com os bastidores da política, depois desse movimento aí que está por Brasília. Quero saber se seu deputado já colocou uma mensagem, se o seu senador já falou alguma coisa. Senadores que estão com poder, os candidatos não, tá bom? Os senadores que estão aí, que estão com mandato, se estão falando alguma coisa, escreveram algum, mandaram algum vídeo, que são, isso, nós vamos falar hoje no Fé em Ação, porque nós estamos num embrólio tão grande lá por Brasília, e o negócio tá enrolado, tá bom? Fé em Ação chegando, trazendo muitas informações para você. Você pode apinar com a gente no 99116-1059. Me conte aí como é que está o seu bairro, a sua rua. Fique à vontade para você fazer a sua reclamação ou denúncia. Porque aqui o programa é fé, mas tem ação também. Tá bom? Tem muita gente com fé, mas com os braços cruzados, tá bom? Armando a rede debaixo do pé de mangueira, esperando a mangueira botar flor, depois crescer, caiu dentro da rede dele. E assim, a Bíblia diz que aquele que não trabalha, Paulo diz que é melhor que não coma também, né? É Bíblia, está na Bíblia. Então, faça uma ação aí, por favor. E aí, levante-se a palavra de Deus. Então, hoje, a reflexão é dessa para você. Tá bom que está me acompanhando agora? Meu, boa noite. Obrigado pelo carinho, obrigado pela audiência. 18:04. E Fé em Ação tem muitas informações para você, porque é uma realização da D Brasil. Trabalhos técnicos, da D Brasil, trabalhos técnicos, irmã Carla e Pedro, e o amigo Vinícius na Rádio Nossa Voz. A produção da irmã Tatiane Ramos e a direção de programação, doutor pastor Alexandre de Paula, direção geral, Jaqueline Parente. Eu sou o pastor Luiz Mário, o senhor é da amizade, conte comigo, sou seu amigo, você com a gente é o maior presente, porque sem você, jamais ele poderia estar aqui para trazer informações para você. Sabemos que como é bom ouvir a palavra de Deus, tá bom? Daqui a pouco na sede tem culto, tá bom? Daqui a pouco vamos falar sobre esse assunto. E a partir de agora no Fé em Ação, as principais notícias das últimas horas para você. Vamos aos destaques dos principais temas que movimentaram esta quarta-feira.
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0: Posição apresenta ao menos 7 pedidos contra Gonê e Moraes em 24 horas. Fim da escala 6-1 aprovada na CCJ do Senado. A votação no plenário ainda não foi marcada. TRE aprova a candidatura de Adilson Damião a deputado e rejeita ação de impugnação. Prefeitura de Boa Vista convoca 10 professores de artes, educação física para a rede municipal. Não sai daí, a gente volta já já com esses outros assuntos aqui no Fé em Ação.
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0: Muito bem, de volta, 18 horas e 6 minutos, a AD Brasil Informe. Daqui a pouco, a partir das 19h30, temos culto. Hoje é como é o nome do pregador? O pregador vindo de fora aí, para estar ministrando a palavra do Senhor. Cada quarta-feira, cada segunda, tem um pregador de fora, tá bom? Pastor Soares, estiver me acompanhando, pode ligar para cá, informando aí o nome do pregador desta noite, na sede nacional. O homem trazer uma palavra para você e toda a sua família, logo mais, 19h30, sede nacional, Avenida Benjamin Constant, número 2042, no centro da nossa capital. Não importa o seu credo, importa a sua fé, milagre que você precisa, Deus tem. Logo mais, 19h30, na sede nacional, grande culto, quarta de milagres, É o milagre que você precisa. Vamos conjuntamente com a sua família para esse grande culto logo mais, com um pregador de fora aí, trazendo uma mensagem de Deus para você, juntamente com a sua família. Tá bem? Nós aqui queremos avisar você, juntamente com a sua família, que vem aí agora fim de semana. Fim de semana agora é o 10º Festival da Massa. Vai ser aonde? Aquele CEP do Félix Pinto, tá bom? É o sorteio de uma moto, de uma moto Bros, de um boi 350 quilos, de R$500, R$500, R$500, R$500. Um leitão, um tanquinho, um air fry, um liquidificador, um liquidificador, um liquidificador. É coisa aqui demais. Um ventilador, uma sanduicheira, um ferro de passar e uma cafeteira. Tudo isso você pode adquirir o cupom para ajudar nessa grande festa que vai ser sábado agora, dia 5, em Félix Pinto. Já está no calendário do município. Por isso acontece nesse fim de semana em Félix Pinto, o 10º Festival da Massa. Tudo derivado da massa, mas também tem sorteio, tem leilão, tem a programação, tem louvor, tem adoração ao nosso Deus. Vai ser que dia? Ah, meu amigo, prepare aí. 5, a partir da meio-dia, já começa a partir da manhã, já tem café da manhã, já tem almoço, já tem janta. Meu amigo, vai ser ali na avenida principal, palco organizado, tudo isso, uma grande festa preparada para você e toda a sua família. Dia 5, em Félix Pinto, 10º Festival da Massa. Tá bem, vem aí, dia 19, 19 é onde é? 19 vai ser lá no Malacacheta, 19, a Igreja de Brasil Malacacheta. Convido você e sua família para participar também do Festival Pro Construção, ali com um sorteio de vários prêmios para você. Uma mesa giratória no valor de R$3.500, R$500, R$500, um leitão, R$200, R$200, um jogo de tapete, um açaí de 700ml, R$200. 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Que dia é, pastor? Dia 19, 19 de setembro, na Malacacheta. Quando vai caminhando para lá, é pertinho demais. Pertinho demais aqui na Malacacheta. Pessoal aqui do São Cecília, todo mundo caminhando. Bom, recepcionista da igreja, do líder, todo mundo da igreja vai caminhando para lá. Essa grande festa lá no Félix, ali no Malacacheta, dia 19 de setembro. Aí tem mais o Adore Fest, vem aí. Olha, é o AD Brasil, a AD Brasil Santa Luzia número 1, apresenta aí concurso de bandas. Apresenta a Adore Fest, 9 e 10 de outubro. Coloca na sua agenda aí, 9 e 10 de outubro, para sacudir toda a região ali. E tá aberto para todas as outras denominações, tá bom? Você pode ali procurar, ali o primeiro lugar, R$3.000, segundo lugar, R$2.000, terceiro lugar, R$1.000. Aberto para todas as denominações, bandas com um mais vocalistas. O valor da inscrição, você pode adquirir por esse telefone aqui, ó. 99151-9372, 99151-9372, ou 99130-2736, 99130-2736. O valor da inscrição aí, tem mais informação por aqui, tá bom? Já tem banda se inscrevendo. Obtive informações que o Nova Cidade número 3 já fez a sua inscrição. Um abraço ao nosso irmão do Nova Cidade número 3, que já está inscrito. É, Nova Cidade número 3, a sua banda não se inscreveu ainda, por quê? O que é que tá faltando? Santa Cecília, quer levar uma banda pra lá também, né? Vai, tranquilo. Então todo mundo aqui do Santa Cecília botaram uma banda e vão levar, entendeu? Lá pro Adore Fest, um abraço, meu amigo. Alexandre, muito obrigado aí pelo carinho, obrigado. E vamos estar convidando, Alexandre, quando tiver a quantidade de bandas, vai te mandando pra cá. Banda que já se inscreveram, tá bom? Banda que já escreveram, pode dizer para nós, pra gente já falando, as bandas que estão escritas. Aí, vamos lá, meu povo maior, é dia 9 e 10, mas falta tempo, um mês, só falta um mês. Falta um mês, nós estamos no mês de setembro. É 9 e 10 de outubro, vai ser na Congregação Santa Luzia, tudo em prol ali do trabalho. Pode ser o meu pastor. Opa, meu amigo Zé do Centenário já chegou comigo por aqui. Bom, Zé do Centenário,

0: Senado tá me dizendo que vai acontecer alguma coisa aí, né? É, meu amigo, um abração, meu amigo José do Centenário, obrigadão pelo carinho, obrigado pela audiência. Ele tá falando aqui o Mengão, pastor. Ah, tá certo. Tá bom, um abraço, irmão José do Centenário. Diz que o Mengão é jogar hoje, ele tá mandando pra mim aqui um abraço a todos aí que também dão audiência nesse momento. 18 horas e 13 minutos, você me acompanha agora nesse momento, me dando audiência, me dando carona na cidade. Tá bom? 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Um abraço, muito obrigado. Paz do Senhor, meu pastor. Paz do Senhor, pastor Luiz Mário. Hoje eu lhe peço que dê um banho no setor de obras, principalmente no Josiel e do Edson. Tá bom? É verdade. Não é agora, nesse momento. Não tem negócio disso, não. É, alô, pastor Franco, um abraço, meu amigo. Muito obrigado pelo carinho. Obrigado pela audiência. Tem banho. Aqui pediu, a gente atende, né, irmão? Atende na hora. É o Josiel e o Edson. Então, precisa tomar banho. Será que ele não... Com esse calor, né, irmão? Com esse calor... É, aí tá secando o rio aí, hein? Baixando a água de hora para outra. Com esse calor, o cara trabalhou o dia todinho, mano. O dia todinho no cimento, carregando massa, fazendo massa. Uma hora dessa ele quer um banho. E ele sabe que esse banho nosso aqui é diferenciado. É um banho que dá um ânimo maior. É um banho que dá uma sacudida, leva o cara nas quatro barreiras lá, levanta de novo. É jato de água na cabeça de todo jeito. Tudo bem, mano? Dá para banhar ele agora? Dá para dar um banho nesse povo? É, pega o Josiel primeiro. Pega o Josiel. Tá o Josiel pra cá? Faz ele aqui. Vai banhar, Josiel. Primeiro. Assim, olha aí. Dá uma mergulhada nele. Ele agora tá mais tranquilo. Aí o Edson tá sacando. Segura um pouquinho, Edson. Pega uma banha também. Tá bom? Dá uma escovada aí. Dá uma limpada nessa areia que tá barro pra todo lado. Cimento. Vem o homem, rapaz. Tá banhando. Agora vamos dar um banho no Edson agora. Pega o Edson aí.
1: Não, eu não dou uma banho, não.
0: Mas Edson, que é isso, rapaz? Aqui não tem querer, não, Brasil. Aqui quem manda é quem pede. O pessoal que pediram aqui, ó. É, o pastor Franco tá pedindo aqui, ele tem que atender, né? Olha, escovada no Edson. Tá bom? Edson, tá tudo tranquilo, né? Agora vai pra casa mais tranquilo. Chegar em casa de cabeça fria, né, Edson? Um abração, meu amigo.
1: Da mamadeira, papai.
0: Ei, meu amigo Edson. Um abraço. Muito obrigado, Josiel. Olha aí, viu? Meu amigo Josiel e Edson, um abraço. Muito obrigado, pastor Franca, toda a equipe da Obras aí. Muito obrigado pelo carinho, obrigado pela audiência. Já banharam. Vamos para casa tranquilo. Tá bom descansar, porque aqui banhou, pronto, tá tranquilo. 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Um abraço, meu amigo Begum, muito obrigado. Evangelista Beg, pelo carinho e audiência ao programa Fé em Ação. Tá bom? 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Um abraço. Meu amigo Lúcio, um abraço, meu amigo, muito obrigado. A paz do Senhor, pastor Luiz Mário, estamos ligadinho no programa, um abraço, meu amigo Lúcio, muito obrigado, grande regente do departamento de senhores, muito obrigado, meu amigo Lúcio, muito obrigado, você realmente é gente boa, tá bom? Sempre tem contribuído conosco nesse grande trabalho do departamento de senhores, tá bom? Meu abraço, muito obrigado pelo carinho, obrigado pela audiência. Comigo na audiência, também, um abraço na audiência, meu amigo evangelista Robson, tá bom? Um abraço, muito obrigado pelo carinho, muito obrigado pela audiência, ele está dizendo só vitória, um abraço, muito obrigado pela audiência, obrigado pela carona, brigadão pela audiência, é o programa Fé em Ação. É todo mundo dando audiência nesse momento, um abraço, tá bom? 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

0: 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Irmão Reinaldo, irmã Janete, muito obrigado. 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Um abraço, muito obrigado a todos aí que me dão audiência nesse momento. Um abraço ao deputado estadual Isamar Júnior, também me dando carona comigo na audiência. Pastor Gil Rocha, é o vereador que mais realmente que faz indicação e atendido nessa cidade. Tá bom, pastor? Um abraço. Pastor Gil, lembrar aqui, os moradores do União ali da Avenida Rui Baraúna estão pedindo a pintura da faixa ali, da faixa elevada, de frente à escolinha, como é que é o nome que mandaram aqui? Escola Criança Feliz. Tá bom? Tem uma faixa lá, porém, tá da cor do asfalto, acaba vem e sobe, não pintaram até agora. Tá bom? É bom fazer uma mudançazinha por lá. Meu amigo Lúcio, aquele abração, obrigado. O povo conectado com a gente, me dando carona. Buraco na cidade, diz que não tem agora. Graças a Deus, tá tudo tranquilo. Tá bom? Eu tive uma denúncia hoje referente a tanto caminhão parado, na hora do pico, meio-dia. Me parece, eu vou em busca de uma lei municipal, que ela fala sobre carregamento e descarregamento no horário de pico, tá bom? E me parece que tem um supermercado aí na cidade que ele está descarregando o caminhão na hora do pico, tá bom? Ali numa avenida. Mas eu vou buscar, eu pedi essa pessoa que me traga as fotografias direitinho, o nome da rua que está sendo interditado no momento, na hora do pico, meio-dia, ou 7 horas da manhã, 8 horas da manhã, que aí a gente vai pedir mais uma vez as autoridades, os empresários, que marquem um outro horário. Porque no horário do pico, meio-dia, 8 horas da manhã, 18 horas, para colocar um caminhão na Avenida Taíde Teve, na Avenida Princesa Isabel, na Avenida Brasil, na Avenida outras avenidas aí, para um descarregamento, aí é complicado. Aí tem que chamar aí não sei quem para resolver. Porque o SMTRAN, ele fica parado pela manhã lá nas avenidas. Todo mundo fica só no celular. E ali 7h40, 8 horas da manhã, até 8h05, 8h10, ali naquela antiga rotatória do Ibama, é uma confusão gerada. Uma confusão gerada ali, tá bom? De tanto carro para lá, e não tem um agente de trânsito que para ali para ajudar aqueles pais que muitas vezes querem chegar no trabalho, quer deixar o filho na escola, e muitas vezes fica nessa situação. E ali foi promessa de um viaduto. E essa promessa, meu amigo, está se empurrando com a barriga todo dia. Está igual bola de basquete, de mão em mão. Eu não faço, mas quem vai fazer o outro? Aí fica passando para o outro. Eu não, eu já saí, agora não é o mais que faço. Aí fica igual a bola de basquete, de vôlei. É de mão em mão, tá bom? Vamos acabar com esse negócio de mão em mão, tá bom? Vamos prometer e cumprir. Porque não adianta prometer e não cumprir. Mas está na memória do povo. Está onde? Na memória do povo. Está gravado a fala de quem prometeu, porém não se fala mais. A outra coisa que eu quero falar hoje é referente a esse imbróglio todinho em Brasília. Mendonça, Alexandre de Moraes. Agora eu lhe pergunto, você, o seu senador, que aí é candidato à reeleição, ele botou alguma fala que ele é a favor do impeachment do Alexandre de Moraes? Seu deputado que está em mandato, é candidato à reeleição, ele já colocou algum vídeo também nas redes sociais dizendo que é a favor? 99216-1059, me diga aí. Fale para o povo. Diga para nós, porque tem muita gente com sambarilome por aí. Vestindo roupa de direita, porém de direita não é. Nunca correu para o lado direito, sempre joga para o lado esquerdo. Sempre joga. Bota a camisa do lado direito, Lúcio, mas não joga pelo lado direito. Só joga pelo lado esquerdo. Isso é complicado. É complicadíssimo demais. E TRE aprova a candidatura de Adilson Damião a deputado. A rejeitação de impugnação. O Tribunal Regional Eleitoral aprovou, nesta quarta-feira, 2, por unanimidade, a candidatura do ex-governador Edilson Damião, União Brasil, ao cargo de deputado federal nas eleições deste ano. O Jornal da Capital, Damião, elogiou o voto do juiz relator Fernando Pinheiro dos Santos, e classificá-lo como muito esclarecedor por reconhecer o seu direito de concorrer. Temos agora a nossa candidatura registrada, então quero agradecer mais uma vez aos amigos que sempre mandaram declarações de apoio e dizer que a gente continua firme para as eleições como candidato a deputado federal pela União Brasil, declarou. Durante o julgamento, os magistrados rejeitaram a ação de impugnação apresentada pelo Ministério Público, MPE, contra a candidatura. O órgão defendeu que o ex-governador poderia disputar o pleito deste ano por ter deixado, não poderia disputar o pleito deste ano por ter deixado o executivo em 30 de abril, menos de 6 meses antes de disputar, mesmo forçado pela a cassação do Tribunal Superior Eleitoral. Impugnado permaneceu por mais de 30 dias, interrompidamente, na condição de governador do estado de Roraima, após a sucessão, natureza definitiva, beneficiando-se objetivamente das vantagens estruturais decorrentes ao exercício de mandato, tais como visibilidade institucional, do poder de nomeação de agentes públicos, de execução de obras, práticas, de atos da gestão, articulação política e amplo acesso da máquina pública, disse o procurador Ciro Carneiro Ribeiro. Advogado de Edilson Damião, Carlos Eduardo Frazão do Amaral, disse que o cliente não poderia ser penalizado pela demora do julgamento da ação que ele, ex-governador Antônio Denário, republicanos, responderam no TSE por abuso do poder político e econômico de 2022, deixando de disputar o pleito de 2026. O juiz relator Fernando Pinheiro dos Santos, entretanto, votou para rejeitar o pedido de impugnação e, ao citar uma decisão do TRE, reconheceu a elegibilidade de Damião, apesar da pendência do julgamento de recurso apresentado pelo MP contra essa ordem. Consequentemente, ele defendeu o deferimento do registro de candidatura, afastando as circunstâncias excepcionais no caso de concreto pelos fundamentos já adotados por essa corte no requerimento de declaração de elegibilidade. O voto foi acompanhado pelos outros 6 magistrados. Folha de Boa Vista, a nossa fonte. Posição apresenta ao menos 7 pedidos contra Gonê e Moraes em 24 horas. Aí é que agora que eu vou entrar no que o seu senador já fez. Já fui lá, fez também um pedido. É a favor a divulgação das mensagens, de mensagens entre o ex-banqueiro Daniel Volcaro e o ministro do Supremo Tribunal Federal, STF, Alexandre de Moraes, e o procurador-geral da República, Paulo Gonê, motivaram uma série de pedidos contra estas autoridades. Os senadores apresentaram ao menos 7 pedidos contra Gonê e Moraes. A ofensiva da oposição inclui pedidos de impeachment, notícia crime e ofícios para exoneração ou afastamento do ministro e do procurador-geral da República. Algumas das solicitações são direcionadas ao próprio STF e outras ao Senado. Hoje, o Senado tem 55 pedidos de impeachment acumulado contra Moraes. Quanto? 55. Olha, quando tem um, quando tem dois, mas quando você tem 55, é muita coisa. O andamento desse pedido dependeria do presidente do Senado, Davi Alcolumbre, do União Brasil do Amapá. Até agora, no entanto, ele não sinalizou qualquer movimento nesse sentido. O primeiro pedido apresentado ontem, primeiro, foi feito pelo senador Carlos Vieira, do PSD de Minas Gerais. Pediu impeachment de Moraes. No ofício enviado ao Senado, o parlamentar cita o contrato entre Vocaro e o escritório de Passi de Moraes. Viviane Bassi de Moraes, esposa do ministro Alexandre de Moraes. Congressistas mencionado ainda na participação do magistrado na edição desse contrato e as conversas entre o ex-banqueiro e Moraes. O ofício foi enviado por Viana logo depois da divulgação das conversas. Segundo pedido de impeachment, foi protocolado pelo líder de oposição da Câmara, do deputado Gabriel Cabo Gilberto PL da Paraíba. Ele também alega que a relação entre Moraes e Vocário apresenta uma situação inusitável ao ministro. Outras movimentações foram feitas contra procurador-geral Paulo Gonê. Um dos pedidos de impeachment contra o PGR foi protocolado pelo deputado Marcel Van, de novo, do Rio Grande do Sul. Cabe o Gilberto. Eles alegam que o Gonê praticou crime de responsabilidade ao ter recebido, ainda ter indiretamente, valores do Banco Master de Vocaro para comparecer a um evento costeado por eles ali, bem ali no Chumina, no Londres. Os deputados também pedem, viu, irmão, o afastamento de cautelar da PGR para preservar a integridade e a credibilidade do Ministério Público Federal, bem como permitir que não utilize a sua influência como chefe da instituição para impedir o prosseguimento de investigações contra ele em qualquer amigo próximo. Cabo e Cabo Gilberto também apresentaram uma notícia, crime contra o Gonê. A ferramenta é usada para comunicar a polícia ao Ministério Público sobre um fato que pode ser um crime. O objetivo é dar início à investigação. O documento foi enviado ao vice-procurador-geral da República. Os dois deputados e senador Rogério Marinho, do PL do Rio Grande do Norte, também enviaram um pedido ao presidente Luiz Inácio Lula da Silva, do PT, para exoneração de Gonê. Eles alegam que o PGR cometeu crime, tá bom? O PGR cometeu crime de prevaricação, que por si só seria suficiente para a saída dele do cargo. Aguarda-se que esse ofício seja suficiente para que a Vossa Excelência adote uma conduta relevante para a estabilidade institucional. Rapaz, o negócio aqui pegou, viu? E mandaram até para Lulinha. E aí aguarda-se que esse ofício seja suficiente para a Vossa Excelência e adote uma conduta relevante para a estabilidade institucional e o cumprimento da Constituição, que exige o respeito aos princípios democráticos, afirma o documento. Outra apresentação contra Gonê foi feita pelo deputado Carlos Jodi, do PL do Rio Grande do Rio de Janeiro. Ele apresentou uma denúncia por crime de responsabilidade contra a PGR. O senador Carlos Viana também, responsável por pedir ao STF o afastamento de Gonê na condução das investigações que envolve o Banco Master. Ele também pediu que a PGR vá ao plenário e preste esclarecimento pelo caso. CNN Brasil, a nossa fonte. Mexeu. Agora, o que falta tudo aqui, é o presidente do Senado, que ele não tivesse o rabo preso com 55 pedidos, já deveria ter botado há muito tempo. 55 é muita coisa. Mas, por enquanto, continua travado. Aí é que eu volto um pouquinho mais e começo a conversar com você. Você quer colocar um senador de esquerda lá para ficar o tempo inteiro um país que se demonstra um guardião da Constituição? Agora, vira desconfiança da sociedade. O povo brasileiro não confia mais no STF. Agora chegou a vez de você excluir aqueles que sempre estão ocultando tudo isso. E nós estamos cheios de candidatos por aí. Quer comprar o teu voto, a tua dignidade, para ele voltar para lá, porque ele está lá. Defender esse tipo de situações que está vivendo o país. O ministro do Supremo Tribunal Federal, envolvido em um dos maiores escândalos sobre valores nesse país.
1: que era para estar fora, ele está completamente dentro.
0: Vamos lá, meu povo, eu quero a sua opinião no 99116-1059. Aí, meu amigo, tem gente por aí que é de esquerda, nunca vesti, se vestir a camisa 7, ainda corre pelo lado esquerdo. Mas está aí andando, dizendo que quer fazer mais. Fazer mais o quê? O quê? Nós estamos precisando, nesse momento, de homens de direita, de sangue puro, que defenda a Constituição, que seja senador de coragem, que chegue lá, que sente e diga: eu estou aqui para fazer parte do time dos corajosos. Eu não estou fazendo parte dos covardes, daquele de Gideão. Não, eu quero ser da turma do Gideão que ficaram.
1: 99116-1059. Tem gente aí, você dá uma analisada, tem gente de nome bom, tem gente de sangue puro, tá bom? Tem gente bom, tem gente que conhece, tem gente que defende os princípios, os valores, a ética, moral, a família. E é nesse povo, você não venda o seu voto. Não venda o seu voto. Olha o que está acontecendo em Brasília. 55 pedidos e o presidente do Senado não coloca porque teve negociação com o presidente do Supremo Tribunal Federal, para não mexer em Alexandre de Moraes. Sabe o que vai acontecer? Ainda vão brindar ele, vai ser brindado. Ninguém pode tocar porque é de vidro, se não pode quebrar. 18h34, povo participando, vamos lá, mande mensagem, 99116-1059, 18h34. Vou chamar já os apoios aí, irmão, já a gente volta.
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1: 18h37, vamos correr por aqui de volta com o programa Fé e Ação. Logo mais, a partir das 19h30, sede nacional tem culto. Hoje, quarta de milagres, não importa o seu credo, importa a sua fé. Milagre que você precisa, Deus tem. 19h30, sede nacional da D Brasil. Hoje tem pregador aí, o Jonathan Pé de Fogo, pegando aí hoje, tá bom? Um abraço, muito obrigado aí pelo carinho. Alô, pastor Soares, aquele abraço. Pastor Doria, todo mundo na audiência. Alô, pastor Léo Sampadilha, aquele abraço, pastor Léo. Muito obrigado, pastor Iraneudo. A missionária Darlete, missionária Jandira. Meu amigo Davi Nabriosa, Polícia Militar. Aquele abraço, obrigado pelo carinho, obrigado pela audiência. Fim da escala 6-1 aprovada da CCJ do Senado. A votação no plenário ainda não foi marcada. A Comissão de Constituição e Justiça CCJ do Senado Federal aprovou nesta quarta-feira, dia 2, o texto base da proposta de emenda da Constituição, a PEC 221/2019, que prevê o fim da escala 6-1. A proposta já havia sido aprovada na Câmara dos Deputados, agora precisa passar pelo plenário do Senado para avançar. O texto estabelece a redução da jornada máxima semanal de 44 horas para 40 horas, sem redução salarial. Prevê 2 dias de descanso e remuneração por semana. A mudança seria feita de forma gradual. A votação da Comissão de Constituição e Justiça, CCJ, ocorreu de forma simbólica, sem registro nominal dos votos. Os senadores Rogério Marinho, PL, Rio Grande do Norte, Jaime Bagotti, do PL, do Rio Rondônia, Milton Mourão, do Republicano, Rio Grande do Sul, e Tereza Cristina, PP, do Mato Grosso do Sul, pediram que fosse registrado quem votaram contra a proposta. Antes da votação, o relator do Senado, Omar Aziz, do PSD do Amazonas, rejeitou 36 emendas apresentadas no texto. Entre elas, estava a proposta da oposição que buscava manter a possibilidade da jornada de 6 dias de trabalho por um dia de descanso. Depois da conclusão do análise da CCJ, a PEC está apta a ser discutida pelo plenário do Senado. Para ser aprovada, uma proposta de emenda da Constituição precisa receber pelo menos 49 votos favoráveis em 2 turnos da votação. Apesar da aprovação, da comissão de votação do plenário ainda não foi marcada. O presidente do Senado, Davi Alcolumbre, do União do Amapá, não garantiu que a proposta será analisada ainda nesta quarta-feira, segundo informação do site G1. Se for aprovada pelo Senado sem alterações em relação ao texto da Câmara, a PEC poderá seguir para promulgação, caso haja mudança de proposta, terá de retornar à Câmara dos Deputados. Jovem Pan News, a nossa fonte. Meu amigo Tarcísio, um abraço, obrigado. Aí o Tarcísio mandando um áudio para nós aqui, vamos lá.
2: Boa noite, pastor Luiz Mário. Aqui é o Tarcísio do Silvio Botelho. Então quer dizer, pastor, que o Xandão aí, o Arauto, que se colocava aí como Arauto da Moralidade, né? Era praticamente um informante de luxo do bandido Vorcaro, né? Praticamente formou uma organização criminosa aí junto com o Gonê e com o Andrei Rodrigues, diretor da PF, né?
1: Sim.
2: Formou uma organização criminosa aí, os três, proteger e blindar e passar informações sigilosas pro Vorcaro, né? Em troca de benefícios financeiros, né? Se esse país fosse um país sério, esses três aí já estariam, no mínimo, teriam sido afastados dos seus cargos. Mas, infelizmente, não vai acontecer, porque aqui não é um país sério, pastor. Sabe o que é mais fácil acontecer? Eles vão se unir aí com outros ministros aí, Dino, Gilmar Mendes, e vão abrir investigação contra o Mendonça, por abuso de autoridade, entendeu? Você vai ver se não vai acontecer isso.
1: É verdade, Tarcísio, eu concordo também, meu amigo Tarcísio, eu concordo que eles vão se revoltar contra ele, eles vão ter uma votação para blindar ele e vão entrar contra o André Mendonça, tá bom? Isso é verdade, eu concordo plenamente, porque o errado sempre vai, o errado vão dizer que está certo e o certo vão dizer que está errado, tá bom? É desse jeito que vai valer, mas vamos continuar orando aí pelo André Mendonça e vamos ver o desenrolar, porque o povo, eu acho que é hora do povo também fazer uma manifestação, tá bom? Não é quebrar nada, mas fazer uma manifestação para sacudir e dizer o que é que o Alcolumbre quer. Então, tira o Alcolumbre também da frente. Faça o impeachment dele, todos os senadores. Tira esse homem de lá, entendeu? Tem que fazer alguma coisa, porque o Senado tem que tomar uma posição. E aí, nós estamos em um caminho, por isso que a esquerda, ela luta nesse país para eleger, meu amigo Tarcísio, uma quantidade de número maior de senadores. A eleição de senador esse ano, de 2026, será uma eleição que vai um dos dois, amado. A gente busca votar em direita ou nós vamos afundar esse país de uma vez. Essa eleição será uma eleição decisiva para esse país, principalmente na área de senadores. Então, cuide muito bem, olhe muito bem, observe muito bem, porque se você der um voto errado, você pode ser uma das pessoas que pode estar ajudando a afundar este país. Cuidado. 99216-1059, o senhor pode opinar comigo. Não troque o seu dinheiro, não troque o seu voto por dinheiro por aí. Porque esse dinheiro que anda por aí, ninguém tira salário seu para dar dano para ninguém. Isso aí foi da educação, isso aí foi da saúde, isso aí foi da segurança, foi das vicinais, das pontes, que muitas vezes estão quebradas e não chegou esse dinheiro lá. É disso. Tá bom? Família relata que idoso aguarda mais de 2 anos para uma cirurgia de hérnia em Rorainópolis. Aposentado Manuel Martins, de 75 anos, aguarda mais de 2 anos uma cirurgia para tratar de uma hérnia ventral. Morador de Rorainópolis, sul de Roraima, ele teve solicitação para a realização de hernioplastia registrado no sistema de regulação estadual. Regulação estadual em 29 de julho de 2024. O pedido e classificado foi procedimento eletivo de prioridade 3, aparece atualmente como pendente. A situação foi levada pela esposa do paciente, Irene Martins, ao Ministério Público de Roraima. Em declaração prestada à Promotoria de Justiça de Rorainópolis, em maio deste ano, ela afirmou que o marido está na fila para a cirurgia desde o período em que iniciou o tratamento, que, apesar de procurar informações no hospital, não recebeu uma previsão concreta para o procedimento. A esposa relata que a demora também fez com que os exames realizados anteriormente perdessem a validade antes da cirurgia. Com isso, a família precisou providenciar novos exames. Irene afirma que teme que o mesmo aconteça novamente, já que os exames mais recentes já foram realizados, mas o procedimento ainda não tem data definida. Além da espera, a família relata que Emanuel sente dores frequentemente, já precisou procurar atendimento hospitalar em diversas ocasiões, conforme a declaração apresentada ao Ministério Público. Neste episódio, ele teria recebido medicação para aliviar a dor e sido liberado posteriormente. Irene também afirmou que o marido tem outros problemas de saúde, que sofreu um AVC, 2 infartos durante o período da espera. Segundo ela, ele utiliza medicamentos diariamente e precisa de acompanhamento nas consultas, deslocamentos para o atendimento. A Secretaria Estadual de Saúde, a CESAL, informou que Emanuel é acompanhado pela rede estadual, que a cirurgia indicada é de maior complexibilidade, não sendo realizada no Hospital Regional Sul de Rorainópolis. Segundo a pasta, avaliação, caso haja indicação e condições clínicas adequadas, procedimento será realizado em unidade de referência em Boa Vista. A Secretaria também afirma que o paciente apresente uma condição clínica que aumente os riscos de cirurgia e que o hospital tenha oferecido acompanhamentos e orientações, incluindo redução de peso como parte dos cuidados pré-operatórios. A Secretaria informa ainda que está conferindo nos sistemas, no prontuário, as informações sobre a posição do paciente na fila de exames realizada na manifestação apresentada ao Ministério Público. Folha de Boa Vista, a nossa fonte. Prefeitura de Boa Vista convoca 10 professores de artes e educação física para a rede municipal. A Prefeitura de Boa Vista publicou na quarta-feira, dia 2, a convocação de 10 professores para atuar na rede municipal de ensino. O chamado executar, chamamento e executado pela Secretaria Municipal de Educação e Cultura, SMEC. Integra o edital de convocação de número 003/2025, divulgado no Diário Oficial do município. As vagas são destinadas aos candidatos com cargos de professor licenciado nas áreas de arte e educação física. Contratação busca fortalecer as equipes pedagógicas das unidades escolares para manter a continuidade das atividades e o atendimento aos estudantes da rede municipal. Os profissionais convocados devem enviar documentação admissional no período de 2 a 8 de setembro de 2026. O envio será realizado de forma digital, por meio do portal do cidadão, seguindo as diretrizes e exigências estabelecidas no edital. Roraima 1, a nossa fonte. 18h48, eu vou embora. Tem mais programação, tem culto daqui a pouco na sede. Todo mundo convidado. Chegou a hora, eu vou embora. Quero agradecer você pelo carinho, quero agradecer você pela audiência. E faço convite para amanhã, a partir das 18 horas, se Deus nos permitir. Estamos de volta na Parente FM, Rádio Nossa Voz, com fé em ação. Uma ótima noite. Um Deus na frente, a vitória é certa. E hoje tem transmissão, né? A partir das 19, das 20 horas, tem transmissão do culto Quarto de Milagres aqui na Parente FM. Uma ótima noite. Se dizendo para você, juntos somos mais fortes. Boa noite, a paz do Senhor.
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0: 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As notícias do governo federal que movimentaram o país no dia de hoje.
1: Olá, boa noite.
2: Boa noite para você que nos acompanha em todo o país.
1: Quarta-feira, 2 de setembro de 2026.
2: Vamos aos destaques do dia.
1: Remédio para infarto e AVC no SUS.
2: Sancionada a lei que determina a oferta de trombolíticos nos serviços de urgência e emergência. Pablo Mundim.
3: Hoje, a aquisição dos trombolíticos é feita pelos gestores locais e, a partir da nova legislação, o Ministério da Saúde vai definir estratégias para aprimorar essa oferta e qualificar o atendimento.
1: Preparação para o El Niño.
2: Medidas de prevenção aos efeitos do fenômeno climático foram apresentadas a gestores estaduais e municipais de todo o país. Márcia Fernandes.
4: Para lidar com os efeitos do chamado Super El Niño, estão sendo adotadas medidas nas diferentes regiões do país.
1: Atenção na hora das compras para casa.
2: Anvisa proíbe produtos de limpeza sem registro sanitário por representarem riscos à saúde. Cleide Lopes.
5: Antes de colocar um produto no carrinho, vale fazer uma conferência rápida no rótulo. Se não há identificação clara do fabricante, lote ou instruções de uso, é melhor desconfiar.
1: Hoje na apresentação, eu, Luciana Vasconcelos e Luciano Seixas.
2: E acompanhe a gente ao vivo, acesse radiogov.ebc.com.br ou canal Gov na sua TV aberta.
1: Sancionada a lei que prevê a oferta de trombolíticos para tratamento de infarto e AVC na rede de urgência e emergência do SUS.
2: Esses medicamentos podem ser usados para dissolver coágulos de sangue, os trombos, que entopem as artérias ou veias.
3: As doenças cardiovasculares são a principal causa de morte no Brasil. São cerca de 400 mil mortes por ano, mais de 1.100 por dia. Em casos de infarto e de alguns tipos de AVC, o tempo é decisivo para salvar vidas e reduzir sequelas. Com a nova lei, medicamentos trombolíticos serão ampliados na rede de urgência e emergência do SUS, incluindo as unidades de pronto atendimento, as UPAs. Segundo a médica e professora de emergências do Hospital de Clínicas da USP, Ludmila Abraão Ajar, a medida será fundamental para salvar vidas.
6: Quando nós levamos o trombolítico, que é essa medicação tão poderosa, para a população que precisa, nós estamos salvando vidas e estamos devolvendo os pais e as mães de famílias para suas casas, com uma menor ocorrência de incapacidade, de sequelas e de problemas que vão tornar toda essa família inviável para uma vida social.
3: O tratamento pode ser indicado em casos de infarto e AVC isquêmico, sempre depois da avaliação de equipe de saúde e de acordo com os protocolos médicos. No caso do infarto, o medicamento pode ser utilizado principalmente quando um procedimento mais complexo, como a angioplastia, não está disponível no tempo recomendado. A nova lei prevê medidas para melhorar a disponibilidade dos medicamentos na rede pública. O ministro da Saúde, Alexandre Padilha, destaca que hoje a aquisição dos trombolíticos é feita pelos gestores locais e que, a partir da nova legislação, o Ministério da Saúde vai definir estratégias para aprimorar essa oferta e qualificar o atendimento.
7: Vamos levar para pactuação com os estados e municípios e a lei passa a dar uma obrigação muito maior, a capacidade maior de todo cidadão, da gente enquanto ministério, do gestor estadual, municipal, cobrar a implementação do que está acontecendo. E com isso a ideia é reduzir o tempo de tratamento e, ao reduzir o tempo de tratamento, a gente garantir salvar vidas em relação a isso.
3: A lei entra em vigor 180 dias após a publicação e a implementação será acompanhada por um comitê criado pelo Ministério da Saúde. Em 2025, o SUS contabilizou 292 mil atendimentos por AVC, sendo 218 mil por AVC isquêmico. Reportagem Pablo Mundim.
1: A campanha nacional de multivacinação chegou ao fim nesta terça-feira, com mais de 8 milhões de doses aplicadas em todo o país.
2: Mas fique atento, se você tem criança ou adolescente com menos de 15 anos em casa, vale dar uma olhada na caderneta e conferir se falta alguma vacina.
1: Isso porque mesmo com o fim da campanha, a vacinação continua normalmente pelo SUS.
2: É só procurar um posto de saúde e levar a caderneta para atualizar o documento.
1: Reforçando a rotina de vacinação, mesmo que seja com uma frequência menor, deve ser mantida na adolescência.
2: Inclusive, a vacina contra o HPV. E jovens e adolescentes de 15 a 19 anos que não foram imunizados na idade correta têm até 31 de dezembro para receber a dose pelo SUS.
1: A servidora pública Aline Figueiredo sempre levou a sério todas as vacinas que protegem o filho João Vitor, de 11 anos, contra doenças que podem ser evitadas. Com a caderneta completa, o João Vitor já tomou até mesmo a vacina contra o HPV. Para ela, os cuidados com a saúde vão além

0: Ministério também está empenhado nessa mobilização da população?
1: Sim, é fundamental, como você disse, porque tem esses criadouros do mosquito podem ser muito pequenos e muito perto da casa das pessoas e mesmo dentro delas, né? Então, aquelas coisas que todo mundo já sabe, que a gente faz campanha todo ano, não deixe pratinho de vaso cheio de água. É a mesma, né? Seria o mesmo criadouro, né? Olha o seu quintal, veja se não há pneus, baldes, outras coisas que acumulam água. Olhe atrás das geladeiras, os depósitos. Então, são as mesmas recomendações que não acontecem sem o envolvimento da população.
2: Agora, o Ministério da Saúde, ele está fazendo aí alguma preparação também, secretária do SUS, para aumento de casos aí de dengue, chikungunya, outras doenças também que possam ser transmitidas pelo Aedes aegypti?
1: Sim, a gente está fazendo também outras medidas para controle desse vetor, né? Que não dependem da população, dependem dos gestores. Então, tem a parte da população, tem a parte do prefeito, do governador, aqui do governo federal. Então, por exemplo, aqueles larvicidas ou adulticidas que matam os mosquitos adultos ou em evolução, a gente comprou e tem disponível uma quantidade maior. Testes para fazer exames laboratoriais de dengue, zika e chikungunya, a gente também regularizou nossos estoques num nível maior. Nessa parte que você pergunta especificamente, né, para o atendimento e para o diagnóstico, a gente tem vários documentos que dizem como fazer isso, que serve para a equipe de saúde, serve para a população. Quando procurar o médico, a gente está divulgando bem mais esses documentos, fazendo vários webinários com diferentes trabalhadores da saúde, e não só dos trabalhadores do SUS, mas também da saúde suplementar, porque esses pacientes podem procurar qualquer serviço, né? Quem tem plano de saúde ou quem vai particular mesmo. Então, tem todo um trabalho voltado principalmente para educação dos profissionais de saúde e para ter a oferta dos insumos que esses profissionais vão precisar. Sais de reidratação oral, teste diagnóstico.
0: Muito bem, nós conversamos com Marília Santini, secretária adjunta da Secretaria de Vigilância em Saúde e Ambiente do Ministério da Saúde. Muito obrigado, secretária, por sua entrevista aqui à Voz do Brasil.
1: Eu que agradeço.
3: A Anvisa, a Agência Nacional de Vigilância Sanitária, suspendeu a fabricação de produtos de limpeza na unidade da Unilever, em Vinhedo, no interior de São Paulo.
0: A ação é preventiva e foi adotada após inspeção que identificou falhas de controle e monitoramento da água utilizada no processo.
3: A avaliação das evidências disponíveis até o momento não indicou contaminação sobre os lotes produzidos na fábrica.
0: Por esse motivo, não foi determinada a suspensão da comercialização, da distribuição ou do uso dos produtos fabricados e disponíveis no mercado, nem o seu recolhimento.
3: A vistoria faz parte de outras ações integradas de fiscalização sanitária de empresas fabricantes de saneantes, uma categoria que inclui produtos destinados à limpeza, desinfecção e conservação de ambientes.
0: A Anvisa determinou ainda que 12 produtos sem registro não podem ser fabricados nem vendidos no Brasil.
3: Entre eles estão alvejantes, tiramanchas e soluções à base de percarbonato de sódio.
0: De acordo com a agência, esses produtos representam riscos à saúde e à segurança da população.
3: Saiba como evitar a escolha de itens assim na prateleira do supermercado.
4: Na hora de fazer compras, preço e marca costumam pesar na escolha, mas será que o consumidor também olha o rótulo? A servidora pública Cláudia Siqueira nem sempre faz isso.
5: Olha, eu vou confessar que eu não costumo olhar.
4: Já a aposentada Renata Mello é um pouquinho mais cuidadosa.
5: Eu costumo olhar muito as coisas de produto comestíveis, mas em produto de limpeza foram coisas assim que muito pouco tempo que eu comecei a ficar mais atenta.
4: Entre os 12 itens proibidos pela Anvisa, vendidos sem registro sanitário, estão alvejantes, tiramanchas e soluções à base de percarbonato de sódio. Antes de colocar o produto no carrinho, vale fazer uma conferência rápida no rótulo. A dica é da gerente de fiscalização e inspeção da Anvisa, Márcia Gonçalves.
6: O consumidor pode olhar ali quem fabrica o produto, onde ele é fabricado, a composição e a concentração, as instruções de uso correto desse produto, de manuseio, as condições de descarte, advertências, o que acontece.

0: né, num caso de uma intoxicação.
1: Um dos problemas da comercialização de produtos químicos sem autorização e sem a devida responsabilidade técnica é que não há nenhum tipo de garantia de segurança em seu uso, como explica Rodrigo Moura, coordenador da Comissão Nacional de Fiscalização do Conselho Federal de Química.
2: Quando você tem um produto clandestino, você não tem exatamente a certeza da matéria-prima utilizada nesse produto. Você não tem certeza com relação aos processos químicos que foram utilizados na concepção do produto. Você não tem informações técnicas relativas à utilização do produto. Um produto clandestino, ele é um risco para a sociedade.
1: Quem já tem em casa um dos produtos proibidos pela Anvisa deve manter a embalagem fechada no recipiente original e longe de crianças e animais e procurar a vigilância sanitária local para saber como proceder. Reportagem Cleide Lopes.
3: A lista dos produtos de origem desconhecida pode ser consultada no portal oficial da Anvisa, no endereço www.gov.br/Anvisa.
4: E Luciano, agora a gente vai falar de bulas de remédios. Decifrar aqueles termos técnicos nas bulas tradicionais pode ser uma missão difícil para muita gente.
3: Para resolver esse problema e garantir acesso à informação com segurança, a Anvisa disponibiliza online, de forma gratuita, o bulário eletrônico.
4: A plataforma oferece uma linguagem mais clara para o cidadão.
5: Letras pequenas, termos técnicos, palavras difíceis. Esses são alguns dos problemas encontrados nas bulas dos medicamentos que desestimulam a população a consultar o documento. A aposentada Cleide Felipe da Silva já recorreu à internet para buscar informações. Ela conta que até se arriscou quando entendeu melhor os efeitos colaterais e suspendeu o tratamento.
6: A médica passou um remédio para eu usar por conta de colesterol alterado e eu já tenho um problema nos rins, né? O remédio que ela me passou, me receitou, alterava mais ainda o problema nos rins. Fui lá na internet, pesquisei e vi que tinha um efeito colateral enorme com quem já tinha problema dos rins. Então eu parei por conta própria.
5: E não é só a Cleide que enfrentou os perigos de interromper um tratamento por conta própria pelas dificuldades de ler a bula. O Imar Pereira Nunes também já buscou informações sobre sintomas, tratamentos e medicamentos na internet. Mas o professor não confiou no que leu.
7: Talvez hoje seja um pouco mais fácil, mas sempre tem aquela coisa mais técnica que dificulta, né, um pouquinho o entendimento. Eu já olhei na internet e achei que ia morrer. Chegou no médico, ele desmentiu tudo.
5: Para garantir aos pacientes acesso à informação com segurança, a Agência Nacional de Vigilância Sanitária mantém uma base de dados pública e oficial, onde todas as versões aprovadas pela Anvisa estão disponíveis. Segundo Daniela Marreco Cerqueira, diretora da 2ª Diretoria da Anvisa, a ferramenta chamada de bulário eletrônico permite simplificar a leitura das bulas de maneira gratuita.
8: Ao acessar o bulário eletrônico, você consegue buscar a bula pelo nome comercial do medicamento, pelo nome da substância ativa, e ele também vai ter acesso a dois tipos diferentes de texto de bula. A gente tem o que a gente chama de bula do paciente e o que a gente chama de bula do profissional de saúde.
5: A diretora Daniela Marreco Cerqueira reforça ainda que no Brasil, medicamentos de referência, genéricos e similares utilizam bulas padronizadas com informações sobre segurança e uso. Quando há necessidade, as alterações passam por análise técnica.
8: A Anvisa vem aprimorando as bulas dos medicamentos exatamente para conseguir maior clareza nas informações, maior legibilidade, conseguir um melhor entendimento.
5: O bulário eletrônico pode ser acessado oficialmente através do portal da Anvisa no endereço consultas.anvisa.gov.br. Reportagem Gabriela Noronha.
3: Estados, municípios e o Distrito Federal já podem aderir à Política Nacional dos Direitos das Pessoas LGBTQIA+.
4: A participação é voluntária e também alcança organizações da sociedade civil, instituições de ensino e pesquisa, centros de referência e empresas.
3: O processo de adesão é digital. Feita a adesão, é realizado um plano de ação, como detalha a Secretária Nacional dos Direitos das Pessoas LGBTQIA+, Simi Lahá.
9: Esse plano de ação, ele visa identificar qual é o interesse, se você não tem um conselho e quer fazer um conselho, se quer implementar algum equipamento público, se quer elaborar políticas públicas, ela constrói esse plano de ação em conjunto e aí soma esforços para a execução dessa política no território.
4: O processo pode ser solicitado pelo e-mail politica.lgbtqia@mdh.gov.br. Vou repetir, hein? politica.lgbtqia@mdh.gov.br.
3: E essas foram as notícias do Governo Federal.
4: Uma realização da Secretaria de Comunicação Social da Presidência da República.
3: Com produção da empresa Brasil de Comunicação.
4: Fique agora com o Minuto do TCU e em seguida com as notícias do Poder Judiciário e do Congresso Nacional. Uma boa noite.
3: Boa noite para você e até amanhã.
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14: Presidente do STF abre evento internacional sobre independência judicial nas democracias contemporâneas.
15: TSE define critérios para caracterizar deepfake nas eleições 2026.
14: STJ identifica comando oculto em recurso para enganar sistema de inteligência artificial e determina comunicação à OAB e ao MPF.
15: Boa noite, eu sou Sérgio Duarte.
14: E eu sou Walter Lima.
15: O presidente do Supremo Tribunal Federal, ministro Edson Fachin, abriu nesta quarta-feira a 17ª Jornada Ítalo-Hispano-Brasileira de Direito Público, que tem como tema Resistência Democrática e Justiça Constitucional.
14: Na abertura do evento, Fachin aproveitou para fazer uma manifestação.
15: O ministro disse que é dever de todos preservar a integridade do STF, destacou a responsabilidade do cargo.
16: A elevada autoridade do cargo não confere privilégios, mas impõe deveres, limites e responsabilidades que devem ser observados com absoluto respeito à Constituição, às leis e ao Supremo Tribunal Federal. Nos próximos dias, concluída a análise necessária dos fatos e os procedimentos institucionais pertinentes, esta presidência anunciará, no tempo devido e sem precipitação, as medidas cabíveis e necessárias.
14: O encontro realizado no Supremo reúne até amanhã especialistas do Brasil, da Itália e da Espanha para discutir desafios das cortes constitucionais.
15: Tribunal Superior Eleitoral define critérios para caracterizar deepfake nas eleições 2026.
14: A corte também definiu que a proibição do uso de deepfake nas eleições é para conteúdo caracterizado como propaganda eleitoral. Fábio Ruas.
17: O TSE estabeleceu que deepfake é o conteúdo produzido ou manipulado por inteligência artificial que apresente grau de realismo e crie, reproduza ou altere a imagem, a voz ou a manifestação de uma pessoa viva, falecida ou até fictícia. A tese foi fixada durante julgamento em que o TSE rejeitou o pedido de multa contra o candidato Flávio Bolsonaro pelo uso de um vídeo que recriou com inteligência artificial a imagem e a voz do ex-presidente Jair Bolsonaro. No mesmo julgamento, o TSE ainda decidiu que o ato de transmitir convenção partidária pela internet não configura propaganda eleitoral antecipada, o que depende do conteúdo, da linguagem, dos destinatários e do contexto.
15: STJ identifica comando oculto em recurso com o objetivo de enganar o sistema de inteligência artificial do tribunal e beneficiar a parte recorrente.
14: Com isso, determinou a comunicação à OAB, ao MPF e para a tomada de providências. Fátima Uchoa.
18: Para o STJ, a prática conhecida como prompt injection pode representar ato atentatório à dignidade da justiça e se caracterizar como crime de fraude processual. Os advogados do caso recorreram ao STJ contra a decisão do Tribunal de Justiça da Paraíba, que considerou a absolvição de uma pessoa acusada de homicídio totalmente contrária às provas do processo. Ao classificar como gravíssimo o uso do comando oculto pelos advogados, o relator do recurso especial ministro Og Fernandes afirmou que ministro Ministros e equipes analisam processos de forma minuciosa e que as ferramentas de IA não são usadas para produzir automaticamente decisões que são apenas assinadas pelos magistrados.
19: Começa o segundo seminário de precedentes na Justiça do Trabalho.
14: Por dois dias, ministros, magistrados, pesquisadores do direito discutem a uniformização da jurisprudência trabalhista no país. Rafael Silva.
20: O encontro discute a formação e a aplicação de precedentes e de mecanismos para agilizar a análise de processos e a segurança jurídica ao uniformizar a interpretação do direito. Outro ponto é garantir a segurança no uso de ferramentas de inteligência artificial nesse processo.
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19: Uma boa noite.
14: E até amanhã.
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22: Eu sou Paula Groba.
23: E eu sou Humberto Pinheiro.
22: E estes são os destaques de hoje do Jornal do Senado, que começa agora.
23: Avança a proposta sobre o fim da escala 6x1. Texto segue para o plenário.
22: MP do fim da taxa das blusinhas é aprovada em comissão mista e Câmara analisa texto.
23: Comissão de Constituição e Justiça aprova texto base da PEC da Segurança Pública.
22: Boa noite.
23: Boa noite.
22: O fim da escala 6x1 avançou no Senado. A Comissão de Constituição e Justiça aprovou a proposta que reduz a jornada para 40 horas semanais e garante 2 dias de descanso por semana.
23: Na prática, a PEC prevê a adoção da chamada escala 5x2, 5 dias de trabalho e 2 de folga. Agora, o texto será analisado pelo plenário. Repórter Rodrigo Rezende.
24: A proposta de emenda à Constituição 211 de 2019 limita a jornada de trabalho dos trabalhadores seletistas em 40 horas semanais. A PEC cria ainda a escala 5x2, com a obrigação de 2 folgas semanais ao empregado. Todas essas mudanças não podem acarretar diminuição do salário. O relator da proposta, senador Omar Aziz, do PSD do Amazonas, afirma que as mudanças vão dar qualidade à vida dos trabalhadores, principalmente das mulheres.
25: Nós temos dessas 37 milhões, mais ou menos, de trabalhadores nessa situação, mais de 57% são mulheres. Essas mulheres, muitas vezes, têm uma dupla jornada de trabalho.
24: Já o senador Rogério Marinho, do PL do Rio Grande do Norte, lamentou que a PEC obrigue uma forma de contrato entre patrões e empregados diferente do modelo dado pela reforma trabalhista em 2017.
26: Ele coloca uma questão uniforme de cima para baixo. Quando se fala aqui do acordo individual como se fosse um retrocesso, o acordo individual existe desde sempre, desde 1943.
24: A PEC estipula um período de transição para a nova jornada. Depois da publicação, as empresas terão até 2 meses para adaptar a jornada para 42 horas semanais. A partir daí, as empresas terão mais 1 ano para colocar a jornada em 40 horas.
22: Senadores também aprovaram na noite desta terça-feira um projeto que cria incentivos tributários para empresas que instalarem, ampliarem ou modernizarem centros de processamento de dados no país, os chamados data centers.
23: A proposta prevê a suspensão de tributos como PIS, PASEP, COFINS, Imposto de Importação e IPI para essas instalações. O texto prevê uma série de contrapartidas por parte das empresas, visando a redução do impacto ambiental. Repórter Alexandre Campos.
27: As empresas habilitadas deverão manter um percentual mínimo de seus serviços no mercado interno, usar fontes de energia renováveis ou de baixa emissão e garantir eficiência hídrica no resfriamento da infraestrutura. Ainda deverão investir em projetos projetos de pesquisa e inovação industrial e tecnológica ligados à economia digital, o correspondente a 2% do valor dos produtos adquiridos no mercado interno ou no exterior, com benefício do regime especial, sendo que 40% dos recursos devem ser aplicados nas regiões Norte, Nordeste e Centro-Oeste. Relator do projeto, o senador Cid Gomes, do PSB do Ceará, destacou a importância dos data centers no dia a dia das pessoas.
0: Com o advento da inteligência artificial, é de que cada vez mais estruturas de bancos de dados sejam necessárias à implantação para que as informações possam estar rápida e prontamente disponíveis para o uso e consumo da população.
27: O projeto, que segue para a sanção presidencial, ainda prevê que as multas previstas no chamado Estatuto Digital da Criança e do Adolescente sejam direcionadas por 5 anos para o Fundo Nacional para a Criança e o Adolescente.
22: O Senado também aprovou um projeto que cria a Política Nacional de Minerais Críticos e Estratégicos. A proposta estabelece diretrizes para incentivar a pesquisa, a extração, o beneficiamento e a transformação desses minerais no Brasil.
23: A proposta também cria um Conselho Nacional para a Industrialização do Setor. Os minerais são importantes para áreas como tecnologia, transição energética e segurança nacional. A proposta segue para a sanção presidencial.
22: E seguiu para a promulgação a indicação do senador Rodrigo Pacheco, do PSB de Minas Gerais, para o cargo de ministro do Tribunal de Contas da União. O TCU é integrado por 9 ministros, indicados pelo presidente da República, pelo Senado e pela Câmara. O cargo é vitalício. Pacheco vai ocupar a vaga deixada por Bruno Dantas, que renunciou ao cargo na segunda-feira.
23: A medida provisória que acaba com a taxa de 20% sobre compras internacionais de até 50 dólares foi aprovada pela Comissão Mista de Deputados e Senadores.
22: Agora, a MP, também conhecida como Taxa das Blusinhas, segue para a votação nos plenários da Câmara e do Senado. A expectativa é que isso aconteça ainda nesta quarta-feira. Repórter Maurício De Sante.
1: O principal ponto de impasse para aprovar a medida provisória que acaba com a chamada Taxa das Blusinhas era definir quando seriam avaliados os impactos da medida. O texto põe fim à cobrança de 20% sobre as compras internacionais de até 50 dólares, hoje cerca de R$250. Pelo acordo, a primeira avaliação será feita 3 meses depois que a medida entrar em vigor. Depois, o Ministério da Fazenda fará novas análises a cada 6 meses. O Congresso também vai avaliar os impactos uma vez por ano. A relatora, senadora Leila Barros, do PDT do Distrito Federal, destacou que o governo federal poderá fazer ajustes dependendo do resultado dessas avaliações de impacto.
2: A gente atendeu em parte a maior preocupação do setor, que é a avaliação, dando essa autonomia ao Ministério da Fazenda, a avaliação de 6 em 6 meses e também passar pelo Executivo a avaliação do Congresso Nacional anualmente.
1: Mas o senador Isalci Lucas, do PL do Distrito Federal, acredita que o prazo de avaliação de impacto a cada 6 meses é muito extenso.
5: O que nós queremos é isonomia para o produtor aqui local. Até 6 meses já quebraram as empresas todas. Se o governo fizer essa avaliação que está aqui hoje, ele já vai perceber que é inadmissível o que está acontecendo.
1: O setor produtivo pediu ainda igualdade nas regras tributárias e regulatórias. O acordo prevê critérios para avaliar os efeitos da medida e análise sobre propriedade intelectual e qualidade dos produtos. Ficaram de fora a exigência de uso dos correios para o envio dos itens comprados e a implementação de um cashback para os consumidores. Esses pontos devem ser tratados em uma futura etapa de regulamentação da reforma tributária.
23: E o Senado aprovou o projeto que permite a brasileiros que trabalham em países de língua portuguesa somar períodos de contribuição para se aposentar. O texto agora segue para promulgação.
22: No Brasil, o acordo vale para aposentadorias por idade e invalidez e pensão por morte. Repórter Patrícia Oliveira.
6: O acordo foi assinado por Brasil, Portugal, Cabo Verde, Moçambique e São Tomé e Príncipe. A ideia é evitar que o trabalhador perca contribuições por não ter cumprido o tempo mínimo exigido em apenas um dos países. No Brasil, o acordo vale para aposentadorias por idade, invalidez e pensão por morte. Para o relator da proposta, senador Carlos Viana, do PSD de Minas Gerais, representa um avanço na proteção previdenciária dos trabalhadores brasileiros.
7: Um ponto muito importante na experiência e na vida de brasileiros que optaram por morar no exterior e trabalhar no exterior, já tendo contribuído no Brasil ou estão contribuindo lá fora.
6: O benefício deverá ser concedido de forma proporcional ao período trabalhado em cada país.
23: A Comissão de Constituição e Justiça aprovou o texto base da proposta que insere na Constituição o Sistema Único de Segurança Pública, também conhecida como a PEC da Segurança Pública.
22: O texto amplia as competências federais no combate ao crime organizado, permite a criação de polícias municipais e redefine o papel das forças policiais. Destaques à proposta continuam sob análise da comissão. Depois, o texto seguirá para o plenário. Os detalhes com o repórter Bruno Lourenço.
3: A proposta estrutura o Sistema Único de Segurança Pública e confere à União a competência para estabelecer diretrizes gerais para o setor. O texto permite o policiamento ostensivo de ferrovias e hidrovias federais pela Polícia Rodoviária Federal. Prevê um regime especial mais rigoroso para punir chefes de organizações criminosas e admite a criação de polícias municipais de natureza civil. O relator, senador Rogério Carvalho, do PT de Sergipe, retirou mudanças dos deputados sobre o financiamento da segurança pública com recursos das empresas de apostas, depois de deduzidas as despesas de custeio.
4: Não é conveniente dar garantia constitucional às despesas de custeios das BETs, principalmente quando a metodologia de cálculo pretendida prejudica a destinação de recursos para áreas sociais como educação, segurança pública e esportes.
3: A PEC assegura para o novo modelo de segurança pública receitas vinculadas ao Fundo Nacional de Segurança Pública e ao Fundo Penitenciário Nacional, vedados os contingenciamentos, ou seja, os bloqueios orçamentários.
23: Com edição de Paula Groba e trabalhos técnicos de Eliseu Caires, o Jornal do Senado fica por aqui. Acompanhe agora as notícias da Câmara dos Deputados. Boa noite.
22: Boa noite e até amanhã.
13: Jornal Câmara dos Deputados. Plenário define multa para serviços mal avaliados de hospitais privados.
8: Câmara inclui testes vocacionais nos exames de avaliação da educação.
13: Deputados escolhem senador Rodrigo Pacheco como ministro do TCU.
8: Boa noite. Câmara aprova a indicação do senador Rodrigo Pacheco para o TCU. Os detalhes com Ana Raquel Macedo.
9: O plenário da Câmara confirmou, com 404 votos favoráveis e 61 contrários, a indicação do senador Rodrigo Pacheco, do PSB de Minas Gerais, para uma vaga de ministro do Tribunal de Contas da União, no lugar do ex-ministro Bruno Dantas. A indicação já tinha sido aprovada pelo Senado. Rodrigo Pacheco tem 49 anos e foi deputado federal entre 2015 e 2018. Na Câmara, foi presidente da Comissão de Constituição e Justiça. Em 2018, foi eleito senador e presidiu o Senado duas vezes, entre 2021 e 2024. A indicação ao TCU foi apresentada pelo presidente do Senado, Davi Alcolumbre, e outros 19 senadores. Pacheco vai assumir uma das vagas indicadas pelo Congresso Nacional no TCU. O tribunal tem 9 ministros, sendo que o Senado, a Câmara dos Deputados e o Presidente da República podem indicar 3 ministros cada, o que está previsto na Constituição. A proposta de indicação recebeu parecer favorável do relator, deputado Aécio Neves, do PSDB de Minas Gerais.
10: Com uma honra enorme, como conterrâneo do senador Rodrigo Pacheco, mas como admirador da sua história, do seu trabalho, mas sobretudo como homem público, que sabe da sua importância e o quanto ele poderá ajudar o país em momentos de incertezas, como fez num passado muito recente.
9: A maioria dos líderes partidários na Câmara recomendou a aprovação da indicação de Pacheco. Falando pelo governo, o deputado Rogério Correia, do PT de Minas Gerais, destacou a qualidade técnica e política do senador para ocupar uma vaga no TCU.
11: Rodrigo Pacheco foi fundamental para a garantia do processo democrático no Brasil quando presidiu o Senado. Nós realmente corremos um sério risco de um golpe de Estado no Brasil, de um golpe que pudesse quebrar a democracia brasileira. Tanto ele, mas também o presidente Arthur Lira aqui na Câmara foram fundamentais, tanto para reconhecer o resultado das eleições, mas também para firmar uma posição contrária a qualquer tipo de golpe.
9: O presidente da Câmara, Hugo Mota, foi na mesma linha.
12: Não temos dúvida do seu preparo técnico e político para representar o Senado Federal
14: naquela Corte de Contas, fazendo votos, que ele possa, assim como em sua passagem pelo Congresso Nacional, ter o mesmo compromisso com a sociedade brasileira, com o Congresso Nacional.
9: O Tribunal de Contas da União é o órgão encarregado de fazer o controle externo dos gastos públicos. Ele auxilia o Congresso a fiscalizar o orçamento, analisa a regularidade das contas públicas e tem o poder de multar gestores, mandar devolver dinheiro e declarar inelegíveis os responsáveis por irregularidades. Da Rádio Câmara de Brasília, com informações de Antônio Vital, Ana Raquel Macedo.
15: Justiça. Chico Alencar, do PSOL do Rio de Janeiro, defende o fim do sigilo das investigações sobre o Banco Master. O deputado considera que a divulgação das informações é necessária para esclarecer possíveis relações do banco com integrantes do Judiciário, do Congresso Nacional e do Poder Executivo.
8: Chico Alencar elogia a atuação da Polícia Federal na apuração do caso. Na opinião do parlamentar, o acesso integral às informações pode evitar vazamentos parciais e permitir a identificação de eventuais responsabilidades.
15: Merlong Solano, do PT do Piauí, defende uma investigação ampla sobre as denúncias envolvendo o Banco Master. Ele pede que sejam esclarecidos os fatos relacionados às instituições financeiras e aos recursos públicos mencionados no caso.
8: Merlong Solano diz que é preciso garantir transparência nas apurações, com a responsabilização dos envolvidos, independentemente do cargo que ocupem. Segundo ele, a investigação é importante para preservar a credibilidade do sistema financeiro e das instituições brasileiras.
15: Rodrigo Dazaeli, do PL de Mato Grosso, defende o impeachment do ministro do STF, Alexandre de Moraes, após novos relatórios da Polícia Federal. Para o deputado, os indícios de irregularidades e conflitos de interesse exigem o afastamento imediato do magistrado.
8: Rodrigo Dazaeli também acusa o governo federal de tentar abafar as denúncias para proteger membros do STF. O parlamentar considera que a abertura do processo de impeachment é fundamental para dar uma resposta de transparência à sociedade.
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15: Previdência. A Câmara aprovou um projeto que dobra o período de atividades civis que PMs e bombeiros militares podem usar para ter direito à aposentadoria. O repórter Antônio Vital acompanhou a votação.
20: A Câmara dos Deputados aprovou o projeto que amplia de 5 para 10 anos o tempo de serviço em atividades civis que policiais e bombeiros militares podem averbar para fins de aposentadoria. A proposta também altera as regras relativas ao pagamento de soldo integral para os militares depois de irem para a inatividade. Para receber o pagamento integral, os homens terão que ter 35 anos de contribuição com 25 anos de atividade militar. Já as mulheres terão que ter 32 anos de contribuição e 25 anos de atividade de natureza militar. Hoje, para receber salário integral, os militares têm que ter 35 anos de serviço, com a possibilidade de apenas 5 deles terem sido desempenhados em atividades civis. De acordo com o autor da proposta, deputado Capitão Augusto, do PL de São Paulo, reduzir de 30 para 25 anos o tempo de exercício de atividades de natureza militar e, ao mesmo tempo, permitir o aproveitamento de 10 anos de tempo civil equipara os militares aos policiais federais. O projeto também garante igualdade de acesso entre homens e mulheres e veda restrições ou reservas de vagas sem justificativa técnica. O texto final aprovado foi apresentado pelo relator, deputado Cabo Gilberto Silva, do PL da Paraíba.
21: São 35 anos hoje que o policial trabalha, igual a qualquer um. É doença mental, é a questão da saúde. Então é importante todos vocês entenderem a magnitude desse projeto. O Estado não vai perder nada, que estamos tentando resolver o básico para que possamos avançar. Para que possamos avançar no combate ao crime organizado, nas facções criminosas.
20: O projeto também altera outras regras militares. As progressões de posto por merecimento, por exemplo, terão que ter critérios universais com prioridade para o mérito pessoal e para os militares mais antigos. O projeto que amplia de 5 para 10 anos o tempo de serviço em atividades civis que policiais e bombeiros militares podem averbar para fins de aposentadoria seguiu para análise do Senado. Da Rádio Câmara de Brasília, Antônio Vital.
0: Trabalho.
8: Benedita da Silva, do PT do Rio de Janeiro, defende o fim da escala 6x1 como forma de ampliar o tempo de descanso dos trabalhadores. Ela avalia que a mudança vai melhorar a saúde e a convivência familiar, com reflexos positivos também na produtividade.
1: Benedita da Silva pede que o Senado avance na análise das propostas sobre a redução da jornada de trabalho semanal. Segundo o parlamentar, a maior quantidade de tempo livre também beneficia quem precisa voltar mais cedo para casa ou conciliar o emprego com outras atividades.
8: Bongás, do PT do Rio Grande do Sul, pede o fim da escala 6x1 e a redução da jornada de trabalho de 44 para 40 horas semanais, sem redução de salário. De acordo com o deputado, a mudança vai garantir 2 dias de descanso aos trabalhadores.
1: O parlamentar alega que a redução da jornada vai permitir mais tempo para convivência com a família, estudos, lazer e outras atividades. Bongás também lembra que a Câmara já aprovou a redução para 40 horas e solicita a análise da proposta pelo Senado.
8: Glauber Braga, do PSOL do Rio de Janeiro, apoia o fim da escala de trabalho 6x1, que está prevista para ser analisada pelo Senado. O deputado diz que a mudança tem amplo apoio da população e pode melhorar as condições de trabalho.
1: Glauber Braga também defende a redução da jornada para 40 horas semanais, sem diminuição dos salários. Na visão do parlamentar, a medida garante mais tempo para descanso, convivência familiar e cuidados com a saúde.
8: De acordo com Orlando Silva, do PCdoB de São Paulo, o fim da escala 6x1 é uma conquista viabilizada pela mobilização popular e pelo engajamento do governo. O deputado argumenta que a redução da jornada gera novos postos de trabalho e garante mais qualidade de vida.
1: Segundo Orlando Silva, a medida contrapõe retrocessos trabalhistas vistos em governos liberais e reformas anteriores no Brasil. Para ele, o avanço dessa pauta fortalece a proteção da classe trabalhadora e sinaliza a necessidade de proteger os direitos e a justiça do trabalho.
0: Economia.
8: Adriana Ventura, do Novo de São Paulo, repercute críticas sobre a medida provisória que zera o imposto em compras internacionais de até 50 dólares. Ela afirma que a norma cria tratamento desigual porque o comércio brasileiro continua pagando tributos sobre mercadorias semelhantes.
1: Adriana Ventura ressalta que as entidades empresariais defendem a extensão do benefício a produtos equivalentes vendidos pelo comércio nacional, caso a isenção seja mantida. O documento alerta que a diferença de tributação prejudica principalmente os pequenos varejistas.
8: Para Luiz Carlos Raul, do Podemos do Paraná, os 18 anos de governos do PT representam um fracasso socioeconômico para o país. O deputado argumenta que os indicadores de habitação e educação pioraram no período.
1: Luiz Carlos Auli também destaca o aumento da população em situação de rua e a dependência de programas de transferência de renda. Na avaliação do parlamentar, a gestão atual falhou na criação de empregos e na autonomia dos trabalhadores.
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0: Educação.
8: A Câmara aprovou a inclusão de testes vocacionais no Enem e no Saeb. O repórter Antônio Vital acompanhou a votação.
20: Deputados e deputadas aprovaram um projeto que obriga o Instituto Nacional de Pesquisas Educacionais Anísio Teixeira, o INEP, a incluir testes vocacionais no Enem e no Saeb, o Sistema de Avaliação da Educação Básica. Os alunos que fizerem os dois exames não serão obrigados a responder as questões e o INEP terá que reservar um tempo extra para os candidatos que optarem por fazer os testes. O projeto foi apresentado pelo deputado Nicolas Ferreira, do PL de Minas Gerais, e recebeu parecer favorável do relator, deputado Mendonça Filho, do PL de Pernambuco. De acordo com a proposta, o teste será incluído nos cadernos da prova aplicada no terceiro ano do ensino médio. A justificativa é de que muitos jovens, especialmente os mais pobres, não dispõem de acesso a ferramentas de orientação vocacional, o que os deixa mais expostos a escolhas desinformadas. Entre as diretrizes previstas para a elaboração dos testes vocacionais estão a identificação das áreas de maior afinidade e das aptidões, além do mapeamento de possibilidades de empreendedorismo, de oportunidades profissionais, de cursos técnicos ou de cursos de graduação. Os resultados dos testes de aptidão deverão ser apresentados na forma de relatório e as regras deverão ser revistas, no máximo a cada 2 anos, como maneira de atualizar o conteúdo e forma do teste. Para o relator Mendonça Filho, o projeto democratiza o acesso aos testes vocacionais. Já a deputada Soraya Santos, do PL do Rio de Janeiro, disse que é cada vez mais difícil para os jovens decidir que carreira vão seguir.
0: É um direito da criança você poder medir resultados. Então, quando a gente pega e propõe provas para medir o conhecimento, é absolutamente necessário. Segundo, a gente tem que pensar nos testes vocacionais, porque cada vez está mais difícil para os jovens, diante de tanta divisão através das formações, você saber exatamente o que você quer.
20: O projeto que obriga o INEP a incluir testes vocacionais no Enem e no Saeb seguiu para análise do Senado. Da Rádio Câmara de Brasília, Antônio Vital.
5: Agricultura.
1: Luiz Couto, do PT da Paraíba, defende o fortalecimento da agricultura familiar como parte da soberania alimentar do país. O congressista ressalta que o acesso à água como política de segurança hídrica permite que produtores do Nordeste mantenham a produção de alimentos.
8: Luiz Couto reivindica mais investimentos em pesquisa e assistência técnica para apoiar quem vive da terra. O parlamentar também considera necessárias políticas permanentes de convivência com o semiárido, com infraestrutura para facilitar o escoamento da produção.
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5: Saúde.
1: A Câmara aprovou um projeto que prevê multa de até R$500 mil para hospitais privados mal avaliados. O repórter Marcelo Lascher explica a proposta.
7: O plenário da Câmara aprovou o projeto apresentado pelo ex-senador e hoje ministro do Supremo Tribunal Federal, Flávio Dino, que prevê mecanismos de avaliação de hospitais e serviços de saúde privados. A proposta cria o Programa de Avaliação dos Serviços de Saúde, com a previsão de multas que variam de R$5 mil até R$500 mil para instituições privadas que não seguirem determinados padrões de qualidade. De acordo com o projeto, esses padrões de qualidade devem ser definidos pela Agência Nacional de Vigilância Sanitária, a Anvisa. Para isso, serão levados em conta quesitos como a garantia de segurança do paciente, a oferta de atendimento de emergência e o cumprimento de normas da Agência Nacional de Saúde Suplementar, a ANS. Na Câmara, o relator deputado Márcio Gerri, do PCdoB do Maranhão, deu parecer favorável à proposta já aprovada pelo Senado. Segundo ele, o projeto fortalece os sistemas de fiscalização e avaliação de unidades de saúde já existentes e contribui para o aumento da qualidade de assistência prestada à população. O projeto foi criticado pela deputada Adriana Ventura, do Novo de São Paulo, que apontou intromissão estatal na iniciativa privada.
24: Aqui, intervenção direta, intervenção estatal sobre o sistema privado de saúde. Privado. Tem multas altíssimas nesse projeto, que até R$500 mil. A gente está falando de rede de hospitais privados, laboratórios, consultórios, talvez médicos, clínicas privadas. E assim, simplesmente colocando multas, sanções.
7: O autor da proposta, Flávio Dino, perdeu um filho de 13 anos em 2012 após ser atendido em um hospital particular de Brasília. A justiça considerou que houve falhas e condenou o hospital a pagar uma indenização de R$1.200.000. O caso foi lembrado durante a votação. Para a deputada Maria do Rosário, do PT do Rio Grande do Sul, é dever do Estado fiscalizar os serviços de saúde, inclusive os privados.
25: Porque ainda que seja a iniciativa privada a prestar o serviço de saúde, a qualidade, a segurança na assistência à saúde, mediante o estabelecimento de padrões nacionais, avaliação de serviços, divulgação de resultados e ampliação da transparência e controle sobre a qualidade deste atendimento, tem que ser assegurada pelo Estado.
7: O projeto que prevê mecanismos de avaliação de hospitais e serviços de saúde privados seguiu para a sanção presidencial e já pode virar lei. Da Rádio Câmara de Brasília, com informações de Antônio Vital, Marcelo Larcher.
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4: Direitos Humanos.
8: Soraya Santos, do PL do Rio de Janeiro, denuncia que a coleta de material para o exame toxicológico de motoristas tem gerado abusos e violência institucional contra as mulheres. A deputada relata casos em que trabalhadoras tiveram partes do cabelo raspadas para a realização do teste.
1: Soraya Santos reforça que a legislação exige apenas a retirada de poucos fios e que o descumprimento das normas fere a dignidade das motoristas. A parlamentar anuncia que a Procuradoria da Mulher vai acionar a justiça e pedir a punição dos órgãos responsáveis pelos excessos. Homenagem.
8: André Figueiredo, do PDT do Ceará, homenageia o ex-ministro do Trabalho, Manuel Dias, que morreu aos 88 anos no dia 22 de agosto. O deputado destaca a trajetória do advogado e político catarinense e sua atuação em defesa da educação em tempo integral e da democracia.
1: Termina agora o Jornal Câmara dos Deputados, produzido pela Rádio Câmara, com trabalhos técnicos de Everson Urani e apresentação de Márcio Aquiles Sardi e José Carlos Andrade. Uma ótima noite para você.
8: A Voz do Brasil volta amanhã. Boa noite.
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1: Mas que Jesus maravilhoso é este nosso, é este nosso.
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1: Amém, amém.
2: Creia que Deus é fiel. E Deus vai abrir o banco do céu para ti. Vai usar alguém. Quem eu não sei. Mas que ele pode usar, ele pode.